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1: 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Eu sou o Ariel B. E a partir de agora, tu vai ouvir o melhor do funk aqui na Atlântida. Tá começando o Bay de Baile nessa terça-feira, o maior programa de funk do sul do Brasil. Então já pega o teu celular, grava um vídeo ouvindo o programa e me marca lá no Insta, no arroba o Ariel B. Vou estar contigo aqui nessa próxima hora, então me manda um direct com teu funk favorito, teu nome e a cidade que tu tá ouvindo. E agora chega de papo e bora pra música! Ah!

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3: 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Quero saber de onde tu tá ouvindo. 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E já aproveita, grava um story ouvindo o programa, me marca no @oarielb. Aqui é funk de verdade, do jeito que tem que ser. Segue o baile.

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8: 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Então grava o story, me marca no @oarielb e me manda lá no meu direct o teu funk favorito com teu nome e a cidade que tá ouvindo.

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2: Obrigado a todo mundo que ouviu e me marcou lá no Insta e curtiu aqui o melhor do funk, os hits das antigas e aquelas que todo mundo conhece. Esse foi o Bid Baile, o melhor do funk aqui na Atlântida. Eu sou

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2: 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No início dos anos 2000, a disco music voltava a aparecer na música eletrônica depois de ficar anos com pouca evidência, né? Deixado meio de lado. Foi quando o Superfunk lançou Lucky Star, que além do groove tinha um vocal de uma das vozes mais marcantes da música eletrônica, Ron Carroll. Essa música virou um clássico e acabou ajudando demais a abrir um caminho para aquela onda de house com influência disco que dominou boa parte dos anos 2000 e que mais tarde voltaria ainda com mais força nas mãos de artistas como Purple Disco Machine.

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1: 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De volta para mais uma edição do My Club, o aquecer da madrugada da nossa audiência em todo o sul do Brasil aqui na Rede Atlântida. A gente começa essa edição com Adam Damn.

0: Esse da madrugada da nossa audiência em todo o sul do Brasil, aqui na Rede Atlântida, primeira de hoje com Adam Ten e Mitagami, Million Pieces. Espero que você seja muito bem à vontade por aí, porque afinal de contas a nossa próxima hora é recheada de música eletrônica pra gente se divertir aqui na Noite Atlântida. Na sequência, já vou trazer uma clássica por aqui do Eric Murillo.
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0: É o My Club, o aquece da madrugada da nossa audiência em todo o sul do Brasil, na Rede Atlântida. Adriatic com Emmett Fan. O nome do som é Closer. A nossa próxima música que tá chegando por aqui pra gente continuar com o aquece da madrugada aqui na Rede Atlântida é o som do brasileiro Kush e a música chamada Be Someone.
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0: muito obrigado pela sua audiência aqui na programação da Noite da Atlântida com o MyClub, o aquece da madrugada da nossa audiência em todo o sul do Brasil. E eu tô com Just Over.
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0: A gente segue com Chris Lake e a música chamada Summertime Blues.

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2: Eu espero que você esteja muito bem à vontade por aí, curtindo música eletrônica na noite da Atlântida com o My Club. Sempre fazendo o aquece da madrugada da nossa rede Atlântida em todo o sul do Brasil. Um abraço para você que ouve a gente pela internet em qualquer lugar desse mundo afora. A gente segue de música por aqui agora com o remix de Empire of the Sun com Adam Tim. O nome da música é Music on the Radio.

0: Esse é o My Club, o aquece da madrugada da nossa audiência em todo o sul do Brasil, na Rede Atlântida. Jimmy Jones com Murder Mystery, mais uma sonzeira das pistas que a gente ouve aqui no My Club, o aquece da madrugada da nossa audiência em todo o sul do Brasil,
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0: Se você tá na banda por aí curtindo a programação da Atlântida, muito obrigado. É uma vibe muito legal, cara. É muito bom estar desse lado, mas eu só fico imaginando quem tá no trânsito, quem tá no rolê nesse momento. Com o volume, curtindo. Música eletrônica aqui com o My Club na Rede Atlântida. Desde já, galera, muito obrigado pela sua audiência, pela sua parceria. Se você tiver a fim de pedir o seu som, fica bem à vontade. Cola comigo ali no @omixilva nas redes sociais. Até a meia-noite é assim. Aliás, pelo menos a gente vai tocando música por aqui. Às vezes a gente entra um pouquinho na madrugada da Atlântida, não dá nada. Mas o importante é que de segunda a sexta-feira, sempre a partir das 11 da noite, a gente tá por aqui. Essa música aqui é do Josh Gigante, chamada Feel So Right. E na sequência já trago por aqui o Solardo com Steve Appleton. O nome do som é The Juice.
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0: seu My Club, o aquece da madrugada da nossa audiência em todo o sul do Brasil, na Rede Atlântida, chegando ao final com essa sonzeira de Camel Fat com o Josh Gigante, So Good. Tocamos duas hoje do Josh Gigante, esse cara que é um monstro, fazendo um monte de música legal, um monte de música boa. Afinal de contas, aquilo que é bom a gente toca por aqui, de segunda a sexta-feira, entre 11 e meia-noite na Rede Atlântida. Muito obrigado pela sua parceria, convido você a colar com a gente amanhã de novo, sintonizar na Atlântida a partir das 11 da noite e a qualquer momento do dia também. Eu tenho certeza que você não vai se arrepender, a trilha sonora é garantida pela nossa conta por aqui. Combinado? A gente se encontra também nas redes sociais, ali pelo @omixilva. Cuide-se por aí, galera. Um grande abraço e uma excelente madrugada que vem pela frente. Valeu!
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4: E aí, meu jovem, tranquilo?
3: Beleza?
4: Tudo tranquilo, cara.
3: Como é que tu estás?
4: Tudo bem, tô muito bem, cara. Vambora. O que vamos falar hoje?
3: Não sei, às vezes eu escolho o tema, tu fica meio brabo.
4: Não, hoje eu tô disposto a falar de qualquer assunto.
3: Tá disposto a falar de qualquer assunto?
4: Qualquer assunto eu vou falar.
3: Então o tema é espaço sideral.
4: Pá, cara, eu adoro ele, irmão do Flauzino, né?
3: Não é o sideral. Não é o sideral.
4: Não é o Wilson o nome dele, é?
3: É.
4: É só Sideral?
3: Não, o nome artístico pode ser, mas o nome dele é Wilson.
4: Tu não tá conferindo com o Wilson Simonal?
3: Bah, agora tu veio na minha cabeça.
4: Ah, pode ser o Wilson Sideral, mas eu não botaria esse nome, mano. Acho que é só... Pode ser o Wilson Sideral, mas eu acho que era o Wilson Simonal. Que tem um belo documentário do Wilson Simonal. Vale a pena você assistir o Sideral.
3: Wilson Sideral,
4: é mesmo? Bah, mas acertei. Bom, parabéns, cara. Tu achamos o fã do Sideral. É ruim falar que ele é ruim, né, cara? Porque ele é irmão do Flauzino, é foda, né? É tipo se o irmão do, sei lá, do Pedro Manioto quisesse fazer o Pretinho Básico. O cara ia dizer, para. Ô, meu, sai.
3: Mas
4: tu não acha ruim de ser o segundo melhor da família?
3: Não, cara.
4: Apesar que o irmão do Macaulay Culkin passou ele, né?
3: Tá, mas...
4: Pô, o Macaulay Culkin, ele era o ator mais bem pago infantil.
3: Tá, mas o nome do tema é Espaço Sideral.
4: Eu sei.
3: Não, mas é que o Macaulay Culkin é pra outro dia.
4: É que eu não sei em que momento a gente vai conseguir fazer só essa analogia de irmão
3: paciência,
4: que ultrapassou o outro.
3: Paciência.
4: Mas vamos seguir falando do Sideral, então.
3: Não, mas não é... Não,
4: espaço.
3: É espaço.
4: Então
3: espaço
4: eu posso sideral. Falar... Eu posso falar... Só, então, é composto, não posso falar de espaço, porque assim, pô, eu tô com espaço vago na minha casa.
3: Não, porque eu tô falando do espaço sideral.
4: Cara, eu nunca soube decorar todos os planetas,
3: uma vez eu decorei com a bendita frase, aquela, minha avó tem muitos, não sei o quê.
4: Ah, minha avó morreu, então, minha avó morreu, aí não dá pra dizer.
3: Que era, né? Minha avó tem, que era M de minha, era Mercúrio.
4: Tá, mas é que...
3: Vó era Vênus, é, tem mas, era Terra.
4: Mas o cara tem que saber os planetas pra poder, não adianta só saber
3: mas
4: a frase.
3: Mas tu sabe todos, velho. Cara...
4: Não sei.
3: Vamos lá, são oito, sete
4: ou oito. Plutão, né? Plutão é...
3: Plutão não é mais, Plutão que foi rebaixado.
4: Já cantou a Atitude 67, Plutão não é mais planeta, você pode ver.
3: Mercúrio, Vênus, Marte, Saturno, Urano, Netuno, Terra, faltou um. É que eu confundo Netuno, Urano e Saturno.
4: Não falou Urano.
3: Então é isso, fechou, os oito. E o nono é Plutão.
4: Falou Marte?
3: Falei.
4: É muito doido, porque a gente não vai... A galera fica nessa daí, eu tô cagando pros outros planetas, não vou te mentir.
3: Sério?
4: Tô cagando. Porque vamos lá, vamos partir de uma lógica, tá? Tu te preocupa com o que acontece no Acre, por exemplo?
3: Putz, eu tenho muita curiosidade, eu queria muito viajar pro Acre.
4: Tudo bem, mas tu te preocupa com o que acontece no Maranhão? Sinceridade, no
3: não,
4: teu dia a dia.
3: Eu entendi o que tu quer dizer.
4: No que te impacta os problemas de Maceió?
3: Não,
4: nada.
3: Eu entendi o que tu quer dizer, mas é que o espaço sideral, ele é uma coisa...
4: Tá, deixa lá.
3: Que mexe... Não, mas é que mexe com o imaginário. Vou te dar um exemplo, tá? Tu te preocupa com as coisas que acontecem...
4: Com o Grêmio, sim.
3: Não, não era isso que
4: eu ia falar. Tá, o que tu ia falar? Desculpa.
3: Não, eu ia falar de uma coisa mais distante, mas que tu gosta, sei lá. Tu falou que tu te preocupa com o Macaulay Culkin, tu te preocupa com o Adam Sandler.
4: Não, eu tinha uma teoria.
3: Mas ó...
4: Não,
3: é isso que eu tô querendo te
4: não
3: dizer.
4: Não me impacta em nada.
3: Mas tu te preocupa.
4: Não, não
3: o espaço
4: preocupo.
3: Sideral ele é só uma coisa legal que as pessoas gostam de acompanhar.
4: Mas é que tá...
3: O espaço sideral, pra muitas pessoas, ele é tipo a Fórmula 1.
4: Mas é quem gosta,
3: que,
4: gosta,
3: que
4: né?
3: O que muda a diferença? Que diferença faz o Kimi Antonelli ou o Gasly ganharem a Fórmula 1? Não muda porra nenhuma.
4: Tá, mas aí a gente pode... Não, mas aí é esporte diferente, né?
3: Tá, mas, cara, pode ser qualquer coisa, velho.
4: Não, mas é que eu acho legal a galera que gosta do espaço. Eu não sou fã de espaço.
3: É isso que eu tô querendo dizer. As pessoas se preocupam com o Polo Sul. Todo mundo se preocupa com o Polo Norte. O fã do Polo Sul...
4: Toma no rabo. Ninguém fala do Polo Sul, sabe?
3: Só fala do pinguim, porque o pinguim só tem no Polo Sul.
4: E
3: o urso polar é só no Polo Norte.
4: E todo mundo paga pau pro Oiapoque.
3: Que é uma cidade do estado do Alagoas, que é a cidade mais ao norte do Brasil.
4: E foda-se o Oiapoque.
3: E esses dias, no Pretinho... O Feta falou, me diz outra cidade além de Maceió, no Alagoas. Eu falei, Oiapoque. Aí ele, não, tu não conhece. E era
4: o Oiapoque. Mas ninguém fala do Chuí.
3: Ah, todo mundo fala
4: do Chile. Fala só do Oiapoque.
3: É, que a gente é

0: Baúcha, a gente tá acostumado.
1: Mas o Chuí nem é a última cidade. É que eu acho, cara, que espaço é, que espaço é pra quem gosta de espaço.
0: Mas sabe que eu me pego pensando várias vezes, agora nós vamos virar meio filosófico. Várias vezes eu tô vendo uma matéria aleatória.
1: Que diz
0: eu,
1: que tu nem fuma, né?
0: A última, não fumo, não fumo. Nunca fumei na vida,
1: se
0: nada.
1: Se tu usasse drogas, aí tu ia pensar mais no espaço.
0: Não, mas é que eu me pego pensando assim, eu tava esses dias vendo uma matéria no Mercado Público de Minas Gerais. E eu fui lá uma vez.
1: Por que tu tava vendo uma matéria no Mercado
0: Público? Não sei, apareceu pra mim. E eu tava vendo porque eu já fui no Mercado Público de Minas Gerais. Eu reconheci o Mercado Público de Minas Gerais. E aí eu tô olhando o Mercado Público de Minas Gerais e eu tô parado olhando assim, pô, que legal. Pô, esse lugar é bem legal. E eu tô parado olhando assim, puta, que lugar legal, lugar que eu gostei de ir. E, velho, faz quase 10 anos que eu fui lá. Tá. A vida andou. O lugar tá lá. E a vida deles andou, velho. E eu tô aqui paradinho no cu do mundo do Brasil, com o perdão, não tô
1: dizendo. Tá, tá em Porto Alegre, pô.
0: Tá, mas, meu, é a capital mais ao sul do Brasil. Só isso que eu tô querendo dizer.
1: Ah, tá, sim.
0: Não tô dizendo que é um lugar ruim. Estou dizendo que é um lugar abaixo.
1: Ah, sim.
0: Que pra baixo, ninguém viaja pra baixo mais. Ninguém vai pra baixo, a gente só viaja pra cima. E aí, eu tô parado pensando, caraca, velho, como a gente é minúsculo nesse mundo. E aí o espaço sideral é isso, véio. Eu acho que ele é uma noção de pequenez na nossa vida.
1: Ah, cara, eu...
0: Quando tu para e pensa no espaço sideral, tu vê o quanto tu é um bosta, quanto é poeira.
1: Ah, eu já discordo de ti, já.
0: Tu assim, acha?
1: Eu me sinto um bosta cada vez que eu caminho nos corredores aqui da RBS, é que eu me sinto um bosta.

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3: Espaço sideral, eu acho muita viagem, porque a galera fica só no pique do galera tem um negócio com Marte.
2: Eu acho que se Marte fosse
3: marcianos.
2: Um planeta...
3: Não, Marte é um planeta, se fosse um planeta.
2: Não. Eu ia fazer uma analogia, eu errei a palavra. Se Marte fosse um clube, Marte seria o Real Madrid.
3: Todo mundo vislumbra tá um dia lá.
2: É o planeta que todo mundo fala, assim, ó. Todo mundo sabe o que que é. Tipo assim, ó.
3: Cara, Saturno também, porque tem os anéis, né?
2: Mas são as... E Vênus, porque é o do lado da Terra, porque é a estrela que a gente enxerga.
3: Aí, é nome de travesti.
2: Quando tu olha pro céu... Nome de cachorro, nome de cadela. Quando tu olha pro céu, Vênus é a estrela vermelha. Sabia que tem só uma estrela vermelha? Vênus.
3: Não é Marte, que é vermelho também, né?
2: É que Marte, eu acho que a olho nu é difícil de enxergar.
3: Ah, mas é que nem estrela. A estrela não é daquele formato, né? A estrela é só um ponto.
2: Pode ser.
3: É que nem aquela coisa... Eu queria ser o cara que entende estrelas. É um bom papo pra comer gente. Bora ali, vamos ver umas Três Marias, como é que é a Via Láctea, como é que é uma das constelações... Então, cara, tu sabe? Eu não sei.
2: Como assim constelações?
3: Pô, a Três Marias é uma constelação, quando tem um monte
2: Sim,
3: de estrela,
2: tem várias,
3: tem, um nome.
2: Tem o Cruzeiro do Sul.
3: Isso aí.
2: Tem a Ursa Maior, a Ursa Menor.
3: Não, que aí o cara não sabe o tamanho da ursa pra saber qual que é maior e qual que é menor, eu não sei.
2: É que elas são muito semelhantes. É que, basicamente, as constelações mais famosas são o Zodíaco, né? É a
3: Cavaleiro
2: constelação
3: do
2: de Leão.
3: Eu não gostava desse desenho, eu tinha os bonecos. Aqui.
2: Eu odiava Cavaleiro do Zodíaco, mas eu gostava dos bonecos, era esse.
3: Eu também nunca
2: não
3: vi.
2: Não tinha muita
3: desenho.
2: Opção na nossa época.
3: É que só tinha esses bonecos na feira.
2: Só gostava,
3: né?
2: Do Shiryu. O Shiryu fazia cólera do dragão.
3: Que ele morria, né? Que cólera, né? Cólera mata.
2: Não, ele era o nome do golpe dele.
3: Sério, cara, virou a doença, né? Cólera. Impossível, galera. O espaço, ele tem
2: era isso que eu ia dizer.
3: O lixo nuclear, o lixo espacial.
2: Mas
3: cara.
2: Não, mas para, nós estávamos no assunto da constelação que puxou. Tem noção que um dia alguém olhou pro céu, tipo olhar pra uma nuvem.
3: Galileu.
2: Tu olha pro céu, tipo olhar pra uma nuvem, e aí tu olha as constelações e tu dá um nome. Ah, aquela ali, ó. Ah, parece um leão.
3: É tipo
2: leão. Aquela ali é leão.
3: É tipo dois gordos à madrugada, a gente vendo um quadro, dá um nome. Acho que foi Galileu, cara.
2: É bem possível.
3: Ter sido ele. Eu já estudei isso aí em psicologia, mas eu... Não é um assunto que eu me aprofundo muito.
2: É um assunto que eu tenho muita curiosidade, tipo, que eu falei dos planetas.
3: Mas
2: é
3: um astrólogo aqui.
2: Mercúrio é o mais perto do
3: Mercúrio
2: Sol.
3: Mercúrio eu já passei no machucado, né?
2: Mercúrio é o mais
3: que,
2: perto
3: será
2: do
3: que,
2: Sol.
3: O que tem a ver Mercúrio com Mercúrio? O país com... O país não, o planeta com o remedinho.
2: Cara, que eu acho que Mercúrio se
3: Será
2: chama...
3: que veio de Mercúrio?
2: Não,
3: será
2: é que...
3: Será que
2: vai
3: até lá extrair o Mercúrio pra passar no machucado?
2: Não, eu acho que foi encontrado Mercúrio. Acho que é por isso...
3: Mas nem existe mais Mercúrio mesmo.
2: Sério?
3: Não, Mercúrio que passa Mercholate, Mercúrio mesmo não vem demais. Mercúrio era fortíssimo.
2: O planeta Mercúrio vem da mitologia romana. Mercúrio era um deus veloz que usava sandálias aladas.
3: Ah, não, aí já me perde.
2: Porque o ano em Mercúrio tem só 88 dias. Então por isso que ele chama Mercúrio. Não tem nada a ver com o elemento químico. Vamos ver.
3: E as mulheres são de Marte, né?
2: Ah, tu vê, eu soltei uma puta fake news, né?
3: Qual?
2: Que tem Mercúrio em Mercúrio.
3: Ah, mas eu tendo a acreditar...
2: Ah, olha só. Não, mas, meu, a analogia é
3: semelhante. É mentirosa? Não tem, porque,
2: não,
3: cara...
2: Não. Tem, calma, olha aqui, eu vou explicar. Mercúrio se chama Mercúrio por conta do deus romano, que é o equivalente a Hermes. Hermes é mais famoso que Mercúrio, a mitologia.
3: Catálogo,
2: adoro esse
3: é.

0: juntos também.
1: Que?
0: Na mitologia.
1: Mitologia grega? Mitologia
0: grega romana. E romana. A grega é muito mais famosa que a romana.
1: Não, a romana é famosa também.
0: Mas grega é muito mais.
1: É que a grega...
0: Muito
1: por,
0: mais.
1: Por causa de Sófocles?
0: Não, por causa da popularidade.
1: Homero?
0: Tipo, o deus Hermes é muito mais famoso como mensageiro das sandálias aladas do que Mercúrio.
1: Tanto que, ele era, um catálogo que vendia uns badulac. Ele era a Shen da época, revistinho.
0: Então, o Mercúrio... Ele é basicamente sinônimo de rapidez na Grécia Antiga, tá?
1: Ah, então o remedinho ele é pra curar a rapidez, né? Fazer a casquinha.
0: Não, é porque por conta da velocidade com que as moléculas se movem.
1: Tá, não, mas
0: é onde tudo é que... uma analogia.
1: Não, mas assim...
0: Tu tá... não tá precisando ter
1: sucesso. Eu tô, cara, eu só quero entender a porra do remédio, eu só perguntei isso.
0: Então é isso que eu tô
1: te
0: dizendo.
1: O que tem a ver o remédio com o planeta?
0: O remédio tem um elemento químico, mercúrio, que é um dos elementos que se move mais rapidamente.
1: Tem a tabela periódica.
0: Mercúrio, o planeta, gira ao redor do Sol em 88 dias. Ele é o planeta que gira ao redor do Sol mais rapidamente. Ou seja, um ano dura 88 dias. Então ele é o planeta mais rápido.
1: É o Schumacher
0: da época. O Sol tá aqui, ele gira pertinho. Plutão tá na puta que pariu, ele demora pra caralho pra girar. E Mercúrio era o deus da velocidade.
1: Isso é que nem Olimpíada,
0: Hermes. E Mercúrio, o elemento químico, quando tu pega o microscópio e tu olha,
1: tá,
0: as moléculas ficam se mexendo rápido.
1: Ah.
0: E eles falaram, olha, é rápido como o Mercúrio.
1: Que nem criança.
0: Como
1: deus. Que nem criança.
0: Porra, dois gordos à madrugada também é cultura.
1: É que papo de uma coisa, que hoje tá foda, hoje tá com fome.

0: No espaço, ela deixa o cara triste, né? Que espaço é energia, né? Ah, sim. Até porque a chuva não vem do espaço, né? A chuva vem do céu, né?
1: A chuva é basicamente da Terra, né?
0: Da Terra, né? Não chove, mas não chove em Marte. Eu vi uma vez que chove em Marte. Tem areia em Marte. A Lua não é um planeta, né? Nem o Sol.
1: A Lua é um satélite.
0: Satélite natural. É um astro. Astro rei.
1: Estrela, né?
0: Estrela, uma estrela vai brilhar no seu caminho, já cantou.
1: Por que tu começou nessa vibe?
0: Que o céu, o que o espaço, cara, o que tu não conhece é triste. Por exemplo, eu acho...
1: Tu acha triste, eu acho o contrário. Tudo que eu não conheço, eu acho muito legal. Por exemplo...
0: Não.
1: É, ó, eu e tu, a gente tem a mesma vibe, que é o que a gente adora ouvir velho. Por quê? Porque velho conta histórias que a gente não conhece. E aí a gente fica maravilhado ouvindo o novo. Então eu acho que o espaço sideral, ele nada mais é do que uma oportunidade
0: incrível
1: de descobrir.
0: Mas tu gosta das coisas de... Tu gosta das coisas... Tu gosta de coisas culturais que envolvam o espaço, tipo séries, filmes,
1: gosto.
0: Gibis, desenhos.
1: Por exemplo, Gramado tem o parque da NASA, o Space Adventure, que já foi nosso patrocinador aqui na rádio, inclusive. E que logo que eles começaram a nos patrocinar, eu fui o primeiro a aceitar o convite, porque eu acho muito legal. E eles têm uma simulação do lançamento...
0: Eu não fui lá.
1: Do lançamento à Lua... É muito legal, velho. É extremamente curioso.
0: Por que que tem...
1: Eles têm uma série de artefatos originais que já andaram no espaço sideral.
0: Tipo a Laika, tá lá?
1: Não. Primeiro que não tem como um cachorro durar tanto tempo. Ela que foi a primeira cachorra a pisar na Lua.
0: Fala cadela. Cachorra parece que o cara tá sendo vulgar para com uma mulher.
1: Tá bom. Ela foi a primeira cadela.
0: Ela mandou aquela cachorra pro espaço.
1: Tá,
0: esse cara terminou um relacionamento com o moleque, traiu ele.
1: Então lá eles tinham
0: cara nos anos 90, falaria assim.
1: Várias coisas extremamente curiosas. Tipo assim, consegue ver a comida que eles comem lá. Que ela precisa ser extremamente pasteurizada.
0: E tu sabia que o travesseiro da NASA não é mentira?
1: Sabia.
0: Porque eles nem têm travesseiro lá.
1: É, sabia.
0: Não precisa, né?
1: Sabia.
0: Que ele fica planando tudo, né, cara? E quando tu...
1: Não, não fica. Porque
0: tu não consegue cagar na
1: nave.
0: Tu não caga no espaço.
1: Ela é ajustada gravitacionalmente.
0: Não, tu não consegue cagar no espaço. Porque a merda não sai da tua bunda, porque a gravidade não deixa. Tu caga, ele empurra de volta. Tipo empurrar em teu cocô.
1: Isso não é verdade.
0: Claro que é, cara. Isso
1: não
0: é.
1: Não,
0: empurraram teu cocô?
1: Não, isso não, não, nunca.
0: Então eles vão pro intervalo que eu te empurro o teu.
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1: Cocota!
0: Fala, mister.
1: Ah, esse é teu novo bordão?
0: Não, pode chamar de Rafaelzinho se quiser.
1: Eu gosto mais quando tu me chama de Rafaelzinho, mas eu fico triste porque o maionese tá querendo roubar teu bordão.
0: É que a gente é a mesma pessoa, né?
1: E vocês roubam.
0: As pessoas, elas pensam que, na verdade, o Cocota nada mais é que o personagem do artista Jefferson.
1: Eu fico triste, cara, quando eu vejo ele usando as tuas coisas.
0: Ah, eu também fico, porque eu tentei ser do Pretinho Básico e o Fetter não quis.
1: Não. E quando chegou o Palhaço Maionese, eu olhei pro Fetter e disse, tu precisa conhecer uma pessoa.
0: E aí o Palhaço Maionese hoje tá na boca do povo, é a criançada gosta.
1: Eu fico feliz por ser o padrinho do Palhaço Maionese.
0: Mas também já...
1: Eu não sou o pai. O Gordo Léo é o pai de todos os personagens, a mente criativa por trás desses.
0: Até o dos outros, né?
1: É, até de alguns outros.
0: É, o Joia Rara foi ele que criou.
1: É, o Joia Rara é também criação do Gordo Léo. Mas o...
0: Mas muito bem interpretado pelo Vinícius.
1: Muitíssimo bem. Mas eu realmente acho que...
0: Sou muito fã de coisas do espaço.
1: Era isso que eu ia te perguntar. Que o quanto o quanto tu conhece de espaço sideral.
0: Tudo que tu possa imaginar, só ficcionado, né?

0: Diz o nome de uma nave.
1: Nave? H-29, uma nave russa, que Yuri Gagarin foi no céu.
0: Esse não é o nome da nave do Yuri Gagarin.
1: Não, só um pouquinho.
0: Não é.
1: Não, não é da primeira.
0: Não é.
1: Posso? Yuri Gagarin falou que a Terra é azul.
0: Quer ver? Eu vou te trazer uma curiosidade, tá? Uma das coisas que eu aprendi.
1: Pinta, Nina Pinta e...
0: Não, isso não tem nada a ver com o espaço sideral.
1: Você falou o nome de nave?
0: Não, isso eram caravelas.
1: Tá, repete pra mim. Pergunta de novo pra mim.
0: O nome de uma nave.
1: Paulo Oliveira.
0: Não. Além de ser desrespeitoso isso que você tá fazendo, a nave mais famosa do mundo, a gente tá falando aqui sobre mitologia, ela tem o nome de um deus grego.
1: Sofia.
0: Não, é que Sofia não tem a ver com mitologia. Mas Sofia nave. Significa conhecimento, na origem do latim, da Grécia.
1: Larissa antiga. Guerra.
0: O que tem a ver, velho?
1: A nave.
0: Para de falar das colegas, velho. Não é legal.
1: A Paula Oliveira nem é minha colega.
0: Claro que é. Ela trabalha na Globo. A Globo não é filiada da RBS.
1: É verdade.
0: Exatamente.
1: É verdade. Então eu tô a nenhuma pessoa da Paula Oliveira. Será que se eu for ao Rio de Janeiro com o meu crachá da RBS, eu entro na Globo?
0: Não.
1: Então eu não trabalho com a Paula Oliveira.
0: Não, é que tu não tá numa afiliada, tu tá numa afiliada. Tu pode ir lá te apresentar, tu vai ser recebido. Eu tenho certeza que tu seria recebido.
1: Na Globo?
0: Sim.
1: Aí na Globo eu não gosto.
0: Tenho certeza que tu seria recebido.
1: Eu já fui no SBT já.
0: Olha só.
1: E entrei.
0: A gente tá
1: Na Globo não deixaram. No SBT eu entrei.
0: Olha só.
1: Falei com o Carlos Alberto.
0: Olha só.
1: É meu sonho de saber.
0: Apolo era o nome da nave.
1: Cara, Apolo é o cara que o Rock Balboa dá-lhe um pau no 2.
0: Apolo é o nome de um dos filhos gêmeos de Zeus.
1: Rômulo e Remo, cara, pela loba, né?
0: Hã?
1: O Rômulo e o Remo?
0: Tá, mas não tem nada a ver com o que eu tô falando. Como cara, tu tá sendo o Rafinha Menegaz agora. Tu tá falando qualquer coisa...
1: Tá me chamando
0: coisa...
1: de drogado?
0: Não. Tu tá falando qualquer coisa que tenha minimamente a ver pra parecer que tu sabe algo. Eu tô querendo te explicar uma mas história eu, legal. Olha, presta atenção na história legal.
1: Tá.
0: O nome da nave era justamente Apolo, pra que o deus grego pudesse ser presságio de boa sorte, boas energias... Pra viajar o espaço sideral.
1: Explodiu, né?
0: Por que é Apolo 1, Apolo 12, Apolo 13? Porque elas foram explodindo.
1: Morreu, né, galera?
0: E pessoas foram morrendo, falecendo.
1: Morreu, né? Explodiu.
0: Até que a Apolo 13, que é a mais famosa de todos.
1: Explodiu com o Tom Hanks. Não é isso? Qual que explodiu com o Tom Hanks?
0: Pra começar, o Tom Hanks tava só fazendo um filme.
1: Ele não morreu?
0: Ele tá vivo.
1: Que eu pensei assim, poxa, cara, já ficou anos e anos e anos passando-lhe a rola numa bola de vôlei.
0: Olha só a doideira. Agora a NASA tá preparando a missão Artemis. Que é o quê?
1: Que é a mulher do Apolo.
0: Não, é a irmã gêmea do Apolo.
1: O que? Ele tem uma irmã?
0: Sim.
1: Tá, Artemis.
0: Zeus e Hera tiveram filhos gêmeos.
1: O que tem a ver com o Elon Musk?
0: Não tem nada a ver, porque o Elon Musk ele tem a SpaceX, que é a concorrente da NASA. Ele criou uma empresa pra corrida espacial própria.
1: Que fala
0: empresa... Aí, ó, aí a Artemis, que era a irmã gêmea, mulher do Apolo, vai ser a missão da NASA que vai enviar só mulheres à Lua.
1: Pô,
0: porque nunca uma mulher foi... Nunca uma nave foi amplamente habitada por mulheres.
1: Pô, vai dar certo, que a dos homens explode, a mulher não vai explodir. Pô, que legal. Hoje eu aprendi uma coisa nova, Rafael.
0: Viu só? Obrigado. E a, o lançamento dessa nave, se não me falha a memória, tudo isso eu tô falando de cabeça, tá? Eu espero que tá certo. Seja 2027.
1: Ah, então falta pouco.
0: 2027, a missão Artemis vai mandar uma nave recheada de mulheres para o espaço sideral.
1: Há tempo de mais um assunto?
0: Por favor.
1: E o Vorkaro, hein? Que loucura.
0: Não, pá!

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1: Dois Gordos, o Espaço Sideral, Dois Gordos e Uma Madrugada ao vivo, vamos até as 2 da manhã. Cara, a gente falou pouco sobre estrela, a gente falou sobre constelação. Sobre
2: não, mas é que o assunto é Espaço Sideral.
1: Tá, mas a estrela faz parte do Espaço Sideral.
2: Podia falar do Louis Armstrong.
1: Tá, tu tava falando sobre filmes e referências pop do Espaço Sideral. Eu não sou muito fã, mas eu respeito muito e assisto de vez em quando Star Wars.
2: Star Wars não dá.
1: Porque é o primeiro...
2: Tem o outro também, tem o...
1: Star Trek.
2: Eu não sei a diferença.
1: O Star Trek...
2: Star Trek é o que tem o Dr. Spock, né?
1: Isso aí,
2: o Star Trek Wars é o... É o Han Solo.
1: Exatamente, olha aí, ó. É o Darth Vader.
2: Darth Vader é o...
1: É o Anakin.
2: Chewbacca.
1: Chewbacca.
2: Que o Jorge Pontual imitou no Globo News, né?
1: Exatamente, eu não sei imitar o Chewbacca.
2: Isso aí é, eu notei isso, parece que tu...
1: O Star Wars, ele é o grande responsável pelo conhecimento pop de Espaço Sideral do planeta Terra. Tudo que as pessoas imaginam do espaço é porque viram Star Wars.
2: Tá, mas aí o que que o George Lucas viu?
1: George Lucas era um exímio estudioso do espaço, sabia?
2: Bom, pra fazer o filme eu imagino que sim, né?
1: Exato.
2: Tu já viu Spaceballs?
1: Não sei o que é Spaceballs.
2: É do Mel Brooks. Que é o rei da comédia dos Estados Unidos. E ele fez uma paródia do...
1: Do Star Wars?
2: Que é o Spaceballs, que vai ter um 2 agora. Que inclusive vai ter a volta do Rick Moranis às telas. Ele que não atua há muitos anos. Porque ele perdeu a esposa, ele parou de atuar. O Rick Moranis, que é conhecido pelo filme Querido Encolher as Crianças, tá ligado?
1: Claro.
2: Clássico, clássico.
1: Era o filme favorito quando era criança.
2: A passava zero hora, muito.
1: Não, mas... a 0 hora tinha um encarte de filme.

0: inteiro o filme.
1: Tá aqui, pariu. Como é que é o nome do... Lunar? Não. Estelar.
0: Interestelar.
1: Interestelar, viu? Não tá isso aí. Interestelar. Ele é meio velho.
0: Eu nunca vi. Não, ele não é meio velho. Esse filme não tem 10 anos.
1: Boa. O quê?
0: Interestelar não tem 10 anos.
1: Não tem 10 anos?
0: Não. Ele não deve ter sido relançado. Deve ter
1: foi,
0: sido.
1: Não. Foi porque é Interestelar. É, não. Ih, tem mais. Ele é de 2014, brother.
0: Sério?
1: É, ele que foi. Ela, é porque lançaram no cinema aquelas porra de 4K, IMAX. De IMAX, de caralho,
0: a
1: 4.
0: Não, todo mundo fala que é uma experiência doida, porque eles conseguiram transformar a imersão no cinema.
1: Ô, meu, tinha parado pra pensar.
0: Quase realista em relação a efeitos sonoros no espaço.
1: Já percebeu que o santo do espaço é São Jorge?
0: Nunca pensei nisso.
1: Porque ele cuida da lua, cara.
0: É verdade.
1: E ele mata o dragão. E é louco pensar que tem São Jorge, um cavalo e um dragão. Tudo na lua, no espaço. As pessoas morrem, será que elas vão pro espaço?
0: Não.
1: Será que elas vão pro outro planeta?
0: Aqui isso é outro assunto.
1: Não, não, mas...
0: Ela volta, vão... cara, é que...
1: Nós paramos, é que nós paramos
0: tá,
1: onde?
0: Tu tá emaconhado hoje, tá? Tu puxou um assunto, eu embarquei no teu assunto e tu foi pra outro.
1: Já viu um maluco no espaço?
0: Não.
1: Bom...
0: O que é um maluco no espaço?
1: É um filme de um cara que ele, meio que sem querer, ele acaba parando, tipo, numa NASA, assim. Ele é mongolão.
0: Quem é o ator?
1: É o... Putz, eu não lembro o nome dele, mas ele... Ah, tu já viu quem vai ficar com o Mary?
0: Já.
1: Não tem o cara da carona?
0: Ah, não vou lembrar.
1: Tá, então...
0: Minha memória não é boa.
1: É que eu tinha o VHS que vai ficar com o Mary, então eu vi muito.
0: O Wall-E, acho que é o desenho mais famoso do espaço.
1: É o Wall-E?
0: Da nova geração.
1: É o Wall-E?
0: É o Wall-E?
1: É o Wall-E. Que é o do coisa?
0: Que é o robôzinho, mas é chato, nossa.
1: Não, mas o mais famoso é o Buzz Lightyear.
0: Não,
1: o Buzz é o mais famoso.
0: É espaço,
1: não, mas ele é calmo, né? Não,
0: eu sei, velho. Mas é
1: tem
0: que...
1: até o filme dele com o Mion do Buzz, que é uma bosta.
0: Tem o sub como é que é?
1: Spin-off
0: do, que é Lightyear. E também tem o spin-off do desenho animado do Buzz Lightyear. Mas originalmente ele é um brinquedo, é isso que eu tô querendo dizer. Mas acho que como espaço, o Wall-E da Pixar tentou fazer. Os Jetsons. Mas é que os Jetsons é muito doido, né? Os Jetsons não é no espaço. Os Jetsons é na Terra.
1: Era só no futuro?
0: É no futuro, exatamente.
1: Futuro
0: mas
1: não
0: as
1: é,
0: pessoas.
1: Futuro quando, não é espaço.
0: Quando tu fala de coisas, as pessoas associam os Jetsons. Que então, a gente já falou, né? Sobre lendas de desenho animado. Que
1: tem os ETs do.
0: Os
1: tem...
0: Jetsons e os Flintstones estão no mesmo, na mesma Terra.
1: Os
0: mas os Flintstones são pobres e os Jetsons são ricos.
1: É,
0: isso é uma doideira pensar.
1: Mas eu acho. Não faz sentido nenhum. Os ETs dos Simpsons. Tem dois ETs nos Simpsons. São os mesmos do Monty Python, do A Vida de Brian. E tem
0: outros. Tem os ETs dos Toy Stories também.
1: E
0: né?
1: também do Futurama.
0: Já que tu tava falando do Buzz Lightyear, os ETs.
1: O Futurama também tem ET. E eles viajam.
0: O Futurama é chato pra caralho. Nossa, que coisa que eu detesto.
1: Tu não gosta? Isso é a prova viva que nem sempre tu acerta, né?
0: O
1: Matt Groening criou os Simpsons. É. Aí ele criou o Futurama e ele criou o Desencanto.
0: Desencanto é legal.
1: É Simpsons no passado.
0: Nada mais que legal.
1: É, mas não me pega.
0: O Futurama é uma droga.
1: Tu gosta de coisa de ET, tipo Alf?
0: Gosto.
1: Isso é uma merda. Mork Mindy. Tu lembra disso ou não? Mork Mindy é a série que fez o Robin Williams explodir. Tava na Nickelodeon, no Nick at Night.
0: Alf, o ET Moose é maravilhoso.
1: Esses dias morreu
0: o velho do Alf, morreu recentemente.
1: Qual, o dublador ou coisa?
0: Não, o velho que atuava com
1: o
0: Alf.
1: O dublador também. Sabe quem era o dublador do Alf, né?
0: Quem?
1: O Orlando Drummond, o seu peru. Da escolinha do professor Raimundo.
0: Morreu um tempão.
1: Não,
0: claro.
1: Pouco tempo. Não, eram 5 anos que ele morreu.
0: Que mais que tem? Puta, eu lembrei de umas 4, 5 coisas de espaço que agora eu esqueci.
1: Tem que todo desenho tem um momento que eles vão pro espaço.
0: Isso sim, mas eu tô tentando coisas tematizadas no espaço. Tinha o... Como é que era o... Puta...
1: Armagedon, não dá pra dizer que é de espaço?
0: Nunca vi Armagedon.
1: Coisa que tem que vir meteoro na Terra, essas porra aí, né? Sempre tem que destruir um meteoro. Deve ter alguma coisa muito famosa de espaço sideral que nós estamos esquecendo.
0: Ah, porra, Guardiões da Galáxia, que é o filme da Marvel de espaço mais famoso de todos.
1: Ah, sim.
0: Tem que falar que é o...
1: O Surfista Prateado, não é?
0: Surfista... É que o Quarteto Fantástico, ele é em outra terra, né? Então ele... O Surfista Prateado viaja muito. O Surfista Prateado é do universo do Quarteto Fantástico.
1: Sim, mas ele tinha um bagulho
0: ele só. Ele é o Quinto dele. Elemento.
1: É, mas ele tinha um bagulho só dele, né?
0: Ele... Sim, porque ele é o Quinto Elemento. Isso. Do Quarteto Fantástico. Ele, em algum momento, até um deles morre, ele assume.
1: Space Jam.
0: Space Jam, maravilhoso.
1: De costa a costa.
0: Agora tu veio. Puta, de costa a costa, como é que era o nome do super-herói? O...
1: Era o Zorak.
0: Não, não o Zorak era o vilão. Que era o ET.
1: Que era o que tocava teclado.
0: No e pro... o super-herói que tinha o...
1: Ele tinha o talk show, cara.
0: O talk show.
1: É, o nome do...

0: Ghost.
1: Space Ghost. Costa a Costa. Que era ele sentadinho.
0: Tá, não, é que de costas a costas era o nome do programa, como se fosse o cara a cara.
1: Tá, que é como se
0: era o programa... Space Ghost o nome do super-herói.
1: Isso. Space Ghost. Que ele era tipo um Batman e o Zorak era o cara vilão. Do teclado. É. Que no programa ele fazia tipo. O rosto do programa.
0: Space Jam, eu acho que é a coisa mais legal de espaço que eu já assisti.
1: Space Jam, o filme do Michael Jordan.
0: É.
1: Eu acho também.
0: Eu nunca vi o 2.
1: Eu também nunca vi o 2.
0: Eu tenho preconceito.
1: É que o do Michael Jordan é muito bom.
0: Não, é que, velho, é que ele é revolucionário. Porque ele é o primeiro.
1: Tu tinha o
0: blockbuster, claro. Tu tinha o
1: boneco,
0: todo mundo tinha. Esses dias eu postei nos meus stories. Eu fui na casa da minha mãe. Minha mãe tem o Michael Jordan ainda.
1: Por que não tá na tua casa?
0: Porque agora a Helena brinca na casa da minha mãe.
1: Não, mas não pode. Isso aí tem.
0: Não, mas ele já tá meio quebrado.
1: Isso é que nem o máscara com a. O Jim Carrey de máscara com máscara
0: todo
1: no peito.
0: Todo mundo tinha esse brinquedo do Space Jam. Que ele é o primeiro blockbuster de atores interagindo com o desenho animado.
1: Ah,
0: e não era.
1: Mesmo.
0: Não, não.
1: É o mais pobre.
0: Blockbuster. Então, foi o que eu falei.
1: Tá.
0: Porque tem o Cilada para Roger Rabbit, é da mesma época.
1: Mais antigo, né?
0: Só que o Roger Rabbit, ele não era famoso. O que eu tô querendo dizer é que, tipo assim, era os Looney Tunes, era tipo assim, o desenho animado mais famoso com o ser humano mais famoso da Terra. Era surreal, assim.
1: Ah, é, naquela época.
0: Era, sei lá, era tipo hoje. Tô tentando pensar uma analogia pra hoje.
1: O Messi dançando K-pop.
0: Sei lá, o Messi com o Pikachu, sabe? Não, desenho do Pikachu, Pokémon que ele interage com o Pikachu.
1: Ah, não,
0: o
1: Pikachu não é famoso.
0: Meu, tu não tá ligado.
1: Desenho famoso tá hoje em dia é o Labubu.
0: Não, velho. Pokémon é hiper hypado.
1: De novo?
0: Aham.
1: Mas tão vendo, o primeiro?
0: Não, voltou mais forte. Temos na décima geração de Pokémon.
1: Mas não tá, mas o Ash tá vivo ou morreu?
0: Vai mudar o protagonista. Vai ser uma gurezinha agora.
1: Tio Brock e a Cindy.
0: Ih, é a Misty.
1: Misty.
0: Mas eles saíram na segunda temporada.
1: Claro que, sério?
0: Claro que sim, na segunda temporada doutor, já é o Tracy,
1: o doutor,
0: não é mais o Brock.
1: E o professor do Tony.
0: E a Misty na terceira já não participa
1: mais. E o Dr. Carvalho? O
0: professor Carvalho também tá pra trás.
1: E o do professor Antônio é do...
0: Que professor Antônio? Que porra é essa?
1: O professor Antônio é o pai das Minas Superpoderosas.
0: Hã?
1: O professor Antônio é das Minas Superpoderosas.
0: Não é,
1: como é que é o nome dele?
0: Professor. Eu tô tentando lembrar. A cidade de Townsville. Onde as Minas...
1: Professor Antônio.
0: Professor. Não é Antônio o nome dele?
1: Utônio.
0: Hã?
1: Utônio.
0: Não é Utônio.
1: Que tem o macaco louco é do espaço.
0: Professor.
1: O macaco louco é de outro planeta.
0: Sim.
1: O macaco louco. Eu gostava da gangangrena.
0: Caralho, é o Tony, tu tava certo.
1: Ah, vai te fuder, rapaz, eu me queria ver nessa
2: yeah, porra. Yeah. Aluguei um conversível, vermelho da cor do amor. Pra ver se você me olha e me dá bola, não me enrola, por favor. Coloquei mais combustível, pra não precisar parar.

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2: Acabou. Dois Gordos e o Espaço Sideral.
3: Te peguei
2: dois
3: com o professor Antônio, rapaz.
2: Já foi. Próximo. O que
3: te
2: que nós...
3: fudi.
2: Música sobre Espaço Sideral. O mundo girou e a gente voltou a falar do Sideral. Agora eu quero músicas. Tu falou do Atitude 67. Tem a...
3: Pega
2: casal
3: carona,
2: do ano.
3: Pega carona no meio espaço do planeta.
2: E bora pra Mercúrio só pra ver qual é. Com férias em Mercúrio só pra relaxar.
3: Isso aí.
2: Noivado em Saturno economiza o anel. Casal do ano eleito pela NASA.
3: Ah,
2: e a
3: saudosa,
2: gente fica amigo de algum ET.
3: Saudosa banda, né?
2: E ele me apresenta o sistema solar. Plutão não é mais planeta, mas ele pode ser de volta a algum planeta com nós dois lá. Acho que é mais ou menos
3: inimigos
2: isso.
3: Da HP da nova geração.
2: Inimigos da HP da nova geração, com certeza.
3: Os dois acabaram, né?
2: Os dois e os dois. Não, nenhum dos dois acabou.
3: Inimigos da HP ainda existe.
2: Existe.
3: Deve ser
2: e ainda barato. É o Seba cantando.
3: Deve ser barato, né?
2: Cara, eles estavam esses tempos no Fuga, aqui em Porto Alegre.
3: Tu acha que no meu casamento ia ser do caralho ter Inimigos da HP?
2: Do caralho. Do caralho.
3: Ia pegar toda a minha galera, né?
2: Inimigos toda a galera. HP. É a nossa galera, Inimigos da HP.
3: Pô, meu casamento ter Inimigos da HP ia ser incrível. O que vai tocar? Inimigos da HP. Caralho, mano, o maluco contratou Inimigos da HP.
2: Sabe o que eu acho que é muito, muito a nossa galera, assim, ó, que também que é tipo assim, ó, showman, Bochecha. Pá! O Bochecha é tipo assim, ó, só hit, um atrás do outro. Só tu vai te sentir no espaço sideral.
3: Ansioso pelo teu casamento. Pra poder ver.
2: O Dois Gordos da Madrugada.
3: Não, não pera aí, a gente não falou do Planeta Xuxa, cara.
2: Planeta Xuxa, pô, Planeta Atlântico.
3: Tinha uma
2: né?
3: nave, caralho.
2: A Xuxa, né? A Xuxa era...
3: Que é de outro planeta, né?
2: E agora...
3: É uma nave também.
2: Para de chamar as mulheres de nave.
3: Ah, no Pretinho pode, aqui não pode.
2: Não, é que aqui nós somos CPF. Pretinho é CNPJ.
3: É, no Pretinho.
2: Pretinho tem quem nos defenda.
3: Pretinho
2: e aqui
3: faço.
2: Ninguém nos defende.
3: É pouca gente ouve, né?
2: Não é pouca
3: só
2: gente.
3: Só que uma galera ouve, né?
2: Cara, nós estamos subindo. A gente era 49 no Spotify, nós estamos em 40.
3: Oi, vamos chegar em primeiro, hein?
2: É só... Aliás, se você está nos ouvindo no Spotify, avalie o nosso episódio. Você, pode não parecer, mas é mega importante para nós. Deixa o teu like aí no episódio, compartilha nos stories, nos marca, manda no grupo de amizade. E episódios como esse são os episódios que eu acho mais legal, que a gente fica brisando num assunto aleatório. É onde eu mais me divirto nesse programa.
3: Tu não, a gente não cantou a música do Rodolfo ET, né?
2: Qual que é a música do Rodolfo ET?
3: Comprei uma panela de pressão pra ver se eu cozinho mais depressa.
2: Pera aqui, quem é ver?
3: É porque é o ET, né?
2: Puta.
3: Rodolfo ET. E tem Rodolfo. Por que tu não tava ligado?
2: É o craque do programa. Eu fui pego de surpresa de novo.
3: Por que tu não tava...
2: o professor Antônio.
3: Tu não tava esperando...
2: Não tava esperando o Rodolfo ET. Tu tem noção que eu pensei... Fiquei prestando atenção na música.
3: Cara, quem é o Rodolfo ET?
2: Fiquei prestando atenção... Não, não. Eu sei quem é. Eu adorava. Meu sonho era ser o Rodolfo ET, velho.
3: Todo mundo...
2: Acordar famosos com um microfone gigante.
3: E... Será que a gente achou pra comprar essa porra na internet?
2: Vamos comprar e vamos fazer uma matéria, eu e tu, de Rodolfo ET, de terno.
3: Tinha as máscaras.
2: Tu de terno branco e eu de terno preto.
3: Esse cara ficou mó pobre, tu sabia?
2: Aham, ele tá doente também, tá magrão.
3: Não, acho que ele já curou já.
2: Não, acho que ele tá...
3: Viu que ele comprou todo o dinheiro que ele ganhou, ele comprou uma casa.
2: E o ET morreu.
3: O ET morreu. E como é que ele chamava o ET de negocinho? Putz. Você que é do Rick Bonadinho, eles tinham um CD, eles são pré-pânico.
2: São pré-pânico. Eles são...
3: Eles são uma
2: das vertentes que o pânico se alimenta.
3: O domingo...
2: Domingo legal.
3: Esperava no Gugu pra ver o ET Rodolfo.
2: O ET acordando as pessoas.
3: E não só, fazer uma matéria, fazer um...
2: Não, mas, meu, é que o mais legal era eles indo na casa dos famosos.
3: É que quem inventou isso aí foi o Gugu pro Otávio Mesquita.
2: Isso aí.
3: E aí, depois o Otávio Mesquita saiu, e aí o ET Rodolfo assumiu.
2: Dois Gordos e o Espaço Sideral vai ficando por aqui. Obrigado pela parceria, pela companhia, a gente volta a qualquer momento. Tchau!
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0: Olha só, o que tu vai ouvir agora é o resumo de tudo que nós fizemos de pior e melhor a semana aqui no Pretinho Básico. Quem levou a facada?
1: O cara chegou no shopping e foi no banheiro. Daí ele foi no mictório, que fica um do lado do outro, e chegou um cara bem baixinho do lado dele. Mas bem baixinho mesmo, batia na cintura dele, assim, né? E o cara ali no mictório, olhando assim, olhou pro lado e falou, nossa, gente, que grande... E aí o cara, ah, para de olhar. Não, nossa, é muito grande. Eu nunca vi uma coisa tão grande assim. Deixa eu botar na boca. O cara falou, não, não, por favor, deixa eu colocar na boca. O cara bem baixinho, né, na cintura dele, assim. E aí o cara falou, tá, tá. Olhou pros lados, assim. E aí o cara, não, assim, ó, eu até pego um banquinho. Aí ele puxou um banquinho que tinha no banheiro. O cara deixou, ele subiu no banquinho e botou na boca, né. E mordeu. E mordeu e falou assim, ó, é um assalto, passa tudo, senão pulo do banquinho.
0: Se tu quiser mais momento como esse, vai lá na TLTV, no YouTube, que tu vai achar muito legal. Tá legal? Muito obrigado.

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0: só, o que tu vai ouvir agora é o resumo de tudo que nós fizemos de pior e melhor a semana aqui no Pretinho Básico. Quem levou a facada?
1: Lembrei do cara que entrou no bar e disse: quem aqui deu um soco no meu irmão? E aquele silêncio no bar, se levantou logo 2 metros de altura e disse: fui eu que dei um soco no teu irmão, porque disse que é rico soco.
0: Se tu quiser mais momento como esse, vai lá na TLTV, no YouTube, que tu vai achar muito legal. Tá legal? Muito obrigado.

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0: Olha só, o que tu vai ouvir agora é o resumo de tudo que nós fizemos de pior e melhor a semana aqui no Pretinho Básico. Que levou a facada!
1: Aí a esposa do mestre chega toda animada e diz: ai, mestre, hoje eu quero namorar. Estou cheia de vontade. E aí o mestre, cansado, depois subiu um monte o dia inteiro, pensa: não posso decepcionar minha gafanhota. Então ele toma dois Viagras. Pouco tempo depois a esposa entra no quarto e vê o lençol levantando, fazendo uma verdadeira barraca. O mestre, querendo garantir o serviço, resolve tomar mais um Viagra. A barraca fica ainda mais impressionante. E a esposa pergunta: ai, mestre amor, posso olhar por baixo do lençol? E aí o mestre:
2: pode sim! Minha gafanhota safadinha, mestre, quer confusão!
1: Ela levanta o lençol e na mesma hora o lençol despenca. Sem entender nada, ela pergunta: mestre, o que aconteceu?
2: Não acredito! Ele te reconheceu!
3: Que barba!
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Não tô na área que o senhor queria. 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

0: bacana!
1: Nego velho tá na delegacia e o delegado olha pra ele assim: ô, nego velho, sabe tocar bateria? Ah, claro que não, né, meu querido? Não sei tocar bateria. Mas então por que que tu roubou a bateria do teu vizinho?
2: Porque ele também não sabe tocar.
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1: Atlântida, rádio das nossas vidas, muito bom dia, seus lindos! Carol Sanches por aqui, faltando 3 minutinhos para 7 horas da manhã desta quinta-feira, dia 17 de setembro. Como tu já sabe aí do outro lado, e se não sabe, tá tudo certo, eu vou trazer a informação agora. Estamos com horário político obrigatório às 7 horas da manhã até às 7 horas e 25. Então, neste período do despertador, nessa faixa de horário, teremos no digital, no atlântida.com.br e no aplicativo da Atlântida, músicas da programação, aquelas que tu sempre curte no despertador, e no Rádio Raiz, nas frequências da Rede Atlântida, o horário político obrigatório no ar, certo? Já vai chegando ali no @carol.sanches, mandando a tua mensagem, pedindo para ser liberado, e depois das 7h25, ali por volta das 7h30, tem ainda um intervalo, eu volto para a gente trazer o Despertaverso, invadir por aqui a Rede Atlântida e a gente fazer o início de dia ainda melhor. Bora de música para eu não perder o horário aqui.

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Atlântida, Rádio das Nossas Vidas, muito bom dia, seus lindos! Tá chegando por aqui agora, real oficial, o nosso despertador que coloca o carvão na locomotiva dessa rede de entretenimento que é a Rede Atlântida. Muito bom dia, agora faltam 29 minutos para as 8 horas.

o morning show mais gostosinho do FM, o Despertador, tá no ar. 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Chegamos na quinta-feira, hoje, dia 17 de setembro, e a quinta-feira no Despertaverso, tu já sabe, né? Tem um quê nostálgico e um cheirinho de sexta-feira. Tô aqui na torcida pra que tu tenha um dia incrível, que tu só te lembre das memórias boas, que fique aí abraçadinho, quentinho, naquele sorriso, naquelas risadas, naquele abraço que tá guardado na tua memória. Tive até que bater aqui no microfone pra representar essas... Sabe gente que fala com a mão? Eu gosto de falar que é as minhas raízes italianas, porém eu tenho zero, então não faz muito sentido isso. E a maluca que vos fala é essa daqui, ó.

domingo que vem. Eu sou a Carol Sanches, arroba carol.sanches no Instagram, pra tu interagir da nossa pauta do dia, família! Despertador que conecta agora todos os cantinhos do Rio Grande do Sul nas frequências da Rádio Atlântida, nosso rádio raiz, assim como ali no atlântida.com.br e aplicativo da Atlântida, pauta do dia, o quadro mais interativo do rádio gaúcho, do rádio brasileiro, do rádio mundial e do rádio intergaláctico. Good morning, it is... Como é que fica em espanhol?

meus neurônios não funcionam tão rápido. Muito menos agora, faltando aí 26 minutos para as 8 horas. A gente ainda tá acordando, Carolina. Vai ficar pensando em 40 línguas, fica um pouquinho complicado, né? Mas tá tudo certo. 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Gente, hoje a nossa pauta do dia não adianta. Quinta-feira, pra mim, vai ser sempre uma vibe TBT, sempre um clima cringe, não me importo, gosto de ser nostálgica, tô aqui representando os millennials, gosto de memória sim, gosto de voltar no tempo sim. E é o que a gente tem pra dizer o quanto somos nós mesmos, somos essas memórias que a gente tem, né? Então, hoje, a gente vai ter a pauta do dia seguinte. O que teus pais tentaram te ensinar e até hoje tu não aprendeu? Eles foram lá, eles falaram, eles insistiram. Carolina, não é pra fazer tal coisa. Foi lá, Carolina, e fez tal coisa. Lá atrás, eu até acho que eu era mais obediente do que eu sou hoje. Depois da adolescência, deu uma degringolada, assim, na rebeldia, que ela me acompanha até hoje. Mas quando eu era pequena, eu era muito querida. Então, quando eu era pequena, minha mãe dizia, Carolina, não toca nesse bibelô, porque tu vai quebrar este bibelô e eu vou ter que pagar este bibelô. Então, não toca. E eu era bem quietinha, acompanhando minha mãe, bem bonitinha. A questão que eu não aprendi é que não é pra colocar dedo nas coisas, né? Lá atrás eu aprendi, hoje não. No final de semana, tá? No final de semana eu fui no supermercado e eu pensei, nossa, que legal esse cactus! Tô com um espinho no meu dedo até agora e eu ainda não consegui tirar. Hoje eu trouxe até uma agulha pra tentar tirar esse negócio porque tá começando a inflamar isso aqui. Bom, enfim, eu não sei o que eu vou fazer. Mas o que meus pais tentaram me ensinar até hoje, eu não aprendi. Não colocar a mão nas coisas, porque depois sou eu que me ralo. Senhoras e senhores, bora começar então o nosso despertador enquanto eu espero a tua interatividade na pauta do dia com essa daqui, sim! Bora começar essa quinta-feira no climinha Despertaverso de ser! Se for fazer stories, pode me marcar, tá? Que agora eu vou surtar junto contigo!

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É no @carol.sanches que tu interage então na nossa pauta do dia. Que hoje quero saber o que teus pais tentaram te ensinar e até hoje tu não aprendeu. É uma lida, um negócio que não entra na cabeça. Manda ali pra mim teu áudio bonitão. Ah, deixa eu mandar um beijo pra Nath Rosa, que me marcou nos stories curtindo ali o nosso Dancing Queen do ABBA, junto com o filhão, imagino, indo pro colégio, né? Adoro quando as famílias estão conectadas aqui com o nosso Despertaverso. O Matheus também postou por ali. Muito obrigada por esse carinho, tá? Na nossa pauta do

0: O dia, então, repetindo o que teus pais te ensinaram e até hoje tu não aprendeu. Vou começar com Farofinha. Ué? Ué? Para tudo, para tudo. Ah, não, gente. Para tudo. Por que que não tá indo? Por que que não tá indo? Que doideira, senhoras e senhores. Tá tudo certo aqui. Deixa eu fazer o seguinte, então. Eu vou, já que deu um BO aqui, vou mandar música e depois eu volto com a pauta do dia, tá? Vou ter que chamar a técnica. Oh, que maravilha, que maravilha, que show de bola, que interessante. Mas tudo certo. Vamos resolver esse negócio pra tu interagir na pauta do dia. Hoje, seguinte, o que teus pais, tua família, enfim, tentou te ensinar e até hoje tu não aprendeu? Tu me conta no @carol.sanches e em breve eu rodo no ar.
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6: Muito bom dia, gente. Uma ótima manhã de quinta-feira, muito bonita. Mais um dia lindo, inclusive, nessa semana. Vamos juntos falar sobre o trânsito, que não tá tão lindo assim em vários pontos. Algo tradicional pro horário, a Bento Gonçalves é um exemplo, com trechos de arranque para desde a saída de Viamão até Antônio de Carvalho. Descida da Lomba do Pinheiro, também bem lenta para pegar a Bento. 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

0: 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E hoje, quero saber o seguinte, o que que teus pais viviam tentando te ensinar e até hoje tu nunca aprendeu? Agora eu, Carol Sanches, com a ajuda da nossa técnica, consigo rodar audiozinhos lindos, maravilhosos de vocês. Certo? Então tá bom. Agora bora começar esse despertador. Vamos com farofinha.
1: Salve, salve, Carolzinha. Bom dia.
0: Bom dia.
1: Cara, meu pai sempre falava pra eu parar de rebaixar os carros, né?
0: Isso não aprendeu,
1: até
0: né?
1: Até hoje eu continuo. Mas ele também teve uma Brasília rebaixada, não pode falar. Ai, que falta que esse velhinho faz. Meu chapéu de palha. Mas vamos embora, seguimos firme.
0: Tamo junto, meu amor.
1: Bom dia.
0: Vamos agora com o Jonathan.
2: Fala, Carol, bom dia, tudo
0: bom
2: bem?
0: Dia.
2: Jonathan Vargas aqui, Cachoeira do Sul, na região central do estado. O que que a minha mãe tentou me ensinar e até hoje eu não aprendi? Jonathan, não seca as mãos no meu guardanapo novo. Já virou piada, Carol. Eu não posso ver um guardanapo novo daqueles bem branquinhos que eu tenho que secar as mãos, não adianta. Forte abraço aí, ótimo dia a todos.
0: Na realidade, tu até aprendeu, né? Agora tu já faz pra irritar ela, já pela brincadeira. Vamos com o Ricardo. Ricardo.
3: Bom dia, Carol. Aqui é o Ricardo de Torres.
0: E aí, amor?
3: O que meu pai tentou me ensinar foi a tocar violão. Eu nunca consegui aprender e eu descobri o porquê, que eu tenho um TDAH. E descobri só depois de velho,
0: meu amor.
3: Que nem disso. E queria muito ter aprendido porque minha família, por parte de pai, tem a parte musical.
0: Tem a mãe.
3: Meu avô é o Luiz Menezes, lá de Quaraí.
0: Olha só, com o nome tudo, lá de Quaraí. Vez da Júlia agora.
4: Oi, Carol. Eu sou a Catarina.
5: Oi, Catarina.
4: Uma coisa que meus pais sempre me ensinaram é não brigar com a minha irmã. Kikiki.
0: Que, meu amor? Mas eu acho que agora essa tu aprendeu, né? Não é pra brigar com a mana. É pra conversar e daí vocês vão se acertar. Bora com o André agora.
6: Bom dia, Kiki.
0: Kiki.
6: Fala, Caroleta. Então, André de Caxias. A pauta do dia de hoje. Eu fui muito bem educado pelos meus pais, graças a Deus.
0: Amém.
6: Algo que eles tentaram me ensinar que eu ainda não aprendi, eu não consigo fazer ainda, acho que é economizar.
0: Ah, boa!
6: É, Caroleta, bota um Charlie Brown aí que eu tô indo pra Erechim, preciso dar uma acordada na estrada.
0: Arrasou!
6: Abraço!
0: Abraço, meu amor! Já vai vir teu Charlie Brown, tá? Pode deixar. Vamos com mais um áudio, saideira desse bloco é o Rômulo.
7: Bom dia, bom dia!
0: Bom dia!
7: Rômulo aqui, o que que me tentaram me ensinar é limite, Rômulo, limite. Precisa ter limite.
0: Te entendo.
7: Às vezes a gente bota o pé na jaca, né?
0: É verdade.
7: Bora, vamos pra cima.
0: É verdade. Vamos dar-lhe pra não tomar-lhe. Pauta do dia, quero saber. Nesse clima, querendo ou não, um pouco nostálgico de TBT de quinta-feira, manda ali pra mim no @carol.sanches o que os teus pais, tua família, tua avó, enfim, alguém aí da tua volta que tentou te ensinar algo muito importante, porém tu não aprendeu até hoje. Eu, no meu caso, é Carolina, não toca na tal coisa, não toca nas coisas, vai quebrar, vai se machucar. E a Carolina foi lá no final de semana passado, botou o dedinho num cactus com espinho e até agora tô com espinho aqui que tá inflamando no meu dedo. Tá bom? Então tá bom.
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Atlântida, Rádio das Nossas Vidas, muito bom dia, seus lindos. Agora 8 horas e 26 minutos desta quinta-feira, dia 17 de setembro. Que o teu morning show mais gostosinho do FM tá ao vivo pra gente começar mais um dia juntos.

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Quer saber o seguinte: o que os teus pais tentaram te ensinar, mas até hoje tu não

0: É no @carol.sanches que tu interage. Vamos aqui com essa ouvinte que eu acabei de liberar e ela já mandou o áudio.
1: Bom dia, Carol.
0: Bom
1: aqui
0: dia.
1: É a Raíssa de Pelotas. Uma coisa que meus pais me ensinaram foi que a gente tem roupa de festas e roupa que não é de festas. Roupa de festas é aquela roupa novinha, cheirosinha, que fica lá guardadinha, esperando um evento especial pra usar. Kikiki, bom dia!
0: Mas tu aprendeu ou não aprendeu? Não entendi. Mas é verdade, meus pais ensinaram isso e hoje eu confesso que eu tento não fazer. Tipo, aquela louça que tu guarda só pra visita. Por que tu não vai usar aquela louça especial bonitona pra ti, pra um momento teu com o teu mozão, sei lá, uma coisa assim, sabe? Mas enfim, eu entendo esse rolê de roupa de festa e roupa pra dia a dia. Tento cuidar, mas mais ou menos. Vamos com o Felipe.
2: Bom dia, Carolzinha.
0: Bom dia.
2: O que os meus pais tentaram me ensinar desde pequeno é ser organizado. Eu sou um fracasso na organização.
0: Sim.
2: Me atrapalho em tudo, até no que eu tento organizar.
0: E foi com Deus. Nem tchau me deu. Vamos com o Alzemiro.
3: Bom dia, Carol.
0: Bom dia.
3: Meus pais sempre me diziam, me pediam pra lavar louça. Só que eu tive que lavar louça. Eu nunca gostei. E até hoje, confesso que eu tenho dificuldades. E tive que acabar comprando uma máquina de lavar louça.
0: Que Alzimiro, ficou bem distante o teu áudio, isso porque tu não tirou do Bluetooth. Eu sei que o Adams é o cara chato que tá sempre ali reforçando sobre isso. Porém, contudo, todavia, é por isso que ele insiste. Vamos com o Roger agora.
4: Bom dia, Carol.
0: Bom dia.
4: Meu pai me ensinou que a gente não pode tentar consertar as coisas. Ah, estragou, compra outro, não perde tempo, sabe? Não tenta engembrar. É. Só que eu não aprendi isso, eu aprendi com meu avô. Tudo tentar engembrar, tentar dar um jeitinho antes de botar fora. Kikiki!
0: O que uma fita crepe não resolve, né? Que loucura! É no @carol.sanches que tu chega interagindo na nossa pauta do dia. O que os teus pais, a tua família tentou te ensinar, mas até hoje tu não aprendeu. Mas temos outra coisa no despertador de hoje. Quinta-feira é dia de TBT musical.
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0: 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Que chega com O Mundo é Pequeno e Eu Posso Provar. 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Nas quintas-feiras temos esse quadro para voltar um pouquinho no tempo. Hoje é dia 17 de setembro e no dia 14... seria, então, o aniversário da Amy Winehouse. Ela estaria completando aí 43 anos, dona de uma voz emblemática, com muito do jazz, muito do soul. Ela mudou a indústria da época com aquela maquiagem marcante, cabelo ainda maior, né? Com aquele impacto todo. E por aqui, então, no nosso TBT musical, assinado com Deli Secret, O Mundo é Pequeno e Eu Posso Provar. Descubra o sabor do Rice Cracker Deli Secret. Vamos, então, de Rehab? 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

0: 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Um beijo também para a Casa Madeira, que está comigo, com o Adams, enfim, com o Despertador na nossa pauta do dia. E Rice Cracker Deli Secret, que chega no nosso TBT musical. Um beijo para ti, ouvinte, que me levou aí no fone de ouvido, na carona e no coração desde o iniciozinho desta quinta-feira. Agora faltam 5 minutinhos para as 9 horas. Pode continuar chegando ali no @carol.sanches, mandando a tua energia, o teu carinho, pra gente seguir espalhando aí a palavra do Despertaverso, tá? Tchau, tchau. Programação Atlântida segue por aqui. Despertador, claro, volta amanhã no mesmo horário, no mesmo lugar. Agora, na sequência, tem também o nosso intervalo e depois hashtag Atlântida por toda a rede Atlântida. Beijo, tchau, tamo junto!
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4: E olha só a dúvida do Júlio. Doutor, tenho 17 anos e meço 1,82m. Eu gostaria de saber se ainda vou crescer e se existe alguma possibilidade para interromper esse crescimento exagerado. Júlio, primeiro que eu não sei se esse crescimento é exagerado. 1,82m aos 17 anos, para muitos garotos, é absolutamente normal. Vai depender muito da estatura dos teus pais. Agora, quem pode precisar melhor a sua estatura

0: final é o médico que te acompanhou durante a tua infância e adolescência, o pediatra. Ele vai saber certinho qual é a expectativa final da tua estatura. Mas 1,82m aos 17 anos, a depender da altura dos teus pais, não é um exagero não. E mais, talvez você já esteja próximo ao final do seu crescimento, a fase de estirão, de crescimento acelerado, talvez já esteja se encerrando e você, se for crescer, talvez vai crescer ainda uns poucos centímetros, tá bom? Dúvidas? @JairoBauerOficial.
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3: Quem usa a Avenida Ipiranga nesse momento indo no sentido centro, claro, vai encontrando alguns pontos com movimentação maior. É o caso no cruzamento com a Perimetral e também mais adiante, junto da Silva Só. Fila de veículos tá grande por ali, viu? Fica esperto ao passar por essa região. 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Só valeu, já já eu tô de volta com mais informações.
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16: Atlântida, rádio das nossas vidas. Muito bom dia, seus lindos. Tá chegando por aqui o nosso hashtag Atlântida, a melhor playlist na melhor vibe do FM. Eu sou a Carol Sanches, arroba carol.sanches, ali no Instagram, que é por onde tu chega, manda teu recado e interage comigo na manhã desta quinta-feira e sempre quando tu quiser. Muito obrigada pela tua parceria e audiência, galera que chega no Rádio Raiz, no 94.3 Porto Alegre, região capital dos gaúchos, agora com 14 graus, solzão lá fora e sensação térmica de 17 graus. Muito obrigada também a quem chega pelo atlântida.com.br e aplicativo da Atlântida, todo mundo junto e conectado. Agora às 9 horas e 7 minutos deste 17 de setembro, com ele. Ah, ele. Ah, ele. Conectado com ele, o meu parceirão é o Atacadão, lugar de comprar barato que chega junto comigo, Carol Sanches, para trazer só sonzeira.

Atlântida, rádio das nossas vidas. Essa foi a Isabela, ex-vocalista do Natiruts, na sua carreira solo e na versão de Quero Ser Feliz também, que ela trouxe aqui pra Atlântida. Ouvimos também Ed Sheeran, Shape of You, teve a Rosalind com Snap, Marianne, Big Up, Vida Leve, também Lagoon, Curva da Ladeira e Alex Warren com Ordinary aqui no hashtag Atlântida. Agora, 9 horas e 27 minutos desta quinta-feira, que tá só começando. Então, continua aí, pega na minha mão, vamos dar ele pra não tomar ele. E a gente, claro, se ajuda a se ajudar e tu me ajudando a me ajudar, botando a música lá no talo e, claro, resolvendo tudo que tu tem que resolver aí do outro lado, enquanto eu faço o mesmo desse lado.

0: é o nosso combinado. Dando sequência na programação Atlântida, vai aí um intervalo rapidão e depois estou de volta com mais hashtag, mais música pra gente nesta quinta-feira. Cheirinho de sexta?
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7: A Pitty tá voltando pro Rio Grande do Sul. A cantora baiana revelou as primeiras datas da turnê de Pitty, o seu sexto álbum de estúdio que chega nas plataformas no dia 16 de outubro. O show em Porto Alegre tá marcado pro dia 4 de dezembro no Auditório Araújo Viana. Esse projeto é o primeiro de inéditas em 7 anos desde o lançamento de Matriz. A estreia da turnê acontece em 17 de outubro, em São Paulo, no Espaço Unimed, um dia depois do lançamento do álbum, marcado para o dia 16 de outubro. A primeira etapa da turnê reúne 10 cidades entre outubro e dezembro de 2026. E o repertório terá as músicas de Pitty como protagonistas, mas sem deixar de lado canções que marcaram a sua trajetória. A proposta é criar uma experiência que permita ao público conhecer o universo do novo álbum também ao vivo, explorando a dimensão que as novas músicas ganham no palco. Os ingressos para essas primeiras apresentações estarão à venda a partir do dia 1º de setembro ao meio-dia pelo site oficial da cantora. Novas datas devem ser anunciadas em breve. A turnê vai passar por São Paulo, Leopoldina, Curitiba, Belo Horizonte, Recife, Vitória, Ribeirão Preto, Sorocaba, Balneário Camboriú e Porto Alegre. Para ver outras informações sobre Pitty e shows que vão rolar na capital, entra em atlantida.com.br. Eu sou a Babi, daqui a pouquinho tô de volta.
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8: E segue lenta a chegada a Porto Alegre pela Freeway e pela Castelo. A fila de veículos já foi maior, é verdade, mas ela ainda existe a partir da altura da nova ponte e segue assim pela Castelo Branco. Túnel da Conceição, bem movimentado também em direção a Sarmento Leite, tá até mais lento que a Avenida Mauá. 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
3: Atlântida, rádio das nossas vidas, muito bom dia. Agora faltam 22 minutos para as 10 horas. Vamos de hashtag Atlântida, Taylor Swift, The Fate of Ophelia.

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0: Atlântida, da Rádio das Nossas Vidas, sonzeira do Tommy Richman, Million Dollar Baby, encerrando esse segundo bloco do Hashtag Atlântida. Curtimos também ele, Benson Boone, com Mystical Magical. Também ouvimos Charlie Brown Jr. com Ela Vai Voltar, Emicida, Israel, Levanta e Anda. Também Temper City, Self Aware, The Kid Laroi com Justin Bieber e Stay, a Taylor Swift com The Fate of Ophelia, o destino da Ofélia, bem dramática. Agora falta um minutinho para as 10 horas, Hashtag Atlântida, que tem aí a parceria de Atacadão, lugar de comprar barato. É o meu parceirão chegando todo dia junto comigo aqui no Hashtag para trazer a melhor playlist das manhãs da Atlântida. Esse horário eu já deveria ter virado uns 2 litros de água, não aconteceu, estou atrasada. Ok, tudo bem. Acontece nas melhores famílias, mas ainda dá tempo de reverter, né? Então vamos dar ele pra não tomar ali. Vamos embora para um intervalo rapidão e depois mais Hashtag Atlântida pra gente.
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5: Chegando com informação importante para quem vai fazer o trajeto entre Porto Alegre e Eldorado do Sul, sim, tem previsão de içamento do vão móvel da Ponte do Guaíba. Está marcado para logo mais, às 11 horas da manhã. Enquanto ele estiver rolando, é só pegar a nova ponte para não ficar parado no trânsito. É o único programado para o dia. 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

0: Atlântida, Rádio das Nossas Vidas, Bruno Mars com I Just Might, encerrando o terceiro bloco do nosso hashtag. Teve também Lola Young com Messi, ouvimos Victor Clay com Amor Machuca Demais, Vance Joy, Riptide, também Dominic Fike com Baby Doll, Um Quilo, Deixe-me Ir e a música aqui na programação que estreou essa semana, Rael Elayá, música nova do cara por aqui. 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As inscrições vão até 30 de setembro, hoje é 17, temos alguns dias aí pela frente, uma semana e mais um pouquinho, não vai deixar pra última hora, tá? Então manda teu vídeo que as inscrições encerram dia 30 de setembro, combinado? Vamos dar ali pra não tomar ali, programação Atlântida segue por aqui nesta quinta-feira, então partiu entregar um intervalo e depois mais um pouquinho de hashtag antes do Bola nas Costas.
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7: A previsão para sábado em Porto Alegre é de chuva em alguns momentos do dia. A mínima vai ser de 16 graus, com a máxima chegando aos 22. 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

Atlântida, rádio das nossas vidas, se acabou o nosso hashtag Atlântida. Ouvimos aí Marcelo Falcão com um chorão legado, encerrando com chave de ouro o programa de hoje. Ouvimos também Bad Bunny com DTMF. Teve a música da Copa do Mundo, né? Shakira com Burna Boy, Dai Dai. Também Cat Sai com Animal.

0: Jota Quest com a Negra Lee, descobridor dos sete mares. Agora falta um minutinho para as 11 horas. Hashtag que diariamente chega aí com a parceria de Atacadão, lugar de comprar barato, e a programação Atlântida já segue por aqui. Eu, Carol Sanches, volto amanhã no Despertador, e daí, melhor ainda, né? Não só no Despertador, mas no Despertador da sexta-feira. E hashtag, claro, amanhã também. Na sequência, então, intervalo e depois bola nas costas. Beijos, tchau!
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3: A Pitty tá voltando pro Rio Grande do Sul. A cantora baiana revelou as primeiras datas da turnê de Pitty, o seu sexto álbum de estúdio, que chega nas plataformas no dia 16 de outubro. O show em Porto Alegre tá marcado pro dia 4 de dezembro no Auditório Araújo Viana. Esse projeto é o primeiro de inéditas em 7 anos desde o lançamento de Matriz. A estreia da turnê acontece em 17 de outubro, em São Paulo, no Espaço Unimed, um dia depois do lançamento do álbum, marcado para o dia 16 de outubro. A primeira etapa da turnê reúne 10 cidades entre outubro e dezembro de 2026. E o repertório terá as músicas de Pitty como protagonistas, mas sem deixar de lado canções que marcaram a sua trajetória. A proposta é criar uma experiência que permita ao público conhecer o universo do novo álbum também ao vivo, explorando a dimensão que as novas músicas ganham no palco. Os ingressos para essas primeiras apresentações estarão à venda a partir do dia 1º de setembro ao meio-dia pelo site oficial da cantora. Novas datas devem ser anunciadas em breve. A turnê vai passar por São Paulo, Leopoldina, Curitiba, Belo Horizonte, Recife, Vitória, Ribeirão Preto, Sorocaba, Balneário Camboriú e Porto Alegre. Para ver outras informações sobre Pitty e shows que vão rolar na capital, entra em atlantida.com.br. Eu sou a Babi, daqui a pouquinho tô de volta.
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6: Vamos que vamos, antes de começar o Bola nas Costas, eu chego falando sobre a Avenida Protásio Alves, que, claro, apresenta movimentação intensa no sentido centro em alguns pontos, por exemplo, ainda na Zona Norte, entre a Tenente Arita Rago e a Otávio Santos, e já mais perto do centro, a partir da Neuza Goulart Brizola até a chegada na Oswaldo Aranha. É a minha poa, a tua poa, a nossa poa. 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
18: 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Vamos repercutir o histórico jogo de ontem. Afinal de contas, né? Dois dos maiores ídolos da história do Grêmio estavam na Casa Mata, mas não deu.
19: A gente tinha Felipão e Renato numa Casa Mata e conseguimos perder para um careca aleatório do Botafogo.
18: Olha aí, um careca.
20: É incrível,
21: Léo. Léo.
22: É, cara, tá assim, ó, muito, mas muito complicado. Se eu quiser ver um lado bom, meu time fez 3 gols.

0: fora de casa.
1: Três?
0: É, fez três gols. Um acabou sendo anulado, né?
2: Mas não foi 3-2, viu?
0: Não, pra tu ver só, né?
1: Agora do lado. Agora do lado vale pra estatística agora também?
0: Não, pra onde eu quero chegar, vale, cara. Mas assim, ó, tem uma melhora e o Grêmio perdeu aonde ontem a gente falou que o Grêmio ia perder.
2: Ah, isso é na bola.
3: Isso é verdade. Isso é verdade, né? Vini Moura!
2: Bom dia! Ô, Lelê, agora eu vi que o Renato chegou.
1: Chegou?
2: Sabe por quê?
1: Por quê?
2: O Grêmio não empata nem perde. O Grêmio é roubado.
1: Claro.
3: Rafael Gomes te machuca.
4: Feliz dia da hipocrisia, senhoras e senhores. Afinal, hoje é aquele dia. Hoje é o dia da banca paga e recebe. E sabe o que me disseram há duas segundas-feiras atrás?
2: Vai, o que te disseram duas segundas-feiras atrás?
4: Chora!
1: Não, e detalhe, né?
5: Aquele programa de sexta machucada. O que eu vi de reposte ontem.
1: Mas é a verdade, agora vocês têm que aguentar o tranco.
2: Dá uma reclamada de arbitragem.
1: Não. Até porque vocês estão reclamando da tecnologia.
5: A banca paga e recebe. Só que o Grêmio tá pagando
4: demais. Mas como assim?
5: Foi contra o Vitória que o jogador Kaique do Vitória deveria ter sido expulso. Ontem um pênalti claríssimo não deram pro Grêmio. Um pênalti claríssimo com a
4: gente. Pode chorar.
5: Um lance de impedimento que não ficou claro, mesmo com a tecnologia.
1: Não ficou claro.
5: Teve o gol contra o Bragantino também, que o juiz simplesmente quis parar com a bola rolando. Então, assim, a banca paga e recebe realmente, mas o Grêmio tá pagando demais.
1: E a Copa do Brasil?
5: O Grêmio recebeu, mas é 1-4.
2: Ô, Natan, olha só.
1: Não teve mais nada a favor dele.
2: Questão de ordem. O dia tá ensolarado. Não vem estragar nosso dia com essa choradeira aí. Pô, não vem. Daqui a pouco
4: o pessoal vai estar
2: que tá chovendo. Pera
4: perdemos
2: aí,
4: o dia na tá bola, bonito. Perdemos na bola.
1: Tá, teve um pênalti do ex-namorado, um jogador do Botafogo ontem.
5: Vocês não reclamaram quando o Inter foi prejudicado contra o Carlos
4: no disseram neste programa que não podia chorar.
5: Tá chorando. Vocês reclamaram e eu vou reclamar.
4: Chorar,
5: e se vocês quiserem chorar...
1: Então tem que estar num acordo, né? Choro ou não é? Vocês disseram que era choro?
5: Vocês não reclamaram naquele dia?
1: Vocês disseram que era choro?
5: Agora tu
1: diz... Agora tu diz que é choro!
5: Agora tu diz choro!
1: Cara, vocês estão chorando contra a tecnologia, cara. O primeiro time do mundo que os caras estão dizendo que foram roubados contra a tecnologia.
5: O Léo falou que era pra o Grêmio fazer 3 gols, era pra fazer 4.
1: Opa!
5: Porque teve o pênalti. Não,
2: o Grêmio jogou bem, cara. Vou te falar.
1: 4-3, então.
2: Vou te falar. Ô, meu.
1: Tá, mas na tua contabilidade.
5: Não, jogou bem.
1: Na tua contabilidade não entra o pênalti do namorado?
5: Não, o Grêmio não pode tomar 3 gols.
1: Tu não achou que foi pênalti do namorado ontem?
5: Dito isso, a reclamação, agora vamos à realidade. Por exemplo, algo que o Jory ontem falou muito bem no balanço final. O Grêmio.
4: Não pode brigar com a tecnologia.
5: Isso que o Jory falou. O vice de futebol do Grêmio ontem fez uma declaração, e ok, beleza, mas ele não apareceu quando o Grêmio perdeu pro Vasco. Ninguém da direção apareceu, ontem resolveram aparecer. Então assim, fomos prejudicados, tem que se posicionar, mas o Grêmio se colocou numa situação muito difícil, muito complicada.
1: Eu acho que esses agarrão dentro da área tem que dar pênalti.
4: E é uma doideira, sabe o que é a doideira, Natan? É a doideira, porque sabe o que vai acontecer daqui uma semana? A CBF pode vir a reconhecer que errou.
1: Vai.
4: E sabe o que muda?
1: Nada.
5: Sim.
4: Aí o Grêmio vai dizer... Valeu a nossa reclamação, o Gaciba foi lá, entendeu a tecnologia e admitiu que estava errado. Não vai voltar.
0: O Gaciba ele é um funcionário do Grêmio. Né?
4: Não é bem assim.
0: Pera, deixa eu terminar.
4: Ele é um PJ. Ele tá contratado para ser
0: o
4: interlocutor.
0: Isso.
4: Quando o assunto é arbitragem entre Grêmio e Botafogo.
1: Entre
4: Grêmio e CBF.
0: Isso.
4: Ele não falou que.
5: Embaixador do Grêmio.
4: Ele não disse que o árbitro errou. Vamos deixar claro, né? Que ontem ele falou na Rádio Gaúcha, ele falou tudo que é lugar de ontem para hoje. Ele não disse, mas ele disse que a imagem mostrada pro VAR. Ela não é conclusiva. Então ele quer ir até o VAR, até a CBF, para entender aquela imagem.
0: Tá, vamos lá.
4: Foi isso que o Gaciba falou.
0: Tu entendeu onde eu quis dizer, quando a questão dele ser um funcionário, ele presta um serviço ao Grêmio.
4: Presta.
0: Tá bom, teu microfone agora. Vamos lá, vamos testar de novo.
4: Tá ótimo.
0: Primeiro que vendo toda a discussão de vocês, eu só lembrava de Adroaldo Guerra Filho com a famosa frase. Hoje é dia de dar o cu pra eles.
4: Tweet retrô.
1: Opa!
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4: Afinal, no dia 1º de junho de 2025, um ex-apresentador deste programa, @DudaGarbi.
1: Opa!
5: Isso, velho!
4: Tweetou o seguinte, após uma partida com polêmicas de arbitragem para o seu rival. Como é bom ver uma arbitragem justa.
5: Ontem não tivemos, né?
7: Como não? Ontem não tivemos.

0: Tá. Esse dia aí foi justo.
1: Não, vamos. Qual é, cara, que foi esse
0: qual dia? Era o jogo?
1: Qual era o jogo?
0: Ah, não me lembro.
1: Ah, claro!
0: Ah, o Duda tem muita credibilidade.
1: Essa narrativa é uma beleza.
0: O Duda, né, não ia colocar que foi justo.
1: Essa narrativa. Justo. Vamos fazer a contabilidade dos erros de ontem, então. Vamos lá, porque a tua narrativa é que o Grêmio foi prejudicado. Eu te perguntei sobre o pênalti do enamorado ontem.
0: Que pênalti
1: do enamorado? O enamorado dá um calço no jogador do Botafogo e a Edna. Para. Como para? Para. Ué? Para.
2: Tá,
1: é assim que tu debate, então?
2: E a possível.
1: Tu quer que ele, tu quer o agarrão? Expulsão. O agarrão no Carlos Vinícius foi pênalti.
0: Foi pênalti.
1: E os agarrão que o Kahneman dá há 10 anos aqui.
0: Não, mas aí. Ah! Mas aí tu quer pegar, sei lá, jogos do ano passado, retrasado. Ah! Aí. Pô,
1: só um cara, pouquinho. Cara, agarrão na área, Natan. Agarrão na
0: não
1: área.
0: Não é só um agarrão.
1: O que, que é, então?
0: É um agarrão que impede do Carlos Vinícius avançar e marcar o gol.
2: Sabe o que impede ele? A qualidade. Tweet retrô.
1: Cara, é muito engraçado, cara. Meu Deus do céu, velho.
2: Bota o último ali que eu mandei.
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2: Saíram da zona de rebaixamento com esse resultado.
1: Ah, cara, não dá acusada, não dá acusada. Não dá acusada. Agora aguentem, agora aguentem.
2: Porque nós vamos todo mundo junto, vamos falar a verdade, vamos todo mundo junto. Nós vamos, como não sabe? Não, para com isso. Não,
1: só um pouquinho.
2: Todo mundo junto.
1: Só um pouquinho.
2: Narração da Rádio Gaúcha, como bem disse Natan Nunes. Que bom que o Natan disse, meu. O Grêmio marcou 3 gols. A Gaúcha também acha isso.
1: É verdade.
2: Afinal, Marcelo Debona.
1: Que narração. Getnet.
4: Diga viravoltas contra o Botafogo no Rio de Janeiro. Porque sempre que houver uma crise na vida de um homem, é preciso recorrer ao coração. E o Grêmio fez isso. Coração e alma, juntinhos ali na beira do campo, dando a atenção necessária. Carlos Vinícius, um giro, num chute certeiro pro gol. Um gol que lembrou o Adriano contra a Argentina na Copa América. Num desvio outra vez determinante de Gustavo Martins. Ele parece ter 6 metros de altura. Grande como o Grêmio. Grande como a história e o emblema de Filipão e Renato, alma e coração, juntos o Engenhão empata o Grêmio, Jason.
5: Não é uma noite normal, o Rio de Janeiro, ele tá diferente, tá frio, tá chovendo, na casa mata do visitante, aqui no Nilton Santos, tem Felipão, tem Renato, tem zagueiro de centroavante, mas tem gol impedido.
1: Cara, ô meu, isso aí
2: é cinema,
1: entrou cinema, na categoria cinema do futebol gaúcho, cara. Que corte maravilhoso, velho.
2: Ah, eu vou dizer uma coisa, tá? Eu acho que tem uma grande diferença na bancada gremista hoje que se chama idade. Chama a idade do Natan. Tem quantos anos, Natan?
0: Tenho 26 anos.
2: 26, eu tenho 34, Natan. Cara, eu já vi isso acontecer inúmeras vezes.
1: O cara não se irrita mais.
2: Eu não me irrito mais. É primeira coisa, tá? Se eu quiser ver alguma coisa boa do jogo de ontem, Lelê, vai ser difícil achar, tá? Na questão ânimo do time, se a gente for olhar a fundo, pô, o Grêmio até lá correu, tentou, enfim. Mas o que, que a gente falou ontem, quando a gente deu a própria
1: escalação
2: do Grêmio? Caio Paulista, vai fuder o time do Grêmio. Os 3 gols passam pelo Caio Paulista. Não à toa ele ganha 3 de 0 hora ontem. Policeiro, 3 gols passam nas costas do Caio Paulista, que é um jogador insuficiente para jogar em qualquer time da Série A. E isso mostra a incompetência que a gente tem dos nossos dirigentes. Sim. E eu concordo com o Natan, o cara vinha aparecer. E outra coisa, eu acho que virou uma vara do futebol brasileiro, porque agora toda rodada tem um dirigente chamando alguém de picareta, de ladrão, de que não paga.
1: Eles esqueceram a posição
2: que não, eles e têm. A gente já falou uma coisa, ninguém paga ninguém no Brasil. Ninguém paga ninguém. O Vasco tá devendo quanto pra vocês?
1: 20.
2: E tá contratando e tá cagando e não vai pagar vocês. O Grêmio tá devendo e não vai pagar também. Porque tem alguém devendo o Grêmio e é isso e aquilo outro. O que a gente tem que ver é a incompetência quando se contrata.
1: Verdade.
2: O jogador, o Grêmio tem jogadores que são insuficientes. E olha só, domingo eu vou na arena, domingo vai lotar. Por quê? Mobilização, é a estreia do Renato. Mas vamos pensar frio, torcedor.
1: Não estreou?
2: A gente não vai ganhar do Palmeiras, cara. É difícil. Me mostra, eu quero que me mostre alguma coisa que eu, pra eu me agarrar, pra eu acreditar que eu possa ganhar do Palmeiras domingo.
1: E sabe o que é louco, Léo?
2: Porque, guris, só pra não perder o raciocínio, cara, a gente tem muita coisa errada. E o que me deixa triste em relação ao Renato é que talvez o Renato ele vá repetir alguns erros, ele vai insistir em algumas coisas que não vão dar certo. A gente tem muita coisa errada no time do Grêmio e muito parte de quem contrata e quem monta esse grupo que é muito fraco. O Grêmio, ao contrário do Inter, o Grêmio tinha dinheiro e fez contratações equivocadas. Vocês não têm.
1: É verdade.
2: Vocês não têm. Tu vocês têm o Sanabria real? Porque vocês não têm o... É o que tinha. Fala, Marreal.
1: Rafael de Velho. Desculpa atrás, guriza. A reportagem era boa.
0: Aí é
1: logo,
0: foda.
1: Logo vai aparecer. O cara mete essa no ar.
2: Logo. Tá, mas fala a realidade.
1: Não, cara.
2: Porque a minha dor é igual a tua.
1: Não, mas é que um grande ponto é...
0: Dele é maior.
1: Não, vocês falaram que... Cara, não sei, cara.
0: São 15 anos.
1: Sim. Não sei se é maior, Natan. E vou te dizer, o grande ponto, te agarrar nisso e te agarrar também nos grenais do ano

0: e te agarrar numa questão de arbitragem é a pior coisa que pode acontecer.
1: A gente pode cair, mas vamos ficar na frente de vocês.
0: Deixa eu só terminar, que é o seguinte. Cara,
1: vocês lanterna, a gente vice-lanterna.
0: Eu não sei. Eu acho que sinceramente, cara, depois do jogo de ontem, eu não sei, sabe por quê? Porque a questão da arbitragem é só cortina de fumaça pro futebol que o Grêmio não joga. Cara, tem noção que o Botafogo não ganhava 5 jogos, o Grêmio tomou 3 gols pro Botafogo. 3 gols, assim, ó.
2: E é 100% qualidade, cara, Vini, não. Porque tu olha o time do Botafogo, não,
0: ele
2: não
0: tem nada demais. E o Danilo, Rafa, o Danilo...
3: Tem um gênio que acabou com o jogo,
0: tava mal, cara. Tava mal há várias rodadas, o cara cresceu contra o Grêmio. Então tu pegar...
2: A jogada do gol, cara, chega a ser ridícula, porque ele dá a caneta no cara antes da linha do meio de campo.
0: E tu chegar aqui...
3: E ninguém deu uma porrada no cara.
0: E tu chegar aqui e querer falar da arbitragem, não vale a pena.
3: Mas é
0: falar,
3: porque é mais fácil.
0: Porque o Inter foi prejudicado na Copa do Brasil pela arbitragem. E tu acha que vale a pena falar da arbitragem desse jogo? O Inter não, cara. O Inter não jogou nada.
1: Mas vocês falaram?
0: Não, cara. A gente falou, mas o Inter não pode comprar esse discurso. A instituição internacional não pode.
3: Que é o nosso caso.
0: E eu não posso achar que o Inter só foi eliminado por causa da arbitragem. O time não jogou nada. E tu te apegar na arbitragem no jogo contra o Botafogo, me desculpa, é tu assinar rebaixamento.
4: Na tua contabilidade de ontem, Natan, foi falta no Giovani no primeiro gol do Grêmio? Tu achou falta?
1: Não vi esse lance.
4: Toma.
1: Esse lance tava comendo
0: pizza. Não, tu viu, a gente viu.
4: É difícil a gente fazer essa contabilidade. Tava
1: pizza, né? No Gordoléu.
3: Mas é que
1: assim, eu discordo veementemente, cara. Acho que dá pra fazer as duas coisas. Dá pra se posicionar contra a arbitragem, dá pra entender que o problema maior é o time
0: jogar. Se o Grêmio tivesse jogando bem, mesmo com erros de arbitragem, o Grêmio estaria nessa situação? Se tivesse um trabalho bem feito?
1: Mas deveria reclamar também da arbitragem.
0: Mas é que, Natan, olha só, reclamar da arbitragem tem que reclamar, e tu tem que sempre reclamar, mas tu não pode colocar a culpa nisso. Mas tu entende que...
4: Não, Natan,
0: o pós-jogo do Grêmio... Olha só, cara. Olha aqui, tô te falando no lugar de fala. Ano passado, o Inter demorou pra entender que o problema era ele.
3: Como é que era o dirigente
0: do
3: Steve Wonder de vocês?
0: Natan, eu não tô falando tu, Natan. Natan, tu não é dirigente do Grêmio. Ontem deram uma entrevista e todo o pós-jogo foi sobre arbitragem no Grêmio, Natan. Todo pós-jogo, ninguém no Grêmio ontem falou sobre qualidade, sobre projeto, sobre o que o time entrega.
3: Ah, a coletiva do Filipão foi boa, cara.
1: Rafael Lima não deu coletiva, ele deu um pronunciamento.
4: Mas eu acho que
0: pior ainda.
2: Só pra complementar o raciocínio, o Léo tá tentando lembrar do André Mazzucco, que é o executivo do Inter.
3: Que é o Steve Wonder de vocês ano passado.
2: Que toda vez que ele era questionado sobre rebaixamento em 2025,
3: só ele não viu.
2: Ele dizia, essa palavra não está no nosso vocabulário, nós não vamos debater isso. E cara, e o Inter caindo, e aí... Quando o Inter falou, faltavam 5 ou 6 jogos, quando o Inter admitiu a má fase. E acho que é esse paralelo que o Vini tá tentando fazer, que o Grêmio, ele continua achando que a briga dele não é lá embaixo.
1: Não
2: e
1: acho,
2: enquanto
1: cara.
2: Isso...
3: Acho que... Tanto que não, eu acho que briga, não, o Renato, claro, sabe a bronca que tem.
1: Não, não acho, velho.
3: Não, ele sabe a
1: briga. O Grêmio tem. Tanto sabe que trouxe o Renato.
0: Vocês têm achismo, o fato pelo eu tenho que é o discurso que... pós-jogo.
3: Mas é o discurso de um dirigente. Quando o Mazzucco falava, a gente batia todo dia, e a gente tá batendo aqui também.
2: O executivo que sumiu quando o Luiz Castro foi demitido tá postando stories no Instagram.
3: Uhum. Mas isso aí tá um oportunismo.
0: Mas é ele que manda, cara, é isso que eu tô dizendo. Não adianta querer ficar num discurso de arbitragem como torcedor.
2: O que disse que o Luiz Castro não seria demitido.
1: É, ali
3: aí tinha que ir junto, cara. Desculpa, tem que ir junto.
0: Que legal.
1: Primeiro consegue um patrocínio master. Depois tu se pronuncia.
3: Ah, isso aí esquece.
1: Primeiro
3: esquece.
1: Isso.
2: Mas
1: primeiro.
2: Ele prometeu.
3: Vamos ouvir um pouco
1: não quero
3: do
1: saber
3: Rafael
1: de
3: Velho sobre a derrota.
1: Não quero saber de letra. Primeiro faz o que tu foi contratado.
5: Os coveiros do futebol ontem, eles ficaram felizes, né? Porque eles anularam um gol do jeito que eles anularam, como eles anularam o gol do São Paulo na terça-feira, como eles anularam o gol do Flamengo, do Inter, do Corinthians.
3: Todo mundo.
5: E aquilo ali não é, aquilo ali não pode ser impedimento, tá?
4: Concordo!
5: Isso à parte. Isso é uma parte. Uma vez que todo mundo assinou que tem o impedimento semiautomático e que a gente confia que aquilo ali tá certo, gente, não dá pra reclamar de outros lances. É? Daquilo ali...
3: O pênalti pode reclamar do Carlos Vinícius.
5: Vou te dizer uma coisa. O jeito que o Filipão reclamou me serve.
3: Qual, no final?
5: É, ele, pô, aí vou ter que me preocupar com o VAR e tal. Porque ele tá vendo, ele tá vendo que aquilo ali é uma coisa muito mais do que a gente sente aqui, do que... O cara não... Meu, não mexeram na imagem, entendeu?
3: É uma máquina, é um robô.
5: Sabe o que é esse lance? Disse, tá impedido.
2: Sabe o que é esse lance?
5: Acabou a conversa.
2: Na Copa do Mundo a gente já viu isso, eu tô tentando lembrar qual é o jogo. A bola passa um pouquinho da linha e o relógio do juiz diz, foi gol. E aí vem aquela imagem, velho. E mesmo que a imagem mostra, tu fica... Mas será mesmo que a bola não tá tocando na linha?

0: E aí tu fica naquela ali, aí tu fica. Não, essa é a bola.
1: Rafa, ontem de noite.
0: Se a máquina disse que passou, passou.
1: Ontem de noite, o gol do Estudiantes contra o Corinthians. Eu vi esse jogo depois. A bola não saiu, A bola sai mais da metade. Isso. Mas ela não sai inteira. Isso,
2: isso. O que, então, que diz a regra? Tem
1: que sair mas toda. É que tá, olha, eu acho que essa regra que, da bola, ela tinha que ser a mesma coisa pro corpo do jogador. Ontem, por exemplo, não tem como ser impedimento aquilo.
2: Não tem. Não tem.
1: O corpo do jogador tem que estar todo à frente do outro jogador.
2: E não como tá, a bola tem que estar toda pra fora. É uma unha, um negócio.
3: Porra, essa regra aí tá na Bíblia ou não?
1: Pra mim.
3: Essa regra tá na Bíblia.
1: Não tem Bíblia hoje? Hoje não tem Bíblia, né?
4: Eu sou contra.
2: Mostra o nível de arbitragem, regra.
4: Precisar de linha. Pra mim era pra ser no olho. Parou a imagem? Mesma linha, tchau. Mesma linha, não tem mais mesma linha.
3: É, mas não vai ser o Grêmio que vai mudar a regra.
2: Mas já então, por que eles não fazem isso, cara? Tem um time que não vai mudar a regra, é o Grêmio.
4: Eu acho que o Grêmio pode reclamar.
2: O pênalti do Carlos Vinícius, eu acho que é muito pênalti.
4: Eu acho que o Grêmio, o Botafogo pode reclamar num lance que o Everton divide com o lateral na área. O cara dá um passe por cima e o Everton divide com ele. Ah, é uma baita jogada, né? A bola tava no campo ainda.
0: Tem um lance que ele dá agressão que é Ed na
3: maioria. Mas o Nathan não falou desse lance aí aqui.
4: Teve um lance, mas assim, cara.
1: Ah, não deve ter visto.
4: Mas isso à parte, tá? Porque o de arbitragem vai ter em tudo que é lugar, vai continuar tendo. Eu sei que, pô, ainda mais quando o time tá lutando
3: pra não. O que falou? Vai ter o quê?
4: Vai ter sempre
3: erro de arbitragem. Mas não é só com o Grêmio, o erro de arbitragem? Cara, eu pensei que jurei que era só com o Grêmio. Eu tô meio confuso.
2: Eu tava reclamando aqui há duas semanas.
4: É que o Grêmio fez 80 e tantos minutos, 80 minutos, igual ou muito parecido com o que era o Grêmio do Luiz Castro. Talvez um pouco mais de correria. O grande revolução tática que teve no Grêmio ontem.
0: Três centroavantes.
4: Foi botar o Gustavo Martins centroavante. E ele é muito bom centroavante.
1: No
4: Inter ele seria muito
2: titular. Muito. Seria nove.
1: E olha aqui, ó.
0: E duas coisas. Uma boa partida ontem.
1: Duas coisas.
4: O zagueiro foi muito ruim.
1: Eu acho que o Gustavo Martins é um exímio cabeceador. Já fez um monte de gol de cabeça. Cara, mas ontem, pra mim,
0: o
1: goleiro falha bizonhamente no gol dele. E ele se liga que o goleiro tá mal posicionado e cabeceia por cima.
2: Ele tem que ser que nem o Diego Souza no fim de carreira. Esquece que é volante.
1: Vira
2: centroavante. Tem
1: uma coisa que eu não ouvi ninguém falar desde ontem. Não ouvi ninguém falar.
0: Cacique
1: não.
0: Medina na semi da Libertadores.
1: Não vou nem falar disso aí. É o seguinte, meu time, esses dias, tomou 3 do Santos no primeiro tempo e depois o Santos tirou o pé. E aí o Inter faz 2 gols e todo mundo fala assim, não, mas é que o Santos tirou o pé. Cara, eu tava vendo o jogo ontem. O Botafogo parou de jogar depois do
2: 3x1. Não, o Botafogo é ruim.
1: Parou. Não. Ele parou de jogar depois do 3x1. O Danilo tava dando toquezinho, só queria jogar
2: bonitinho. Claro, os caras do ganho 3x1, o time do Grêmio tá morto. Claro, só tem isso aí, não tem outra coisa.
1: Então vamos também dizer que o Botafogo tirou o pé ontem, que nem o Santos tirou o pé aqui.
4: Quase.
1: Vamos ter coerência. Não. Eu só quero o mesmo tratamento.
0: Mas o Lelê...
1: Tá, porque o Grêmio falou... Tá, tricolor, eu 3x1, depois ainda vai...
2: Do esse é o Lelê.
1: Botafogo tirou o pé ontem.
2: Esse é o Lelê que não ia no sal.
0: Twitch retrô.
3: Esse é o Lelê do vídeo do YouTube.
0: Se o âncora grita, não dá pra ter debate. Dá pra conversar.
2: Mostra a Bíblia.
1: Não. Muito diferente.
2: Outro não.
1: Twitch retrô. Aqui, ó. Quer ver quando não dá pra ter debate que o âncora grita? É isso aqui, ó.
0: Tava machucado,
1: quando foi a favor de vocês, aí, ó.
0: A gente só tem que ler chegar nesse ponto.
1: Aí vocês gritam, ó.
0: Lelê. Tem uma coisa mágica.
1: Cara, tá aqui
0: uma bola de especial.
1: Violino, queque, Bíblia.
2: Eu vou fazer de novo se vocês se puderem. Vou fazer de novo, já te aviso. Vai ter de novo.
0: É por isso que não vai ter reclamação.
2: Claro que não. Nós não vamos reclamar de arbitragem.
0: Esse programa não vai ter
1: reclamação. É por isso que eu digo. Um gremista que ficou constrangido depois de classificaram
0: a Copa do Brasil. Aquilo que o Lelê falou pra vocês.
2: Quem ficou constrangido? Que gremista ficou constrangido? Nenhum
1: constrangido. Se algum gremista ficou constrangido, minha solidariedade. Agora, se pensa que nem vocês, eu quero mais que vocês se...
2: Eu quero. Fodam-se
1: bem você.
2: Eu quero que você saia. Eu quero que te fode. Sabe o que é isso? É que o Renato voltou e já começou a doer nele.
3: Voltou, eu vi que voltou
2: três da cola. Doeu! Tá doendo já nele agora.
1: Não, peraí, o Renato voltou? O
2: Renato já voltou,
0: programa
2: já
0: doeu em ti de novo.
1: Não, peraí, só pra
2: quem... Tá doendo em ti já de novo.
0: Olha acusado, hein? Grêmio. Programa especial, é momento dele.
1: Acabaram de me dizer que o Renato estreia domingo.
3: Não.
1: Como é que ele já voltou?
0: Ontem foi a pré-estreia.
3: Tem uma pesquisa que é maravilhosa hoje. Que é a nossa colega Nani Quemelo fez, tá? Ainda no Twitch retrô. O Nando Rocha tuitou, quando a gente foi eliminado pro Grêmio, ele tuitou, gol de quem era pra ter sido expulso no primeiro tempo do outro jogo, tá?
1: Tá.
3: Aí ela foi neste tweet e encontrou vários gremistas reclamando. Como, por exemplo, o arroba, o Tainer Correia, um lenço será pouco hoje.
1: É...

0: que ela fez ontem? Pegou o arroba dele e pesquisou hoje o que ele tá dizendo. Uhum. E aí hoje ele comenta, o Chico Garcia falando da regra, e ele comenta: Chico, como explicar a imagem dessa linha? Aí ela foi. Ah, mas o Tainer é um só, não.
1: A cagada é a gente caras foi atirarem,
0: né? No Ariel Drills. O Ariel Drills também respondeu
2: esse tweet. Ah, mas ele não acha.
0: Vários emojis de choro. Ah, e claro. Aí hoje ele responde um tweet dizendo que o Grêmio foi roubado no Rio de Janeiro. Ele responde assim: novidade não é. Isso já é normal nos
3: roubados. Claro, é normal.
0: Aí, achou pouco.
3: Eu te ouvi assim, parece que nós passamos na Copa do Brasil.
0: O arroba gremista no TT, no dia do Grenal, ele tweetou o seguinte.
1: Gremista onde?
0: Gremista no tweet.
1: No TT. TT.
0: Eu fiquei perguntando.
3: Ah, o TT...
0: Chora mais que tá pouco. Aí, sem a ajuda absurda da arbitragem, vocês estariam na Série B esse ano. Ganharam mais de 17 pontos por erros de arbitragem.
1: Quem?
0: E aí hoje, ele tweetou o seguinte.
2: Ele falou isso sobre o Inter.
0: Sobre o Inter. Isso foi
1: o Grêmio
0: muito...
1: não ganhou.
4: Grande passe TT.
0: Foi muito pênalti no Grêmio. E a arbitragem da Edna é uma vergonha da CBF. Foi não, vergonha não... mais uma vez.
1: Não, tá.
0: Qual o problema dessa instituição historicamente cheia de corruptos contra o Grêmio? E a influência de algum vice-presidente, por acaso?
3: Impressionante.
1: Eu acho engraçado.
3: Aqui, ó, só um pouquinho. Só um pouquinho aqui, ó. Parei aqui, ó. Temos que ir pro intervalo. Agora, tem uma coisa que a Edna fez ontem que pouquíssimos árbitros fazem. É ser chamado no VAR pra expulsar por um cotoveloso que pra mim não tinha que ser expulso, mas 99% árbitros que vão, eles expulsam. Nossa, ela não expulsou. Então ela foi bem pra vocês.
1: Ela tá apitando mal,
3: né? Dá pra botar isso na contabilidade tua também, né?
4: Posso dizer? É. Eu expulsaria.
0: Mostra a Bíblia!
3: É? Você cadê a Bíblia?
0: Cadê a Bíblia?
3: Mostra a Bíblia! Mostra a Bíblia!
4: Erro ontem.
3: Mostra a Bíblia!
4: Erro a favor do Botafogo.
3: Mostra a Bíblia!
4: Eu sou justo, eu sou justo.
3: Mostra a Bíblia! É. Já voltamos!
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9: Atlântida, a rádio das nossas vidas, tá de volta o Bola, faltando 24 pro meio-dia. E a gente volta com o quadro mais simpático do programa.
10: Ele tem pinta de gol, ele tem jeito de gol, é abraço de gol. Inacreditável.
9: Abraço de gol, e o abraço de gol fica mais legal ainda, sempre acompanhado da Cervejaria Salva, das cervejas da Cervejaria Salva, porque as cervejas da Cervejaria Salva são maravilhosas. Sabe por quê, Léo Oliveira?
11: Por quê, meu irmão?
9: A Cervejaria Salva é a melhor cervejaria do Brasil, rapaz!
11: É verdade.
9: Achando o quê? Então aqui, ó, vou mandar aqui pro Bruno Viana, gremista de Canoas, e pra galera da Delis, de Estância Velha.
12: Um abraço pro Luca e pra galera lá do Futebol Convida, o Fute Vida, lá de Viamão. Ele é, os caras treinam, termina o treino e vamos ouvir no vestiário.
11: Que é fuder.
9: Ah, isso é legal.
13: Meu abraço de gol pro Julinho do Gremistas FZ, que se declara como o maior fã do Renato.
11: Tá. Abraço pro Rodrigo Montedia, que é pizzaiolo, que nos mandou ontem umas pizzas da Montecchio.
9: O Rodrigo é maravilhoso.
11: Cara, tem uma pizza de filé com gelé de bergamota.
9: Ah, meu, ele tem a manha da,
11: rapaz,
9: da pizza.
11: Ai, os
9: Montecchio pizzaria.
11: E que os guris sem paladar acharam que era maracujá.
14: Não, é que nós tava já meio mamado já de... Nós tava mamado de chope.
11: Ah, essa aqui de maracujá é triboa. Eu elogiei ele e ele falou, porra, meu, vocês estão bêbados, é bergamota, cara.
9: Não, mas
14: o chope da salva é bom.
9: O maracujá com a bergamota é perfeitamente confundível na análise.
11: Na acidez.
9: Não, na análise.
14: Escuta, quando tá tomando um trago levando 3 do Botafogo, tu não sabe como é que fruta é, né?
13: Ah, eu vou te dizer que a pizza salvou a noite.
14: Eu ia dizer que a pizza, a companhia...
9: Alguém tem mais abraço de gosto, senão eu tenho uma coisa que eu tenho que entregar aqui.
14: Coisa que eu tenho que entregar. Entrega.
2: Bumbum? Lance polêmico.
9: 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Vamos botar um pingo no i aqui, né? Pingo no i. Não dá para reclamar do lance do impedimento.
14: Por quê?
9: Porque a máquina diz que não tá.
14: Tá, então não vamos reclamar.
9: Tá bom, passou. Pare com essa loucura.
14: Tá. Eu tenho outro lance polêmico.
9: Qual é o lance polêmico?
13: Ah, o Carlos Vinícius, cara.
14: Não. Tá, eu tenho mais um lance polêmico, né? A cobrança de pênalti do Memphis Depay. E eu já quero pedir o tweet retrô do Benjamin Bach pós-jogo.
9: Eu não sei vocês, mas eu tava vendo esse jogo. O jogo tava legal de ver, cara. Porque era um jogo pegado, não era um jogo bonito.
4: Ruim, né?
11: Muito Libertadores.
9: Mas, ô meu,
14: é Libertadores total.
13: E o clima é de velório da GETV quando ele errou o pênalti.
9: Muito, cara. E aí tem uma bucha, mas é uma bucha o gol do Estudiantes da Plata.
4: Golaço.
9: O cara pega de primeira na veia, golaço, tipo 37.
4: E ele acertou o chute com a canela, tá?
9: É, não, mas cara...
4: Mas foi bonito.
9: Canelaço! Quando o Hugo pula, a bola já tá voltando. Golaço.
12: E eles tiveram pra fazer o 2-0.
9: Isso aí, tiveram.
12: E o cara fomeou.
4: Aí o Hugo defendeu,
11: Lelê,
4: né?
11: Lelê, tem um monte de tweet retrô. Tem a narração do Diguinho Coruja também. O Diguinho Coruja, que é do Danilo Gentili ali, ele narra jogo
14: no
11: também,
14: SBT, no YouTube do SBT.
11: E aí, cadê velho,
14: a narração... Mas eu gosto do Benjamin Bach. Porque é bom, tu viu esse? Bota o do Benja.
11: Não, contextualizando, tá? 1-0 pro Estudiantes, o Estudiantes quase faz o 2-0 no último minuto de jogo.
14: 55 minutos.
11: Cara, era mais 11 que o árbitro deu, pênalti pro Corinthians, isso. E vai o Depay pra cobrança.
9: Vocês já viram, tá rolando desde ontem um vídeo que um cara fez com vários pênaltis do Depay, que ele bateu
13: do
9: mesmo jeito no ângulo. Cara, assim ó, uns 10 pênaltis. Jogando em vários times, sabe? Mas assim, ó, no ângulo mesmo, bola batendo até na parte superior da... Então ele bate daquele jeito, tá? Mas só que ontem...
4: Não é esse pênalti, não pode bater desse jeito.
9: Mas é o jeito que ele bate, então não foi
13: e
9: uma
13: novidade. E a bola de segurança dele...
4: Mas o aproveitamento dele era de 76% em pênaltis, né? Não é um aproveitamento alto.
11: Pra tu colocar... A cada quatro erra um.
4: Pra tu colocar o cara pra bater o último pênalti.
12: Não, só isso aí eu vou discordar de
14: você. Não, ele ganha 3 milhões. Que 3? Ele ganha 4,
4: pô. Tá, mas agora eu vou falar um negócio. O presidente do Corinthians não queria renovar.
9: É verdade.
4: E a torcida diz, não, vai renovar, não sei o quê.
12: Aos 55 do segundo tempo,
14: o craque tem que bater.
12: O pênalti,
13: tudo de ruim pro Corinthians.
14: Claro, quem bate é o craque. Quem bate é o craque do time. Ele,
4: então bate ele. Eu não discordo disso, eu só tô dizendo que ele não tem o aproveitamento, tu pensa assim, ó, esse é o cara que vai fazer azar.
14: Como não, Vini?
4: Não, tá bom, não, 76.
14: Ele é o craque do time, ele é o cara que tem o salário mais alto, ele é o...
4: Não, Léo,
14: ele é
4: olha só. Mas eu tô te trazendo um número exato, fato, não tô te trazendo...
13: Tá, mas tem algum outro especialista no Corinthians?
4: Não, peraí, o Garro deve bater melhor que ele.
12: Não sei.
9: Acho que não.
14: Tá, olha pra mim, olha pra mim. Se o Garro erra o pênalti, quer dizer, pipocou, o cara ganha de 4 milhões. Não tem, cara.
13: É verdade.
11: Bota os dois, um atrás do outro.
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9: Vamos lá então com Benjamin Bach ao vivo da Arena do Corinthians depois do fim do jogo.
16: Vai pra puta que te pariu!
12: Pera aí, meu.
16: Vai pra puta
9: para.
16: Que te pariu!
12: É só isso.
9: Angelo, eu pego o negócio.
16: Ô, Baby! Vai pra puta que te pariu! Vai pra puta que te pariu!
11: Bota a narração do Diguinho Coruja.
12: Desculpa aí pra quem tá...
11: Não, pra criançada, a narração é boa.
9: Cadê a narração?
11: É o cara com a camisa do Brasil.
9: Cadê?
11: A camisa reserva da seleção.
9: Aonde, cara? Onde é que tá isso aí? Vocês não mandaram aqui, cara?
11: Claro que mandamos, meu. Tá aqui, ó. Embaixo do tweet do Duda Garbi ali.
9: Que isso?
4: Embaixo do Duda Garbi.
9: Embaixo do tweet do
4: Duda Garbi. Tá lá embaixo. Aí,
11: tá, ó, acabei aí. De...
9: Duda Greve hoje.
13: Tá mesmo Duda Greve.
9: Tá, é que não apareceu a imagem aqui. Tá, vamos lá. Ó.
14: Tu que vai entrevistar ele, Renato?
13: Não, aí. É o Duda.
16: O time do povo! O time do povo! No último minuto é pênalti pro Corinthians bater! Vem Memphis, Depay é o craque do time, vem Memphis, vem pra fazer a diferença, vem pra empatar, o Timão vai pros pênaltis, o Timão vai pros pênaltis, Memphis na bola, o juiz autorizou, Memphis vem pra bater, bateu, vai pra puta que pariu! Vai pra puta que pariu, Memphis Depay! Desgraçado! Vagabundo!
9: Opa! Ô não! Vagabundo não!
16: Como é que pode fazer uma cagada?
14: Como é que pode?
11: A voz falhando.
14: Amigo, virou.
16: Pra brincar com Pokémon, você é bom! Agora, pra bater o pênalti decisivo!
4: Pra caçar Pokémon.
13: Mas, cara, assim, uma transmissão do bola seria mais ou menos isso aí.
9: Mas olha só.
11: Essa frase é maravilhosa.
4: Pra caçar Pokémon, você é bom.
11: Ô, meu. Mas pra bater pênalti...
9: Aí é o seguinte, cara, eu não lembro de uma noite como a de ontem, pra quem gosta de ver futebol de forma isenta. Né? Assim, porque... Os pênaltis do Palmeiras ontem, o Palmeiras tava ganhando, cara. A narração do...
12: Quando o Palmeiras tinha os 2-1, eu larguei. Soube que tinha sido dos pênaltis depois.
9: A narração do segundo gol da LDU começa com... Acho que é o Nivaldo Prieto que tá narrando. E ele tá falando assim... 15ª semifinal do Palmeiras em Libertadores. Sabe? Tá falando assim. É. Aí joga a bola na área, pum, gol da LDU. E aí tem o gol da virada da LDU. E aí vai pros pênaltis, cara. O psicológico é todo da LDU. É. Vocês viram os pênaltis?
14: Cara, não, e o Vitor Roque?
12: É que terminou psicológico ruim quando o cobrador bate de cavadinha no primeiro pênalti, meu amigo.
9: Quantos anos tem o Vitor Roque?
14: 22, 23.
9: Ele dá uma cavadinha no primeiro pênalti.
4: Não, ele aí, classificou o Palmeiras.
9: Não, e aí o segundo pênalti é o Maurício, cara, que aqui era xingado pra torcida do
4: Inter. Ah, isso é inacreditável.
9: Era xingado pra torcida do Inter.
12: Cara, o Maurício meteu gol no Neuer na Copa do Mundo.
9: Pelo amor de Deus,
4: cara. Cara, o Maurício é o cara que fez o gol no final de semana, fez gol no

0: primeiro jogo.
1: Tá louco, cara.
0: Ele é peça surreal, fundamental surreal do Palmeiras na campanha da Libertadores.
1: E aqui era xingado, não servia.
0: Não, é. Cara, é mais aí, um, né?
2: E na mesma noite, durante o jogo do Grêmio e Botafogo, tinha Galo e Santos. Isso. Que o Neymar riu do Galo.
1: Ah, humilhou, é verdade.
2: Os caras do Galo, xingou. É. E o que aconteceu?
3: Levou não, 92.
0: Imagina.
4: Mas eu achei que era jogo jogado.
0: Não, no vestiário.
2: Eu achei que era jogo jogado. Eu gostei. Todo que nós tava junto no carro indo pra minha casa, aí eu só lembrei que jogo é jogado. Aí eu falei pro Rafa. Rafa, gol do Bernardo, um minuto, e o Rafa, vai tomar no cu. 27
0: segundos.
2: Vai tomar no cu, não. Porra, Léo, não tem como. É. Cara, e aí vai indo, e os pênaltis, é ridículo como...
4: Meu, o Gabriel... Ah, mas o Gabriel Delfim pega 3, velho.
0: Não,
4: ele deu fim no
0: foi
4: jogo.
0: Mal batido.
4: Não,
2: o Gabigol bateu
4: mal. Tá, mas aí, meu, na decisão de pênalti, o cara pega 3, velho.
0: E ele é um reserva, né?
4: É isso,
2: o Arthur nunca bateu bem pênalti. A gente não sabe bem,
3: naquele cara. E vocês viram como é que foi o gol do Atlético? O gol do Santos,
5: o Nardoni bate melhor pênalti do que o Arthur.
2: Como é que foi?
3: Tu viu como é que foi o único gol do Santos de
2: pênalti? Não.
3: O cara deu no travessão.
2: Ah, sim! A gente viu sim. Ah, tá, o de pênalti.
3: Tem que fazer um gol nesse
5: o estádio, cara, uma galera achou que não tinha sido gol.
3: Olha a luta que é pra
2: tá fazer aí um gol o final.
4: Pênalti. Não, meu, cara, o cara pegando tudo que é pênalti e eu pensando, bah, o Everson... Aí focou o cara e falei, meu, que é esse goleiro? Aí eu fui pesquisar o goleiro.
0: No vestiário, os caras que estavam fogando o Neymar. O Fred, que entregou contra a Croácia. O Bernardo, que tomou 7-1. E o outro é o Renan Lodge.
1: Mas aí
0: que não achou ninguém naquele Copa, naquela Copa América.
4: Mas o Renan Lodge vai se incomodar, meu. Tem só uma coisa que dá merda, assim.
2: O quê?
4: Porque acabou o jogo, meu, e o social media do Atlético Mineiro fez várias piadas e tal. Beleza, tá de boa, não, tá?
2: Calma.
4: Aí entra o galo doido, ele entra de
2: quadriciclo,
4: arrastando uma baleia inflável. Arrastando a baleia. Aí veio o Renan Lodge dar um bico na baleia.
0: Bicuda na baleia. Pá, dá um bicão. E a baleia tá presa no triciclo, no quadriciclo.
4: E aí olha, assim, volta. Ah, isso aí dá uma merda.
1: Tá, mas só um pouquinho. Mas aí tem... Não tô... Para, calma. Eu não estou justificando. Acho que isso não cabe. Mas tu tem que avaliar que no primeiro jogo tem um vídeo do Neymar. O
2: Neymar botou uma pilha fodida nos caras.
1: Tem um vídeo do Neymar dizendo pra um torcedor, eu não jogo contra time pequeno.
0: Aí é foda. Não, eu acho que cabe sim.
2: Eu acho que cabe.
0: E outra, digo mais.
1: Ah, só... bico no mascote?
0: Ah, cara, vou te dizer. Não era o mascote, era uma baleia inflável. É aquela que tu larga na piscina. O cara chutou aquela baleia.
5: É zoeira,
0: que,
5: meu.
0: Porra, meu, isso é o maior... Vou te falar, não é nem contratação, não é nada minha maior crítica à direção do Inter. Minha maior crítica à direção do Inter é não autorizar a corneta institucional. É. Cara, isso aí, cara, tu ganha o voto de uns...
4: Não, os 10 mil torcedores. Três candidatos do Inter. Quer ganhar voto? Autoriza
0: a corneta. Autoriza o corneta institucional.
5: Porra, eu acho que tem que ter, claro, meu.
2: Claro, tem, meu, acabou o 3-1 na arena aquele dia, cara.
4: Tocaram valsa.
2: Quando entrou a valsa, eu olhei, eu não acreditei.
1: Eu falei assim,
2: ó. Bah, os caras
5: cara meteram bah,
2: essa. Meu, os caras meteram essa.
0: É a mesma, eu nunca esqueço quando o Lelê defendeu que o Patrick, os caras no jogo do Arerê, tem que levantar caixão sim.
4: Claro que sim, cara.
2: É a zoeira do futebol, cara. É óbvio
0: que sim, cara. Tem que levantar caixão sim. E outra, e ver se o time que perdeu, por exemplo, tem Grenal lá no 11 de outubro. O time do Inter tem que ter vergonha na cara e chegar mordendo. Caraca, porque os caras largaram valsa no final do jogo. Pô. Vocês saíram ao som de uma valsa no final de um Grenal.
4: Aliás, e se eles ganharam de novo, eles vão tocar de novo.
1: Aliás, meu, sobre
5: eu vou
1: isso,
5: te hein. Dizer, às vezes o cara não alopra porque ele tem medo depois de ser aloprado. Só que faz parte
4: do jogo. Mas então não vai.
5: Alopra
4: essa antes. É a graça. Hoje o Bola nas Costas, vocês sabiam que a gente ia gritar a hora que vocês reclamassem?
2: O que eu fiz? Fiquei frio, sabiam.
5: E é isso que é o legal do futebol.
4: Quem tá com medo é cagalhão e não tem que jogar bola.
2: Outra coisa, vamos falar a verdade agora. Quando vocês foram eliminados, vocês pensaram assim, bom, vocês vão ver, os caras vão vir com tudo. Claro. E aí, o que aconteceu? Trouxeram até o shake.
1: Trouxeram até o âncora aqui.
2: Quê?
1: Trouxeram até o
6: âncora. O passado te condena. Tweet retrô.
1: Não pode faltar um tweet retrô sempre de colegas aqui da casa, porque a gente gosta de trazer a opinião dos colegas da casa que erram, né, as suas previsões, né? Ontem, 20h41, ou seja, segundo tempo, Rafael Collin, barão da madrugada.
2: O barão da madrugada, ele...
1: Grêmio voltou melhor. Parece decidido a buscar a virada.
3: O Grêmio levou um gol 5 minutos.
2: Ah, isso é a falta de sono, né, cara? O cara não dormia.
0: O Grêmio voltou melhor.
1: Não e foi?
0: Cara, isso sério. Tem
2: cara, outra... Cara, eu entendo o Cole, eu já fiz a madrugada, Vini.
0: O cara tem que enredar.
2: Não, o cara dá umas viajadas.
0: Não, mas assim. Isso é outra coisa, assim, falando sobre o jogo, que pra mim não faz sentido, cara.
2: O quê?
0: O cara fala, não, que o Grêmio mudou a postura. Peraí, meu. Foi o mesmo discurso quando o Grêmio virou isso, sobre o São Paulo, na arena. Era com o Luiz Castro.
5: Tá a mesma coisa.
0: Ah, cara, essa coisa de postura,
2: era
0: cara,
2: o Botafogo é muito que tava
0: exato, fraco, cara.
3: A grande revolução tática foi, de fato, botar o cara no ataque. E aí se transformou, aí virou bola pra cima, ele ganha mesmo, ele é bom nisso.
0: Só que no Palmeiras...

0: uns três zagueiros, três volantes, ele... Cara, eu acho que ele é um cavaleão prático, mas... assim, ele vai... Vai dar um jeito dele.
1: Ontem no jogo eu tive a impressão que uma hora o Filipão tava ali na casa-mata, olhou pra trás e pensou, bah, vou ter que pôr o Renato.
0: Vou ter que pôr. Eu vou te dizer.
2: É o Legend, se o
0: Legend. Eu acho até que não é no estilo que vai pegar a questão do Renato. O que vai pegar no Renato é a questão qualidade mesmo. É que em algum momento...
3: Mas não é o pior time do Grêmio que ele já pegou. O de 2010 era bem pior.
0: Ah, não sei, Léo.
3: Tu acha que eu vou? Isso é uma boa questão.
2: Ah, não
3: vou fazer amanhã, vou fazer amanhã. É, isso é uma boa matéria. Tá, qual o pior Grêmio? Não... Qual o pior Grêmio que o Renato já pegou? Esse é o pior?
1: Mas se tu pegar esse elenco do Grêmio.
0: Vai,
1: esse...
0: é.
1: Ó, a gente tem goleiro.
0: Esse elenco é ruim, essa
1: tá,
0: é.
1: Tá, vamos lá. Tá, a gente tem goleiro.
3: Ele é mal montado.
1: Lateral direito.
3: Porque o Grêmio da B era ruim.
2: Quem é o lateral direito? É o.
1: É o Caio.
2: Não, dá.
3: Tem. O Grêmio da B, tira da esquece o da B.
1: Não, mas
2: o Grêmio tem lateral direito faz 5 jogos, velho. O Grêmio jogou todo ano com
4: o. E outra, olha só.
3: Marcos Rocha
2: e Marcos Rocha.
4: Tem na comparação que o Grêmio tinha.
2: É.
4: Não, o cara também não é o.
1: Não, concordo contigo.
2: Não é o.
0: Ele recém chegou, velho.
1: É, não.
3: Às vezes a gente se. O time de 10 do Grêmio era fraco, gente.
1: É uma nota 6.
0: Era fraco.
3: Vamos ver, Paulão, né? Virou craque.
0: Mas tinha o Fábio Hockenbach.
1: Eu acho que dois jogadores do Grêmio jogaram muito pouco ontem, foi o Noriega e o Vila Sante.
4: Vila Sante tá oscilando.
1: Eles, né, não conseguem, cara, nem sair jogando nem proteger
2: a jogada. No Botafogo, o Danilo transforma ele em nada.
0: O Vila Sante parece cansado.
1: É.
0: Parece que ele tá,
3: e ele
0: correndo
3: tá...
0: mais do que ele consegue.
3: Mas não, isso mas... é uma reclamação, a questão da preparação física do Grêmio, mas ela é uma reclamação. Velho,
4: vamos, vamos fazer o que o Nathan disse, velho, rapidinho. O Grêmio que eu jogo peça por peça, pra gente ter uma noção. Às vezes a gente fica olhando...
2: Tem dois minutos, vai.
4: O Everton, baita goleiro.
3: Melhor goleiro do Brasil.
4: Na direita, Diego Caetano.
0: Ok.
1: Mediano. Okay.
2: Média, okay, média.
4: Aí o Wallace, cara, eu acho que o Wallace foi assim.
2: É o grande reforço do Grêmio no ano. É o grande
4: reforço. Gustavo Martins na zaga.
5: Não, não, mas, cara, ontem o Wallace quase entregou a rapadura de novo, cara.
1: Mas é jogar na ponta ali. Porque é que ele é guri, ele tem que armar a jogada.
5: Ele é um antigo... Não, não, não, tô dizendo que ele...
0: Não, não, mas o Nathan tem um ponto. Ele tá começando a ficar sobrecarregado.
4: Sim, é isso.
1: Exato.
4: É muita coisa, Lelê. É muita coisa. O time do Grêmio
1: tá muito espalhado. O Gustavo Martins é super estimado.
4: Só tem um time que ofensivamente não conseguiu
0: o Grêmio. Lelê, faltou o hino do Botafogo.
5: É verdade.
0: Desculpa te corrigir. Assim,
4: lateral esquerdo é o.
0: É, se não tem o Marlon. É.
3: Não,
0: é
3: o Pedro Gabriel é atacante. Não é.
4: Daí Noriega e Vila Sante.
3: É o pior,
0: mim, tá, Noriega, eu duvido.
1: Eu muito, acho que, cara, esse é o ponto. A galera espera muito desses dois jogadores, eles estão jogando nada.
4: O Krove.
0: Cara, isso aí, né? O Krove sabe jogar bola.
4: É, mas
0: só que ele joga no 0,75.
4: Mas ele não é o cara que vai desequilibrar teu time assim.
0: E o nosso amigo ontem descobriu uma coisa, nosso amigo, baixa falta.
3: Ah, sim, Jojo.
4: Tá, não quero desmerecer.
0: Ah, mas desviou, né?
4: Desviou.
5: Aí já começou o rabinho do Renato ali, né? Aí já desviou.
1: Lele! Conta agora.
3: Calma, eu vou contar. Saímos daqui, olhei pro Natan, tá, meu, olha só, ele fez o pretinho, vamos lá em casa ver o jogo. Aí o Rafa tá, vou também, o Vini, tá, vou também, vamos todo mundo ver o jogo, vambora, ver o jogo, azar.
0: Chamamos uma pizza da Montec.
3: Aí tá, então vendo o jogo, aí sai o gol de falta e eu olhei pros guris e falei, ó, vou dizer uma coisa, hein, com o copo de chope na mão, amanhã o velho vai dizer, começou o rabo do Renato.
2: Porra. Nesse lance.
1: É o bingo
2: do Léo. Acertou nesse lance.
3: E aí, 53 de programa, velho. Rabo do Renato!
5: Mas é que a bola desvia e entra no ângulo! É brincadeira!
2: Não, Lele, que foi muito engraçado.
3: Não.
2: Eu falei! Eu apostou! Eu aposto o que vocês quiserem, que nesse lance o Lele vai falar do rabo do Renato.
1: Mas, não, eu achei que tu não ia falar porque a gente perdeu o jogo. Tá,
5: mas
1: é mesmo?
5: Mas, assim... mas o rabo do Renato aparece nas derrotas também.
3: Pá, mas ele, mas tem que falar uma coisa, né? Antes da falta, tem uma bola que ele recebe dentro da área e chuta todo errado.
4: Ah, aquilo lá é feio.
3: Barbaridade! A bola vem! A bola vem assim e fala, me chuta!
1: Valeu,
3: a
1: pra mim, chuta. O Grêmio pode cair porque não tem pontas. Pra mim, os dois jogadores que jogam são
3: insuficientes. Se contratar o Cadejão, vai,
2: tu vê que no Rio Verde. O Grêmio também pode cair porque não tem pontos.
5: É verdade. Olha aqui, ó.
1: Tudo com vocês, cara.
5: Amanhã a gente volta,
3: cara. Ele já caiu, ele sabe. Ele
5: tem um, aqui, ó. Nós temos um risco altíssimo.
3: Do que, meu irmão?
5: De na data FIFA, Inter e Grêmio na zona de rebaixamento, cara.
4: Não, nós vamos ganhar de São Paulo.
5: Tomara, mas eu tô dizendo, é um risco alto. E eu vou dizer aqui, ó. Nós precisamos encerrar porque tem que horário político. Eu vou dizer pra vocês,
4: cara. E a gente ganha de São Paulo, vocês estão...
5: O Grenal da Copa do Brasil valeu 9 milhões de reais. O Grenal do dia 11 de outubro vale muito mais que isso.
4: É o, a gente fala, é o mais importante.
3: A gente vai falar sobre isso.
0: Viva a tecnologia, Lelê. Viva a tecnologia.
5: Dinheiro, eu tô falando. Ah, voltamos amanhã.
0: Viva a tecnologia. Viva.
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0: Agora falando sobre a Avenida Assis Brasil, bem movimentada no sentido dos bairros junto do Terminal Triângulo. Fique esperto, a partir da Avenida do Forte já começa movimento maior, segue assim até o Terminal Triângulo, melhora na Baltazar de Oliveira Garcia. 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Valeu, até daqui a pouco.
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Esse é o Discorama aqui na Atlântida, bem mais curtinho em função do horário político, mas não perdendo a qualidade. Meio-dia e 29, um bom início de tarde, de quinta-feira, aliás, ao menos na grande Porto Alegre, o tempo é muito bom. 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Pode pedir aquele som a partir de agora no @rafinha.menegazzo. Teve David Bowie e agora tem Talking Heads. The Lady Don't Mind é o nome desta faixa. Seguimos a nossa viagem por aqui.

0: É o disco Arama na Atlântida com um clássico da banda The Mission, Severina. Vendeu Talking Heads, 24 para 1. Dá uma segurada aí, ouve aqui o show do intervalo, aprecia o que a gente apresenta para vocês e na sequência tem mais pedidos da galera. Não sai daí.
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2: A previsão para o próximo sábado é de chuva em alguns momentos do dia na capital. A mínima vai ser de 16 graus, com a máxima chegando aos 22. 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
14: Atlântida, rádio das nossas vidas. 18 minutos para uma da tarde, tem o Pretinho Básico. E audiência, pô, pai e filho ouvindo o programa juntos aqui. Aí, Elite Total, um abração pro Pedro e um abração muito carinhoso pro João Pedro, que é o filhão. E ambos pediram Midnight Oil. Olha aí, estamos salvos. Blue Sky Mine é o nome da faixa aqui do Discorama.
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10: Olá, olá, muito boa tarde, amigo e amiga ligados da Atlântida. Estamos chegando aqui na rádio da sua vida, das nossas vidas, com o primeiro shot de Pretinho Básico deste dia 17 de setembro de 2026 para os biscoitos saborosos, deliciosos, formidáveis biscoitos Zezé. Carinho que vem de família há 58 anos. Muito boa tarde, Rafinha Menegazzo.
11: Baita tarde para nós, dia lindo. É isso aí, coisa boa, tamo
10: hoje
11: vivo.
10: Hoje eu senti pela primeira vez o sopro da primavera.
11: Ah, coisa boa.
10: Hoje eu olhei pro dia, céu azul, calorzinho, 18 graus às 11 da manhã, aí aquele pólen já chegando, a primavera vai chegar, que delícia. Stock Center, preço baixo com um toque a mais. Muito boa tarde, Léo Oliveira.
12: É primavera.
10: É primavera, te amo.
12: Meu amor. Tudo bom, amor? Como é que tá?
10: Boa tarde. Trago essa rosa para te dar. 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Muito boa tarde ao nosso querido colega Leandro Bortolatti, que está representando as cores da camiseta da Atlântida no acampamento Farroupilha, num cenário.

0: Rádio da Atlântida, que é de arrepiar. Muito boa tarde, Lelê.
1: Coisa linda, Alexandre. Muito boa tarde. Dia lindo, né? Dia lindo é dia a gente lindo. Que faz,
0: isso,
1: né, cara?
0: Isso aí, mesmo que o dia de merda. Dia de merda é a gente que faz também.
1: Também. Ainda mais um dia lindo como esse aqui no coração da capital gaúcha, né? No meio, no coração do coração, porque eu tô dentro, no meio do Parque Farroupilha, no acampamento Farroupilha, na casa da RBS, na linda casa. Cada ano tá mais bonita a casa da RBS.
0: É impressionante, né, cara? Impressionante. Né, cara? Empresa rica, né, Lelê? Empresa rica.
1: O próprio Parque Harmonia tá cada vez mais lindo, né, cara? Ele que passou há uns tempos agora recentes para iniciativa privada, ele tá realmente muito bonito. A estrutura do acampamento, se a gente olhar daqui uns 10 anos atrás, assim, cara, é bizarra a diferença. Aham, e verdade. Estamos aqui, né, cara? Lembrando que quem não visitou ainda, até o dia 20 de setembro, atrações que não faltam aqui. É, exatamente, né? Elevando à máxima potência a nossa cultura tradicionalista gaúcha.
0: Inacreditável. O mês de setembro já socou 17, quase 20 dias da nossa gaveta. Ui! E a gente não viu Rafael Gomes.
2: Boa tarde, Alexandre.
0: Muito boa tarde. 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Está posta a mesa do Pretinho Básico para esta tarde de quinta-feira. Rodaica pede desculpas à nossa audiência.
2: Aí não dá.
0: E, infelizmente, ela está muito envolvida na nova temporada de Inesperadas e não conseguiu estar conosco aqui.
2: Ainda bem. Bem, né?
0: Ainda bem que o quê? Que ela não conseguiu, Ivan?
2: Vai ter a temporada nova.
0: Ah, aí sim, ainda bem. Boa tarde, Ivan.
2: Nós lá no Baratinho, nós gostamos de assistir o Inesprováveis lá com a...
0: com a Alice Mastro.
2: Inesprováveis! Com a Alice Mastro Neves e a Roraica, nós somos fãs. Nós temos fã, eu, Baratinho, de quinto estado, já é raro, toda gurizada lá.
0: Que legal.
2: Nós temos felizes. Alejandro, que sol, hein?
3: O Tiquinho de estátua me pega.
0: Não, é impressionante,
3: que
0: cara.
3: Baita apelido,
0: que Tiquinho. Turma legal a do...
2: Vou trazer um amiguinho também, do falecido amiguinho.
3: Um amiguinho morreu.
0: 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Da Pena, muito boa tarde, Da Pena. E os destaques aí, Da Pena.
2: Como é que tá, meu
0: irmão? Tô maravilhoso, Da Pena. Pô, acordei cedo, já treinei, já corri, já fiz de tudo hoje de manhã.
2: Eu também, meu irmão, acordei cedo, troquei a resistência de chuveiro. Depois eu dei a corrida, fiz um mountain bike. Pô, ouvindo...
0: Onde é que tu fez o mountain bike?
2: Fiz ali próximo a Gaúcho do Farroupilha.
0: Ah, não, sei.
2: Dei 15 quilômetros de bicicleta, depois...
4: Não, mas isso não é mountain bike.
0: Não, mas isso não é mountain bike. Primeiro de uma montanha e depois de uma bicicleta.
2: Não, mas a bicicleta era de mountain bike. Aí rodei. Aí tava ouvindo sobre o quê? Solarize.
4: Ah, que legal. Bom dia, sol!
2: Quem não repete ouvindo essa música?
4: Tá baixo meu microfone. Eu não quero gritar e nem te irritar. Tô te pedindo uma gentileza. Eu
0: vou ver, vou conferir. Não, claro. Você tá me pedindo. Maravilha. Gentilmente, vou ver como é que tá
2: dando. Mas amiguinho morreu.
3: O que houve com o amiguinho?
2: Morreu pra mim.
3: O meu tá baixo também, Alexandre.
2: Vocês estão surdos.
0: Já vou resolver todos ao mesmo tempo, ó. Todos ao mesmo tempo.
3: Oi.
0: Testem.
3: Acho que agora melhorou.
0: Aí, agora melhorou.
2: Som! Som, teste. Ótimo som. Eu acho que tá incrível o som da rádio.
0: Para com isso. Vamos dar aqui nos destaques aí, meu irmão. No dia 17 de setembro, dia da compreensão mundial.
3: Aí, Peter.
0: Tá difícil, hein?
3: Só depende de ti, Alexandre.
2: Depende de ti.
0: O quê?
2: Compreender a gente. Compreensão mundial.
0: Não, é difícil compreender vocês. Porque tudo que a gente combina... 10 minutos antes de começar o programa. Começa o programa, vocês rasgam o combinado. É difícil compreender onde vocês querem chegar.
1: Me inclua fora disso.
2: Não, a gente é um time.
0: Não, Lelê, é todo o grupo, Lelê. Todo o grupo.
1: A gente é merda mesmo. O que eu combino, eu cumpro.
0: Todo o grupo.
4: Tira o óculos, Lelê.
0: Hoje também é dia... Mas olha só, eu gostaria de voltar ali e perguntar o que que significa no pé da letra, o dia da compreensão mundial.
3: Não é uma data oficial instituída pela ONU, é apenas uma data educativa e reflexiva para que a gente olhe mais para o outro.
0: Certo. A tal da empatia.
3: Não se sabe, inclusive, a origem desta data.
0: Certo. Tá bem.
3: Mas é mundial.
2: É importante ter compreensão, né, Gavi?
4: As crianças estão chegando, eu não estou...

0: Boa tarde.
1: Eu estou aqui no estúdio para o mundo todo.
2: Quem lá?
1: Avisa que as crianças podem vir aqui na rua 0h99.
0: Não, faz assim, tu vai no acampamento com a roupa no programa das 6 e as crianças te encontram lá.
1: Com certeza, Alexandre, vamos organizar isso.
2: Tivesse de mestre, fica lá.
1: Isso. Manda um beijo para as crianças, Lele e os Galdérios que amam o mestre.
3: Tem, aqui tem uma tradição, né, dentro do acampamento.
1: Tradição Farroupilhas.
3: Isso, mestre, mas é que também é muito tradicional várias e várias escolas estaduais, municipais, particulares, trazerem os seus alunos, principalmente
2: municipais.
3: Este público que te ama, mestre, que são as crianças.
1: As crianças, Leandro, bate foto por mim aí, obrigado, Leandro.
0: Hoje também é dia do transportador rodoviário de carga. Pô, nós temos um monte de gente na nossa audiência.
3: Caminhoneiro, né?
0: Que é o transportador rodoviário de carga.
1: É isso aí.
0: Por que que hoje é o dia do transportador rodoviário de carga, Gomes?
2: Ah, porque hoje é uma data que foi instituída pelo decreto. Essa data ela foi escolhida aleatoriamente, porque o decreto ele é do 9 de julho, mas foi nesse dia que se definiu o dia do transportador rodoviário de carga.
0: Certo.
2: Pra coincidir com a fundação de uma grande associação de cargas, que virou a Associação Nacional do Transporte de Cargas e Logística.
0: Ah, então não é aleatório. Como o Brasil funciona,
2: né? Não, é que na época era a maior fundação de logística do Brasil.
3: A primeira.
2: Mas não era a Associação Nacional. Sim, hoje ela é a Associação Nacional.
3: Ah, boa, aí sim. Quem foi o presidente?
1: Calma, sei, calma, ele vai pegar os cartões.
2: Não sei quem foi o presidente.
0: Como eu ia dizendo, é assim que funciona o país, né? A carga da produção do país, ela vai de um lugar para outro, mesmo a carga que chega, que o país importa, ela vai de um lugar para o outro por caminhões.
2: Lembra de 2018?
0: Por transporte rodoviário.
2: Quando os caminhões pararam, o Brasil
0: Sim,
2: parou.
0: Sim, claro.
2: 2018,
0: claro,
2: a greve dos caminhoneiros.
0: Lembro, tem vários momentos com caminhões emblemáticos de lá para cá.
1: Ficamos sem combustível!
0: Verdade, ficamos.
2: Mas a gasolina ficou barata.
0: É.
4: Não lembro se ficou
0: Também
4: barato.
0: Não lembro que ficou barato.
4: Acho que não. Sim. Acho que não. Não, não teve.
2: Porque as pessoas não estavam andando de carro para economizar gasolina, lembra?
0: Ah, entendi. Aí sim, claro, é a lei da oferta e da
2: porque
0: procura.
2: Porque aí, como não ia ter gasolina, as pessoas pararam de usar o carro.
0: Verdade.
2: Aí os postos que tinham gasolina precisavam vender. Sim, eles foram baixando.
0: O petinho básico do nosso episódio é o Austin, ou seria Austin.
2: Power.
0: O Austin é um gato do tutor Agamenon Sanchez.
2: Agamenon!
0: De Esteio. Olha que lindo o Austin, cara.
2: Que gato bonito.
0: Lindo, bonito o Austin. 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
4: sofá gato, e
0: amor. Verdade, verdade.
2: Dinheiro, isso é dinheiro, isso é isso. Né, gato pobre, de coleira, né? Gato verdade, de coleira de rico.
0: É, isso aí, cara.
2: Tem que botar de pequenininha a coleira, senão ele não consegue.
0: Nosso ouvinte aniversariante é Leonardo Fagundes.
2: Cheers! Em setembro tem que ser Fagundes.
0: O Leonardo Fagundes, ele é engenheiro mecânico, mora em Fornasete, província de Pisa, na Itália. Ele é natural de Taquara, fazendo 33 anos.
2: E saiu de Taquara e foi pra Pisa.
0: Fornacete.
2: Saiu de Taquara e foi pra Pisa. Saiu de Taquara
0: Fornacete.
2: E foi pra Pisa.
0: Eu acho que é Fornacete.
2: Prefere Taquara ou Pisa?
0: Eu prefiro pizza toda a vida, né?
2: Pizza, não, Pisa. A cidade é Pisa, que chama, não é?
0: Ah, eu nunca tive oportunidade.
3: Com CH,
0: ainda não fui.
3: É com CH?
0: Não, não, é Forna, de Forna, é de Forna, Forna, C-E-T-T-E. É C-E-T-T-E no final. Chete.
4: Forna, e aí, Lelê?
0: Chete.
4: E aí?
0: Chete.
2: Com o que rima Fornacete?
0: Peraí, deixa eu escrever aqui Fornacete no meu translator aqui.
2: Mas o cara não mandou como se pronuncia?
4: Rima com croquete.
0: Mandou.
4: Tá, e aí?
2: Como é que se pronuncia?
0: Fornacete.
4: Então tá aí.
2: Então tá, pô. O cara que mora lá falou como é que pronuncia, aí o velho lá quer enredar. Depois ele disse que não enreda, que é só a gente aqui.
3: Não, mas eu não sabia que ele tinha escrito.
0: Achei grosso da tua parte, achei
2: grossíssimo da tua parte. Eu fui grosseiro mesmo, desculpa.
4: Tá impaciente, né?
2: Ah, o meu time.
0: Tá, achei muito grosso.
3: Extremamente estúpido.
0: Aliás, você sabe o que é fornacete?
2: Forno.
0: Ou fornacete?
2: Forno de pizza.
4: Forno de fornalha.
0: Forno pequeno.
3: Forno pequenininho.
0: Mas tu sabia?
3: Claro.
4: Forno pequenininho.
0: Tu perguntou, foi responder.
2: Conhecimento aleatório, mas é um forno pequeno de pizza, chama de fornacete. Tipo um forno elétrico aqui.
0: Faz uma
2: pra fazer uma brotinha.
0: Pô, que legal. Não sabia que tu sabia.
2: Não, eu achei que era isso.
0: Não, não tem cara que sabia. Não, não tem cara que sabia.

0: meu, a gente foi grosseiro agora de novo.
1: Fui também, é bom. Falei pro meu filho hoje isso. Pá, nós estamos no momento, os amigos do meu filho, tudo ouve o programa. Tudo ouve o programa. Abraço pra todos eles.
2: Abraço pro médico.
1: Inclusive pro Nedel, ontem Dan, que se formou. Dr. Dan,
2: né?
1: Todos eles ouvem o programa.
2: Ele vai ser nosso médico.
1: E aí eles perguntaram pro meu filho preocupados. Vem cá, chega.
0: Teu pai é tio. Isso não. Alô, Theo?
1: Alô, Theo? Não, eles perguntaram, vem cá, o teu pai tá muito estressado. É, claro. Tô, né? Olha
3: tá
1: como. Limite,
3: só tá anotando, né? Alexandre.
1: Tô no limite.
4: Essa conversa tá acontecendo em diversos lugares, viu?
1: É verdade. É mesmo, Lelê? Tem alguma coisa aí pra me dizer?
4: As pessoas estão perguntando.
0: O que estão perguntando pra ti?
3: E-mails, né, Lelê? E-mails.
4: Eu tenho sido abordado com mais frequência. Você, o Federer tá de saco cheio, né, cara? Olha ele, fala pra mim, o Federer não aguenta mais.
2: Ah, né? Mas isso é culpa dele. Ele fala no microfone que tá de saco cheio. E as pessoas não sabem que tu tá brincando. As pessoas não te conhecem, Alexandre.
1: Ah, não me conhece. Há 40 anos as pessoas me escutam e não me conhecem.
0: Não, não consegue andar na rua e não conhece.
2: Não, a tua personalidade.
0: É nós que eles conhecem, mano.
2: As pessoas
0: acreditam. Ele e tu que eles conhecem. É nós dois que a gente não conhece.
2: A personalidade do Alexandre, que é o cara tímido. E que fala as coisas pra render.
0: Cara, o Alexandre Porto ninguém conhece.
1: Ah, isso
0: ninguém
1: é verdade. Conhece
0: o Alexandre Porto. Nem a gente. Só o Racinho.
1: As pessoas se surpreendem quando entendem que eu sou tímido, porque eu sou tímido, de verdade.
0: A live te estraga. Tu gosta, tu queria rádio sem live.
1: Eu queria rádio sem live, toda a vida.
0: O cara vem aqui com um calço de moletom.
1: Toda a vida,
3: chinelo. Toda a vida. É que eu não tive tão tímido.
1: Quê? Assim. Oi? O quê? Não ouvi o que falou?
3: Não, a gente já fez coisas que eu não tive tão tímido já.
1: Por exemplo, cite duas.
2: Jogando bola.
3: Hã? Brigando no futebol. Caramba,
1: brigando no
0: futebol. Apresentando shows, né? Pô, tu fala pra multidão, é difícil, né, cara?
1: Tu,
0: pô, palco
1: tu
0: do planeta.
1: Veste um personagem ali e vai,
2: né? Não, mas ele fica tímido.
3: E aquela baguncinha lá, né?
1: Qual baguncinha?
3: Então, um churrascão que a gente fez entre os amigos.
2: E tu queimou,
3: mas aí tu soltou, amigos, né? Claro.
2: E tu queimou as meias do Rafinha.
1: Ah, isso aí foi maravilhoso.
0: Mas o cara botou a meiazinha pra secar no forno a lenha.
1: Forno a lenha, só botei pra dentro.
3: Não, assim, botou pra secar, não, ele incendiou a meia.
0: Já tava chovendo, tinha eu com os pés molhadinhos, por isso tu botou ali a meia.
1: Beijo. Isso é um troço que fala sobre uma amizade, né? Se eu não for contigo, por exemplo, Léo Oliveira, eu não faria isso de queimar a tua meia. Não, faria, hoje faria.
0: Ah, hoje sim.
1: Mas dois anos atrás não faria. Não queimaria a tua meia.
4: O que é que tu queimaria do Léo?
1: Ah, queimaria a rosca dele. Fácil. Aniversariantes famosos de hoje. Negra Lee. Maravilhosa. A Negra Lee, cantora, fazendo 47 anos.
0: O jovem não é levado a sério, vejo na TV. O meu coração é um músculo involuntário e ele pulsa.
3: Ela
0: por
3: tá
0: você.
3: Numa participação do Descobridor de Sete Mares, do Jota Quest, que ele regravou. Ele gravou um disco do Tim Maia, né?
1: Isso.
3: Tá e ela canta, na rádio. Canta, ela participa desse som aí com o Jota.
1: Legal. Florida!
4: Família,
1: o
4: né?
1: Nosso amigo! O nosso amigo Florida, saímos do planeta juntos e fomos comer um X no Halp.
0: Ele tocou no planeta,
3: Florida. Claro, claro. Não, não, ele foi lá assistir. Ele foi lá como. Cara, eu vou assistir
0: na pista!
3: Foi ver o show do Sean Kingston.
0: Isso! Essa é boa que ela não dá chance!
1: Cara, essa não grosseria dá, me pega dá. Muito.
0: É que isso não é grosseria, merecimento.
1: Lá, ele comprou o ingressinho e foi lá ver.
3: E acompanhou a transmissão ainda da rádio.
1: E aí nos achou lá e nos convidou pra comer um X depois.
3: Isso aí.
1: Muito bom. Edu Ribeiro.
2: Bah! Namora.
1: Bah, o pois cantor Edu Ribeiro fazendo 51 anos.
0: Deu uma sumida. Né?
2: Deu, né? Só cantando as
1: deu uma sumida. Tá lá namorando ainda.
3: É.
0: Pô, mas ele não. Mas ele
3: tá em looping.
0: Mas vou te falar. Essa
2: música.
0: Os baços. Mas assim, ó, vou falar a verdade, Borbô. Ele ainda ganha o dinheiro do dia.
3: Claro,
0: aí.
3: Claro.
0: O cara cochilar, toca na Atlântida do Ribeiro, 3:30 da manhã, mas por aí.
1: Claro que toca, cara. Toca nos Corama direto também. Vai
0: direto,
1: que música, vai
0: tocou,
1: da música.
0: Tocou hoje ou não? Aniversário dele, não?
3: Não tocou.
0: Tocou? Então ele se fudeu, ele só tem uma chance.
1: Tocou porque não fui eu quem fez o programa. Se e tivesse sido eu, tocaria.
3: Ninguém. Não, tu não tocaria só... porque não tava no roteiro que é aniversário.
1: Não tava?
3: Então tá, eu não ia saber. Irrelevante.
0: Mal, crente,
1: mas quem dois... é que produz o discorama que eu nunca sei?
3: Também não sei.
0: Eu, crente.
1: Tu e o crente, dois produzem o discorama que é um problema que não precisa produção nenhuma.
0: Precisa sim, não precisa.
1: Basta tocar música certa, na hora certa, pras pessoas.
0: Ah, e o aniversariante é legal.
1: O aniversariante nós já damos no pretinho.
3: Não, mas a produção é legal. Por exemplo, hoje é completo 35 anos do lançamento dos dois discos do Guns.
1: Ah,
3: é difícil ficar sabendo de cabeça aí.
1: É verdade, é importante, tem razão. Só o Adam sabe.
3: Só o Adam sabe, é verdade.
4: Aliás, a gente tá na semana. A gente tá na semana aquela, né, cara?
1: Qual?
4: A semana aquela
1: de 91
4: ali, intervalo.

0: Não, não, mas aqui no caso dos lançamentos, cara, eu acho que é tipo assim, em 7 dias, cara, tem uns discos inacreditáveis sendo lançados, sim, verdade, todos na mesma semana. Assim.
1: Verdade.
2: Quais?
3: Guns,
0: Nevermind, acho que o Black Album do Metallica, o 10 do Pearl Jam, o Blood Sugar Sex Magik e o Use Your Illusion.
1: Tá louco.
0: Acho que são todos esses no mês de setembro.
1: Discos importantíssimos pra história da música da humanidade.
2: Ah, tá louco.
1: Qual seria outra música se não fosse da humanidade?
2: Não, ninguém vai te dar.
4: E eu tava pensando justamente isso, a gente tem só 12 meses. Então, tipo assim, acho que todos os meses tem discos importantíssimos pra história da humanidade.
1: É, mas é que isso é um emblema, foi uma sequência ali de discos importantíssimos. É que
4: foi ao mesmo tempo,
1: né? Exatamente, isso? Por isso.
0: Mesmo ano, né?
2: Foi anos passados.
3: É.
2: Foi tipo assim, ó.
4: Cara, desculpa, 81, não tinha ficado claro pra mim, me
3: 94.
1: Eu te respeito, eu respeito.
2: Obrigado. Burrice, né?
1: Teus colegas diferentes de mim, não te respeito.
4: Muito obrigado.
1: Seguindo aqui nos aniversariantes, Sérgio Sacani.
2: Aê, esse
1: gordão. Geofísico e youtuber, fazendo 52 anos. É aquele cara que tem um... Ah, tá ali ele, ó. Tá ali ele.
4: Eu gosto dele falando dos caras que acreditam na Terra plana.
1: Não, é maravilhoso. Eu gosto dele,
2: Pô, e ele abraçou junto no canal do Lito.
3: Lito,
2: isso, verdade. Ele foi um dos primeiros, verdade. Ele tá lá junto.
1: Legal
2: lá.
1: Esse cara aí. Fátima Bernardes. Que o Lito
0: melhorou, cara?
1: Não vi.
3: É, com remédio? Né? Ele estabilizou, né?
0: Cara, ele levantou da cadeira, tem umas coisas
1: assim. Ah, cara, que legal. Bizarro
0: acontecendo com ele, pro lado bom, né?
1: Sim, claro.
0: Eu vi ontem até.
4: Foda.
0: Enfim.
3: 120 Ótimo. Mil reais tem ano, diz que a Fátima ganhou pra ir no Rock in Rio.
1: Fátima Bernardes, a jornalista, fazendo 64 anos.
3: Eu iria por 10 mil.
2: Ela tá com um podcast com a filha dela, pode ser? Que eu vi ela entrevistando o William Bonner, muito bom.
1: Uh-huh. É mesmo? Isso,
2: muito isso bom. Pô, que legal, muito cara. Bom. Falando sobre o casamento, as coisinhas
4: que ele é. É um videocast, se não me falha a memória, também vai virar um programa no GNT, algo assim. Oh. Que aí é a mãe e a filha, a Fátima e a filha dela, que agora eu esqueci o nome dela. E aí o primeiro entrevistado deles é o William Bonner.
1: Que demais, eu vi um corte do William Bonner falando, não sei, talvez até possa ter sido nisso aí. Ele falando dos carros dele.
4: É isso aí.
1: Que ele tá em casa, em São Paulo, no Rio de Janeiro, onde ele mora, enfim.
4: Ele pega o carro velho.
1: Aí ele pega o carro dele, não diz qual é o carro dele, sobe a serra, na casa da serra dele, como se tu saísse de Porto Alegre, fosse a Gramado Canela. Lá na casa dele ele tem aí sim uma garagem com dezenas de carros antigos que ele coleciona. Pega um destes carros, dá uma volta, para num lugar para almoçar, dá outra volta, larga o carro, pega o seu carro e volta para casa. Cara, isso é...
3: Cada um acha seu...
1: Isso é o famoso chegou lá, né?
4: É o cá entre nós da Fátima Bernardes com a Bia Bonemer, que é uma das filhas do casal.
1: Muito legal, né? Esse casal, né?
4: Pô, mas o primeiro episódio, o episódio lançado é com o William Bonner.
2: Pô, mas bacana. 120 barão para ir no Rock in Rio, ganhou a faixa.
3: Ganhou. Porra. A galera ganhou, foi convidada pra
2: 120...
3: ganhar.
1: É que eu penso assim, ela não queria ir. Aí alguém disse, não, mas eu preciso muito que tu vá.
3: É.
1: Quanto tu quer pra ir? Aí eu digo, ah, eu quero tanto, daí eu... Ah, eu pago, tá, então eu vou. É assim que funciona.
4: Mas não é o primeiro episódio, tem vários episódios aqui agora. Tem a Angélica, elas entrevistaram... A legal. Boca Rosa, a Ingrid Guimarães, a Isa.
2: Vou também já assustar
3: o rabo. Aí,
4: que? Não, calma. Desculpa,
1: foi mal. Não. Eu trouxe uma informação importante. Acabou. O que tu quer falar mais?
2: Eu queria dizer que tu tá bem hoje.
1: Eu tô tri bem hoje.
2: Tá bonito, meio lenhador.
1: Obrigado,
2: tá bacana,
1: cara.
2: Nirvana, obrigado. Tá bacana.
1: Eu corto lenha, sabia? Corto lenha com machado.
3: Eu racho uma lenha lá em casa pra mim.
1: Tem uma lenha pra rachar lá? Tem uma lenha pra rachar lá, vou lá rachar pra ti. Eu tenho que levar o machado ou tu tem lá?
3: Não, eu tenho machado.
1: Tu tem machado? Duvido que tu tenha machado, cara.
2: O pessoal fala, meu tropão, vem um pau em pé que derruba.
1: Cara, eu coleciono machado.
3: Tu coleciona
1: machado? Coleciono machado,
3: Mas tu tá morando aonde agora?
1: Tô fechando 10 machados.
3: Tu tá morando aonde? Numa fazenda, então.
2: E o Clever?
1: Não importa onde eu tô morando, cara. O importante é que eu tenho 10 machados.
3: É o Kevin Bacon, né? O filme aquele.
2: Qual?
1: Se precisar abrir a mente aí pra alguma situação, vá, conta comigo.
3: E não volta mais.
1: César Filho! Apresentador César Filho, fazendo 66 anos hoje. E por último, a Marina Lima, a cantora Marina Lima, fazendo 71. Maravilhosa, Marina Lima, maravilhosa. Aliás, vem chegando o verão. O calor no coração. Só peixe grande no meu... Oh, não, essa é outra.
3: Essa é a comunidade.
1: Entrando nos destaques aí, meu irmão! Após ganhar 20 milhões na loteria, Casal retorna ao hospital onde a mulher trabalhou.

0: apoiou e faz doações.
1: É uma história que viralizou nas redes sociais porque o John e a Lucy são de Paignton, na Inglaterra. E eles foram convidados para participar de um dia de voluntariado. Por quê? Porque a Lucy era enfermeira num hospital local na cidade. E eles ganharam o equivalente a 20 milhões de reais. Eles ganharam 4 milhões de dólares numa loteria lá na Inglaterra. E eles, obviamente, ficaram famosos numa cidade pequena. Pô, a gente não tem noção, às vezes, do quão grande é o Brasil comparado aos outros países.
2: Então, Brasil é quase o continente.
1: Eles viraram uma celebridade, assim, na região.
3: Muito grande, Brasil.
1: Dimensão. E aí, justamente pra divulgar a divulgação de donativos, convidaram os dois. E aí, ela não só voltou à ala de pessoas com demência, que era onde ela trabalhava como enfermeira, como fez uma grande doação em dinheiro que ninguém tava esperando. Não é possível.
0: Não, cara, é inacreditável, não tem como não amarelar vocês dois, cara.
2: O que houve? O que houve? Nós temos vendo a notícia, pô.
0: Não, vocês não. Vocês têm 12 anos de idade, porque vocês não conseguiram ouvir. Vocês não conseguiram ouvir a palavra demente sem gatilhar uma idiotice na cabeça de vocês.
2: Eu lembrei do Rafinha.
3: Dos amigos.
2: Exato, lembrei do amigo meu.
0: Amarelinho pra ti, Léo Oliveira, foda, e pra ti, Rafinha Menegas.
1: Ô meu, eu tentei seguir, cara, porque eu tô vendo a televisão
0: periférica. Eu me sinto no recreio do jardim de infância com vocês.
3: Idiota ri. Como era bom
1: o recreio. Só que aí não basta rir. Um chegou bem pertinho e disse assim, ó.
0: Bah, que inacreditável.
2: Qual é a balinha que o louquinho mais gosta?
1: Qual?
2: Dementos. Que é a nave em Jaguarão. Vamos seguir com a notícia, Alexandre.
0: Dementex também, Dementex. acabou a notícia aí.
2: Nem começou a notícia.
3: Não, cara ganhou na mesa, isso foi muito legal.
2: Ela foi na ala do.
0: Cara, não é essa a questão.
2: Como que não? Como não é ruim?
3: Não é essa como que não? Como que eles ganharam 20 milhões?
0: E foram lá doar.
1: Parte do dinheiro.
2: Toma quanto, Eduardo?
1: Não, eles não revelaram quanto, mas eles não tinham obrigação de doar.
3: Mas ninguém tem obrigação de doar nada.
1: É por isso que é notícia.
0: Exato!
3: Tá bom, parabéns ao casal, né?
2: Eu acho que órgãos o cara tinha que doar.
3: Ah, isso sim.
2: Isso é uma pauta séria que
3: eu tenho. Se puder doar teu rabo quando...
2: Olha aí, foi grosseirão. Posso te doar linguiça se tu quiser.
0: Ô, mãe!
3: Mãe!
0: Sério, cara.
4: As crianças não entraram ainda.
1: A pauta era doação.
3: É verdade!
1: Desculpa. A pauta era doação.
3: É o anão, é o imbecil, o anão.
1: A pauta era doação de órgão.
0: Cara, inacreditável, cara.
2: Te dou o meu timblin aqui, o azarabatana.
0: Espanha identifica...
2: bom, né? Aí... Errei.
1: O cara só quer uma coisa. Quando ele muda o assunto, é pra mudar o assunto. É só isso que ele pede.
2: Errei. Desculpa, Alexandre.
0: Espanha identifica. É que daí até o ânimo da minha avó some.
2: Não, e com razão.
1: Mas hoje é dia da compreensão.
3: E a primavera tá chegando. Tu adora isso?
2: Te amo.
3: Tu é alérgico?
0: Sou. Trialérgico. Tem rinite alérgica.
3: Alegra a noite.
0: Olha só, deixa eu te falar uma coisa. Eu conversei ontem com o presidente do CREMERS, o Conselho Regional de Medicina do Rio Grande do
3: Relações.
0: Sul. Tenho, entrevistei ontem o Dr. Regis Angnes, e ele é nosso ouvinte, como muitos médicos do Rio Grande do Sul.
3: Ele Santa não recomenda Catarina. Alegra.
0: Não é que ele não recomenda.
1: Cala a boca!
0: Não, ele não recomenda Alegra, até porque a especialidade recomenda? Dele é outra.
3: Tá.
0: Ele é vascular, ele é cirurgião vascular, o Dr. Regis. Mas como presidente do Conselho Regional de Medicina, ele me pediu que a gente evitasse de falar nome de remédio no ar e a associação deste remédio com alguma enfermidade.
3: Antialérgico, então. Aí isso pode, né?
2: Não, cara.
0: É, mas daí é mais legal tu dizer, cara, vai no médico. Ah, tá com um problema de it qualquer. Vai no médico. No médico que trata disso.
2: Sim. Cara,
0: porque nós não podemos prescrever, né? Não sou médico, né? Não temos como.
3: Um gengibre, mel e limão.
0: Um abraço pro Dr. Regis Angnes.
2: Um questionamento.
0: Qual?
2: Receitas artesanais. Podemos dar dica ou não? Remédios curativos do passado. Por exemplo, gripe.
0: Shotzinho, shotzinho tipo, de imunidade. De
3: Babosa.
0: Com produtos naturais?
2: Babosa, isso, por claro. Exemplo, Babosa.
3: Babosa é bom pra hemorroida.
0: Se não configurar curandeirismo...
2: Isso, ok.
0: Agora, Babosa. É difícil que não configure.
2: Babosa é bom pra
0: quê? O que falou, idiota?
3: Babosa é bom pra hemorroidas. É verdade. Cicatriza. O
0: que tu faz? Tu soca no rabo?
3: Não, isso. Tu só encosta. Fica
0: empurrando e tirando do rabo, é isso?
2: Até sair os espinhos e ficar
0: liso. Cara, pelo amor de Deus, a babosa tem espinho, cara.
3: Não, mas tu tem que tirar a parte do espinho e por dentro...
2: Não, é só o caldinho da babosa.
0: Tem a baba. Tem a baba da babosa. Sabe por que babosa tem esse nome? Porque dentro dela tem a baba.
3: Exatamente.
2: Babosa. Deixa eu entender. O cara tem hemorroida, ele deita na cama. O cara
0: vem, e alguém vai ali e passa a baba nada, nele.
2: Aí vem tira o leitinho da babosa. Vem alguém
3: e não, espreme, não é isso, não é isso.
2: Espreme o caldinho da babosa no rabo.
3: Não, cara, não, não é isso. Tu não sabe o que é a babosa? Só descascou uma babosa?
2: Já? Não. Babosa é bom pro cabelo, cara.
0: Descasca uma babosa pra mim.
2: Quanto é que tu tá cobrando pra descascar uma babosa?
3: De graça.
2: Tu faz uma babosa pra mim?
3: Pode pesquisar aí.
2: Eu acho que assim, a medicina, assim, uma curativa, assim, coisa artesanal. Claro,
3: isso pode. Mel, gengibre, limão. Tribom, o cara tá gripado.
2: Entendeu? Por exemplo.
0: Não precisa estar gripado, viu, Rafinha?
3: Eu tô todos os dias de manhã.
2: Problema. O quê? O vodka?
3: Mas tá sem gengibre, Lele.
2: Problema de voz, maçã.
0: Limão espremido, gengibre em pó.
3: Não, mas não pode ser o gengibre em pó.
0: Cara, eu sugiro que a gente sugira pro nosso ouvinte que tenha problemas de hemorroidas que ele procure o médico adequado, né?
3: Cada um. Agora, o telefone direto no vaso está dando muita hemorroida nas pessoas.
0: Está, é verdade.
2: E cistite é bom chá de canela.
0: Não, só um pouquinho.
2: Cistite é... Sabe o que é cistite?
0: Não, mas
2: se não é remédio, tu diz que pode.
0: Não, mas
2: peraí. Maçã é bom pra voz.
3: Tá, não, mas isso é outra essa coisa. Tese caiu. Não faz
0: sabe como sentido. É que fala hemorroida em japonês?
2: Como?
0: Kushai Shang. Ó, próximo destaque.
3: Doações.
0: Espanha identifica primeiro ataque cibernético autônomo realizado por inteligência artificial. Ponto ferro.
2: Começou. Cada
0: semana vai piorando.
2: A Espanha é apenas o primeiro país a identificar. Isso não quer dizer que isso já não esteja acontecendo. Certo. Por exemplo, a gente já tem notícias de, por exemplo, drones que decidem com a inteligência artificial tomar decisões que não foram indicados para fazer.
0: Certo.
2: A Espanha, neste caso, o Departamento de Segurança Digital do país identificou que pela primeira vez uma inteligência artificial autônoma hackeou um serviço por iniciativa própria, só porque ela sabia que conseguiria. Ela entra num sistema que eles não informaram
3: aí
2: qual,
3: ferrou,
2: mas deixaram claro que quando eles foram, porque tudo é rastreado, né? Tudo deixa rastro na internet.
3: É verdade.
2: Quando eles foram indo atrás de quem era o hacker responsável por aquele ataque, eles encontraram um algoritmo. Encontraram algo irreal, algo de inteligência artificial e disseram: realmente, o ser humano programou e reprogramou a IA tantas vezes que ela já está começando a tomar decisões por si própria, mesmo elas não sendo orientadas a isso.
3: Isso é um perigo. Isso aí é o fim da humanidade. É o fim da humanidade. O cara achando que era as doenças, mas temos que já matar agora de filhote o Ásia. Temos que acabar com isso. O que que houve, Rafael?
0: Nada. Eu tô ouvindo o teu comentário, Ivan.
3: Obrigado. Não é que assim, eles ficam dando assunto pra IA, pro Gemini.
0: Falou.
2: Nós temos que gostei do tem que matar filhote.
3: Tem que matar de filhote.
0: Aliás, nós falamos aqui esses dias, né, Alexandre, sobre aquela cena do filme 2001, Odisseia no Espaço, do computador. Sim. E eu errei o nome do computador, um ouvinte até me corrigiu, eu falei que era Half. Não era Half, era Half. H-A-F.
3: Puta, ainda bem,
0: né? Boa, Lelê. Open
3: the door. Eu tava com isso na minha cabeça até hoje.
2: Eu fiquei sem dormir de ontem, então.
0: Isso. É que você não se importa, mas eu gosto de corrigir as coisas erradas. Boa, Lelê. 21 minutos para as 2 da tarde. Aproveita que tu tá aí, então, no nosso acampamento Farroupilha, Lelê.
3: Traz uma costela
0: aí na casa do Grupo RBS, no quartinho da Atlântida. E bota uma para nós aí, Leandro.
5: Bota, sim, olha aqui, ó, me mandou aqui a nossa competentíssima produção. Olá, pessoal do Pretinho, eu sou muito fã de vocês e escuto o programa há muitos anos. Eu sou de Caxias do Sul. Ah, o título do e-mail antes. Esse e-mail pode ser o último. Não. Eu sou muito fã de vocês.
3: Nós estamos num... Bom.
5: Por isso que eu fiz questão de dar o título para contar com a colaboração de vocês. Eu sou de Caxias do Sul e moro há 6 anos em Tijucas, Santa Catarina, onde conheci um grande amigo e colega de trabalho, o Marcelo Rocha. Pois o Marcelo está enfrentando uma batalha contra o câncer. Ele é apaixonado por rock e ele começou a compartilhar nas redes sociais um pouco da sua rotina durante sessões de quimioterapia. Ele tem uma promessa muito especial. Enquanto estiver vivo, irei para

0: cada sessão usando uma camisa de banda diferente. Como fã de vocês e sabendo do alcance do Pretinho Básico, pensei e resolvi escrever. Não quero dinheiro nem nada parecido, só queria pedir de coração se vocês poderiam dar uma força divulgando o perfil dele. Às vezes um simples compartilhamento pode fazer uma diferença enorme na vida de alguém que está lutando para seguir em frente. Seria muito especial ver essa história chegar até vocês e quem sabe ajudar o Marcelo a ganhar novos seguidores, receber muito carinho e continuar espalhando sua paixão pelo rock. O perfil dele é Marcelo Rock Rocha, tanto no YouTube quanto no Instagram. Obrigado por tudo e principalmente por tantos anos de companhia e boas risadas. Um grande abraço, Fábio Borges. Fábio, a gente não só está divulgando o Instagram do Marcelo aqui, Marcelo Rock Rocha, como eu vou fazer um contato com meus parceiros da Liverpool, que é uma marca muito legal de camisas de rock, e nós vamos mandar um pacotão de camisas de bandas de rock para o Marcelo. Tá? Vou falar lá com a gurizada da Liverpool e certamente isso vai chegar para o Marcelo. Se tu puder mandar o endereço onde a gente pode mandar isso aí para o e-mail do Pretinho, Rafa faz chegar até mim, a gente vai fazer esse carinho aí no Marcelo, tá bem, Fábio?
1: Boa, Lelê, me chamou a atenção que o sobrenome do Fábio, né? Desculpa, Marcelo.
0: O Fábio é Borges, não, o Marcelo é Rocha.
1: Marcelo Rocha, o perfil Rock, Rock é Rocha, né?
2: Sim.
0: Verdade, nossa, verdade.
1: Que picaz demais, eu
2: like
1: fui agora.
2: Like a Rolling Stone.
0: Stone,
3: mas aí tem que dar um pau mesmo.
4: Às vezes tu não se ajuda.
3: Aí é difícil.
2: Mandar a caseta dos Stones.
4: Ai, cara.
2: Ah, minha cabeça pensa muito rápido.
1: Muito, nem sempre certo. Não, aliás, na imensa maioria das vezes errado. É certo, bota uma aí, Rafael, então não enche saco.
2: Pretinhos, por favor, ler nesses dias em que a tia está descontrolada. Que...
4: alô, Theo? Hotel.
2: O que está acontecendo com a tia Fetter? Visivelmente está estressado com algo que não é o Pretinho descontando na mesa, principalmente no Rafinha. Fetter, segura, meu amigo, você está meio nervoso. Renova o estoque de iPhone, se acalme com o seu novinho e não larga. Sou muito fã do ex-pudim de banha.
1: Grande Léo Oliveira, abraço, né? Léo Oliveira.
2: Mas de uma grosseria absurda.
1: Tio, esse. Não, mas é esse.
2: É, não, mas porra. Esse pudim de
3: mas
2: banha.
3: Mas é foda pensar que pra esse ouvinte eu era o pudim de banha.
4: Porra, velho. É foda. Caramba. É que foi tão grosseiro que o Rafinha se assustou.
3: Não, Rafinha não, ficou mal, não. Aí não.
2: Ah, esse pudim
3: mas de banha. Mas é um baita nome de palhaço. É, palhaço pudim de banha.
2: Barbaruca, mano.
1: Fala aí, palhaço, e aí, maionese, boa tarde.
3: Tudo bem, Alexandre, como é que tudo bem, tá? Rafael, tudo bom, Rafael?
1: Olha, alegria do maionese.
3: Tudo bom, Leandro, quinta-feira,
1: estamos remédio felizes. Remédio novo, hein, maionese?
3: Uou, sertralina mil. Uou! Tô na sertralina agora, graças a Deus. Beijo, doutor Renato. Uou!
1: Não tá com muito calor hoje, maionese?
3: Eu estou suando,
1: pois
3: frio.
1: Pois é, tá de toca
2: e blusão. Não, é jogo, né? O que foi, maionese?
3: Eu errei.
1: Não lavou o cabelo.
3: Saiu muito cedo de cabelo.
1: Não lavou o cabelo.
3: Tô com o meu dread meio ruim. Vou contar uma piadinha.
1: Oba!
2: O artista não... Jefferson tá a milhão hoje.
3: Eu tô a milhão, tu nem sabe por quê. É. Tô saindo com uma vetera show de bola.
1: Qual a idade dela?
3: 7.8.
1: 78?
3: Show. Bah, muito bem, né?
1: Que legal. Tem
2: cicatriz?
1: Como é o nome dela?
3: Quem?
4: Muitas perguntas.
3: Calma, uma de cada vez. Eu verdade. Sou... Calma, eu tô... Uou! Vai dar... Vai,
1: tá,
3: vai
1: vamos devagar, um então. Nomezinho dela.
3: Silene.
1: Silene!
4: Tá. É a última da Silene.
2: O Lelê te perguntou se ela tem cicatriz.
3: Duas.
2: E eu perguntei se ela usa chapa.
3: Três.
1: Três chapas?
3: Duas
1: cicatrizes?
2: Que bomba, mas que...
3: Três chapas. Ela, boquinha, tira todas e aí...
2: Sim.
1: Meu Deus do céu.
3: Nossa. O que houve? Deus não, não, eu me engasguei. O que houve?
1: Meu Deus, vai, falei. Vai, conta a piada.
3: Vou contar uma piada. Vocês querem uma piada ou uma charadinha?
1: Uma piada.
3: Então tá, então eu vou contar uma charadinha.
4: Tô tudo louco.
3: Louco está você. Vou contar uma charadinha.
2: Puta merda, vai.
1: Uma não era uma piada.
3: Mas tu pediu o quê?
4: Piada.
3: O que eu vou contar uma charadinha.
4: Quero... Vai, charadinha.
3: Uma criança...
1: Não, isso é uma piada daí.
3: É verdade. Então eu vou contar uma charadinha.
2: Meu cara... Deus.
3: A Netflix...
1: Amarelinho na água. Vermelhinho de cara. Vai embora, maionese. Pode ir embora.
3: Mas eu...
1: Tchau.
3: Eu contei a minha piadinha.
1: Todo gaúcho gosta de fazer negócio com quem entrega resultado. Por isso, eu tenho uma pergunta aqui para o nosso amigo ouvinte que é lojista. Quantas vendas sua loja deixa passar por não...

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1: Tem uma piada.
0: Que bom.
1: Numa praia, presta atenção, Lelê, e audiência, essa aqui é impactante. O mestre chega pra uma loiraça de tanguinha e pede descaradamente:
2: com licença, gavanhoto, eu poderia tocar um pouquinho dos seus seios?
0: Ah, não.
1: Sai pra lá, velho nojento.
2: Eu gostaria de lhe pagar R$50 só pra sentir um pouquinho do seu silicone, que é algo que tu falou agora, né, Alexandre?
0: Sim, não, mas são coisas diferentes. Não,
2: mas é verdade! R$50? Sai daqui, seu nojento velho! Por favor, deixe o mestre apalpar seus seios, então lhe dou R$100! R$100 só qualquer um deles!
1: Por favor, velho, sai!
2: E se eu lhe der R$500?
1: Eu já falei que não, mestre.
2: E se eu lhe der R$1.000, maravilhosa?
1: E a moça pensa: ah, ele é velho, parece inofensivo. Vou aceitar esses R$1.000. Tudo bem, mas só por 30 segundos. O mestre se aproxima, dá uma tocadinha nos seios daquela moça. Parece uma concha que veio dos mares.
2: Ah, meu Deus, oh meu Deus, oh meu Deus! Que maravilha!
1: Mas, mestre, por que você não para de dizer oh meu Deus?
2: Ah, meu Deus! Onde vou encontrar R$1.000? Que piada de merda!
0: É que tu matou a piada.
2: Matei a piada antes.
0: No que ali. Maravilha, tu matou a piada.
2: É verdade! Esqueceu o final! Eu me empolguei, né?
0: 12 minutos para as 2 da tarde, xixi, lava a mão, café e já voltamos com o Pretinho Básico aqui na Atlântida. Obrigado pela audiência.
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13: Tamo de volta com o Pretinho Básico. Faltando 5 minutos para as 2 desta tarde de quarta-feira. Não, hoje é quinta-feira, perdão. Quinta-feira, Lelê. Vai voltar para a rádio agora, Lelê?
14: Sim, daqui a pouquinho eu estou aí.
13: Temos reunião às 2 da tarde, Lelê. 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
1: Vem-se embora, Lelê! O compadre chegou na casa do Josias e perguntou pra ele: mas, ô Josias, o que que houve? Por que que a tua casa tá assim tão cheia de gente?
2: Ah, isso aí deu um probleminha ali, o Jeg matou a minha sogra com coice!
1: Sim, mas, meu Deus, compadre, eu sinto muito, mas e esse pessoal todo? E conhecia a tua sogra?
2: Não, não, o pessoal quer comprar o Jeg mesmo!
1: É ótimo, né?
3: Tan, tan, tan, tan. Pam, pam.
4: Uhum. Me pegou.
1: Não, ele mandou três piadas.
3: Ah, ele mandou
1: essa três? Essa era a melhor.
3: Tá. Guarda essa as duas para as 18.
1: Essa era a melhor.
3: Guarda as menos ruins para as 18, né?
1: Uhum.
3: Mas eu tenho piadas ruins também. Assim,
1: tem uma ruim aí para a gente encerrar antes da votação, por favor?
3: O Sandrinho foi procurar o mestre, pois queria um conselho para jogar no jogo do bicho.
4: Tá.
3: Lê aí, Sandrinho. Por favor.
4: Mestre, eu sonhei que um cavalo e a noite inteirinha. O que que eu jogo?
2: Sandrinho, joga o rabo fora!
1: Ah, não, cara, não. Cara, não é possível, cara. Pelo amor de Deus. Pode abrir a votação, Lelê, antes de ir embora.
0: Antes de ir embora, né? Porque eu já aqui, ó, já chamei.
1: Tá chegando
0: aqui
1: teu carro aí já.
0: Deve estar chegando, porque eu já acionei quatro categorias aqui, né, cara? A Pop, a Pop Expresso, a Electric Pro e a Plus, tá? Aí, aqui, ó. Hein?
3: Todas que as quatro categorias. 99,
0: o mais rapidinho vai chegar aqui. Aí, né, o que chegar primeiro, eu pego, tá tudo certo. Eu tô indo pra nossa reunião, Alexandre, e vou votar. Cara, hoje todos desempenharam bem sem perder a elegância, né? Detalhe
1: mais
0: importante,
1: ou menos, mesmo, mais ou menos.
4: O cara foi expulso, velho. E o outro aqui só não foi porque já tinha um expulso.
0: É verdade, né? É verdade. Então eu vou votar no... Eu vou votar em ti, Alexandre Fetter.
1: Obrigado, Leandro.
0: Tá mais calmo do
3: eu
0: que
3: eu tava na dúvida.
1: Muito obrigado, Lele, pelo teu voto. Fico muito feliz quando vocês votam em mim. Pode votar, Rafinha.
3: Vou votar no Gomes, gostei
1: no Gomes,
3: do material.
1: Tá legal, que bom,
3: querido. As piadas maravilhosas.
1: Muito bem, e tu, Gomes, vai votar em quem?
4: Ah, eu vou votar no Rafinha, não é a retribuição, tá? Claro. É porque eu fiquei muito curioso com a dica da babosa pra hemorroide.
3: É, muito bom, muito bom. Meu pai fazia isso com a minha irmã. Sim. Tu descasca a babosa e bota ali aí cura hemorroides, né?
4: Que exposição.
3: Sabe o que é? Porque, claro, cicatriza, né, Alexandre? Isso aí é dos antepassados, vocês não pegaram isso.
4: Ah, que pau nas trevas.
3: E também comigo. Eu tive machucados que meu pai descascava a babosa e passava em mim. Não. Darbosa. Eu não tive hemorroidas. Tu já teve?
1: Já
3: eu
1: fui tive, te visitar. Tenebrou, já tive,
3: fez tenebroso. A cirurgia
1: fiz de hemorroidas. Exatamente. Tenebroso, hemorroida.
4: Ah,
1: é tenebroso.
4: Tu reconstruiu.
3: Não,
4: ele tá vozinha de novo.
1: Meu que voto isso? É no Rafael Gomes.
4: Obrigado.
1: Pela produção excelente que tem apresentado. O Pretinho desta tarde, início de tarde de 17 de setembro, fica por aqui. Mas a gente tem um compromisso logo mais às 18. Volte conosco que voltaremos com você. Um abraço, boa tarde, tchau.
4: Tchau.
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7: Pra quem vai acessar a capital agora pela Freeway e pela Castelo Branco, aviso que tem movimentação acima da média pro horário, fluxo bem carregado com alguns pontos que o motorista encontra, arranca e para, desde a altura da nova ponte do Guaíba até a estação São Pedro, depois melhora. Região do aeroporto vai funcionando bem. 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
17: Estamos no ar com a melhor vibe do FM aqui na Atlântida, rádio das nossas vidas, pra gente começar a edição do ATL DJ Banrisul nessa tarde de quinta-feira. 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Eu sou @ Guzanotto, muito boa tarde pra você sintonizado e conectado por aqui pra gente abrir de músicas direto até as 3 da tarde. Participa comigo e pede o seu som no @ ATL DJ Oficial. Neste sábado eu tô de volta, estarei de volta ao Culture em Porto Alegre, já quero convidar você e também deixar um outro recado muito especial. 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Por aqui aqui, vamos chegando pra começar de músicas. Eu vou abrindo a tarde com a faixa de Dua Lipa, chamada Training Season.

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0: John Summit e Chainsmokers com All The Time, pra gente fechar o primeiro bloco. Também toquei a música que eu fiz com o Marco Antônio Mac, chamada Te Encontro. Na sequência, a versão de Lucas Malvin pra Quero Ser Feliz. Antes disso, Alesso e Pendulum com Fade. Tivemos também o bloco da Candy Shop com Mariah Carey, a faixa Touch My Body. Na sequência, rolou Lost Frequencies com Reality. Também o som de Drake com Janice. Antes disso, Clony e Prospa com Good Girl, pra gente fechar o primeiro bloco de músicas.
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0: A faixa de hoje é do produtor Kenny Dope Gonzalez, um dos nomes mais importantes da história da House Music. Ele também é metade da dupla Masters at Work, ao lado de Louis Vega. Só que aqui ele assina sob outro nome, um projeto paralelo que virou um fenômeno mundial. Lançada em 1995, essa faixa sampleia o clássico Street Player da banda Chicago de 1979 e virou um hino instantâneo das pistas, entrando até na parada da Billboard nos Estados Unidos. Eu tô falando de Bucket Heads com The Bomb.

Disco Lines com No Brook Boys, fechando mais um bloco de sons. Também toquei a faixa de Jazz Fly chamada Mind. Na sequência, BTS com Swim. Também rolou o som de Sam Fender e Olivia Dean com Rain Me In. Na sequência, Hugel, David Guetta, French Montana e a faixa Shine pra gente fechar mais uma tarde de sons do ATL DJ aqui nas tardes da Atlântida. 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Eu vou ficando por aqui nessa edição. Quero deixar o convite pra galera de Porto Alegre. Neste sábado eu toco no Culture. E estaremos de volta na programação logo mais, às 8 da noite. Obrigado pela sua parceria. Pra fechar de sons, Baby Wall com Karol G. Até mais.

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4: E olha só a dúvida do Bruno. Doutor, tenho me sentido muito cansado e com forte desânimo no dia a dia. Isso é apenas uma fase porque tenho trabalhado muito ou isso pode ser um sinal de depressão? Bruno, cansaço e desânimo muitas vezes, né, fazem parte da vida da gente, ainda mais em momentos em que você está mais sobrecarregado na faculdade, no trabalho, em casa, nas relações pessoais e por aí vai. Mas quando cansaço e desânimo vem acompanhados de outros sintomas, como tristeza, falta de energia, perda de prazer, alterações de sono, alterações do apetite, e tudo isso persistindo por algumas semanas e chegando a atrapalhar a sua rotina, é bem importante que você procure algum tipo de avaliação. Depressão não é simplesmente falta de força de vontade. Ela é uma condição de saúde que está associada a uma série de sintomas, dentre os quais a gente descreveu alguns, e que impacta profundamente seu bem-estar, sua qualidade de vida e a sua saúde. E, portanto, deve ser tratado. Então, se isso estiver acompanhado de outros sintomas ou se isso persistir, eu recomendo que você procure uma avaliação com psicólogo ou com psiquiatra.
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5: Movimentação bem carregada na RS-118 em Sapucaia do Sul, a partir da saída da rodovia do parque até o viaduto sobre a Getúlio Vargas, isso no sentido de Gravataí. Passando esse ponto, as condições melhoram. Em Gravataí é que tem obras acontecendo em alguns pontos, como próximo do viaduto da Dorival. 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
17: É Atlântida, a rádio das nossas vidas. Uma ótima tarde de quinta-feira pra ti. Que baita dia aqui na Grande Porto Alegre. Porque tá quente, né? 23 graus pra gente que é gaúcho, isso aí é verão, né? Dá pra usar uma manga curta, dá pra ficar mais de boa e curtir esse solzinho maravilhoso. Principalmente quando a gente fala de roupa. Lavar roupa, colocar no sol, é bom demais. Eu sou a Babi, caso a gente ainda não se conheça, muito prazer. E eu vou te fazer companhia durante a tarde. Geralmente o Mick Silva tá aqui comigo, mas ele tá aproveitando as férias merecidas dele. Logo menos ele volta, acho que é semana que vem, se eu não me engano, tá? Aí a gente segue aqui juntos durante as tardes da Atlântida. Olha só, o Tá Vazando tem a tua parceria, claro, muito obrigada pela audiência, e tem também a parceria da Unicinos, graduação Unicinos, últimos dias para se inscrever. E tu, como pode participar? É ali no arroba ababitencur no Instagram, pode mandar mensagem, contar de onde tu tá ouvindo Atlântida, também pedir um som, que quando vê rola a gente colocar por aqui, ou arroba rede _ Atlântida. Só que assim, ó, hoje não vai ter o Tá Vazando dobrado com votos, digamos assim, porque eu vou deixar espaço pro nosso convidado de hoje, que é o Di Ferreiro, porque amanhã tem show dele aqui em Porto Alegre e ele já tá aqui na capital, fazendo seus passeios pelas outras rádios, trocando ideia com uma galera, e é claro que ele tem que vir na Atlântida, né? Então, daqui a pouquinho, a gente vai bater um papo com ele sobre esse show acústico que rola amanhã pela primeira vez em Porto Alegre, no Teatro do Bourbon Country, às 9 horas, e ingressos tu pode garantir no ru.com. Só que assim, ali no arroba rede _ Atlântida também tem alguns mimos pra audiência, pra quem é fã de Di Ferreiro. Então cola lá pra te ver, comentar e quando ver, ganhar um par de ingressos pra esse showzaço amanhã. Bora começar então?
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17: Luísa Sonza com Diferentemente pra abrir os trabalhos aqui no Tá Vazando.

0: É Atlântida, a rádio das nossas vidas. Esse foi o som de Roselyn com Snap. A gente também ouviu por aqui de Ferreira e de Animozelo com Deixa Sonhar. Papas da Língua também tocou por aqui com Vem Pra Cá. E achei curioso porque o Serginho Moá vai fazer uma participação no show do Di Ferreiro e a gente vai poder entender mais sobre esses bastidores daqui a pouquinho. A gente também ouviu por aqui Do It com Anxiety, Daft Punk com Get Lucky e começamos com a Luísa Sonza. Agora faltam 27 minutos para as 4 horas da tarde. Show do intervalo e eu já volto com mais música. Não sai daí.
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2: Atualizando a situação da Avenida Castelo Branco na chegada à capital, segue movimentação bem carregada com alguns trechos de arranque para em função de obra de manutenção que está sendo realizada na via na altura da Estação São Pedro e aí causa bloqueio parcial. Região do aeroporto e Farrapos funcionam em boas condições. 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
1: Bora voltar no tempo, vamos de daqui pra frente com NX0 e depois tem Di Ferreiro com Além do Fim. Agora faltam 19 minutos para as 4 horas da tarde.

0: É Atlântida, a rádio das nossas vidas. Agora a gente ouviu Olivia Dean com Man I Need, mas antes a gente ouviu duas do Dean, né? Porque ele tá aqui presente já no estúdio. A primeira foi Daqui Pra Frente, pra entrar no clima do NX Zero. E depois Além do Fim, que é uma música que tocou muito aqui na Atlântida. Agora faltam 9 minutos pras 4 horas da tarde. E eu vou pedir licença pra programação, pra audiência, porque a gente tem que receber o nosso querido Di Ferreiro. Muito boa tarde, Di. Como é que tu tá?
1: Boa tarde. Pô, tô felizado de estar aqui com vocês, pessoalmente agora, né?
0: Pessoalmente,
1: bem
0: a gente...
1: melhor, né?
0: Bem melhor, até bem o melhor. Áudio, tudo melhor, né?
1: Tudo melhor, eu gosto muito também.

0: falasse um pouquinho sobre esse projeto e por que decidi criar esse show tão intimista, revisitando clássicos e trazendo novas também.
1: Ah, é exatamente para ter uma proximidade com a galera diferente, com os fãs. Não é um show aquele que tem, né, o começo, meio e fim programado. Ele tem uma... Tem uma malemolência ali que tudo pode mudar, tudo pode acontecer, que é o... Né? Tipo assim, o show normal eu faço, por exemplo, com o in-ear, assim, no ouvido, assim, que é um retorno. Lá é sem retorno, pra eu ouvir as pessoas, de repente acontece
0: pedido.
1: Alguma coisa.
0: Pedido.
1: Pedido, gente que sabe tocar, cantar, tipo...
0: Ah, que massa!
1: Rola várias coisas assim, né, tipo, e vai ter... Eu tô fazendo esses shows em teatros, né? Então, e aí, amanhã vai ser no Bourbon Country e também eu chamo sempre alguém... Que eu sou fã e do lugar e tal, e amanhã vai estar o Serginho, né?
0: Serginho
1: o
0: Moá.
1: Serginho Moá, lá do Papas, então, ou seja, vai ser. Eu sou fã dele também.
0: Sim.
1: E vai ser irado, né? Porque a gente já se encontrou várias vezes nos backstages da vida de show, mas nunca tocou junto,
0: sim,
1: sabe?
0: Sim, é a primeira vez então que vocês vão tocar juntos.
1: É a primeira vez que a gente vai tocar junto.
0: Cara,
1: mesmo.
0: Que massa. E vocês já combinaram alguma coisa de música?
1: Já combinamos tudo.
0: Ah, não, então passa um spoiler, rapidinho. Um spoiler da música que vocês vão contar.
1: Tá, ele escolheu tocar uma minha, que eu dei umas opções pra ele.
0: Tá.
1: Uma que eu gravei até em Osório.
0: Osório?
1: É, o clipe eu gravei em Osório, da música que chama No Mesmo Lugar.
0: Nossa, eu amo essa música.
1: É, ele vai cantar.
0: Sério?
1: Imagina a voz dele, cara.
0: Tá louco, vai ser loucura.
1: Vai ser loucura. Cara, e dele eu vou cantar algumas. Mas
0: tá.
1: Eu não vou deixar algumas pra surpresa, mas...
0: Tá.
1: Tem uma que eu não sei se é uma das mais, mas eu amei, que eu nem conhecia.
0: Qual?
1: Que chama Disco Rock.
0: Tá, não.
1: É muito boa.
0: É muito boa, pra quem é fã acompanha. Sabe que essa música é boa também.
1: Lua Cheia, né?
0: Lua Cheia,
1: tá doida,
0: quase. Vem pra
1: aí,
0: cá.
1: Não sei, aí vai ter que ir amanhã. Aí vai ter que...
0: Tô querendo entregar tudo do show, né?
1: É.
0: Ô, Di, eu vi em várias matérias, assim, sobre o teu show de amanhã, que tem várias que já estão confirmadas no teu setlist, né? Tipo, Além do Fim, que a gente tocou antes,
1: sim,
0: intensamente. Também algumas do NX Zero, Cedo ou Tarde, Razões e Emoções. Tu confirma que essas vão estar?
1: Essas vão.
0: Confirmar.
1: Essas vão e, tipo, tem um setlist base, assim.
0: Uh-huh.
1: Que eu vou fazer várias ali, porque tem várias que são muito boas, acústicas. Mas tem uma coisa de também lembrando ali na hora, tocando, que eu falei que é legal. E se eu não lembro, eu falo, não sei, não lembro. Tipo,
0: é uma coisa bem intimista mesmo.
1: Bem
0: assim.
1: Intimista mesmo. Mas essas daí eu acho que tem algumas que combinam, né? Tipo, além do Fim, por exemplo, eu já começo o show com ela já, pra galera cantar
0: massa.
1: Junto.
0: Uhum.
1: Que ela é uma música que representa esse novo momento, né? Desse álbum, meu último álbum, 7. E...
0: Essa que a gente tá ouvindo agora, inclusive.
1: Essa que vocês estão ouvindo. E da minha carreira solo, acho que é uma das que andou muito, assim. Tipo, a galera curtiu mesmo, assim. Então, é isso. Aí depois eu tenho... Claro que eu vou tocar as das antigas, assim,
0: sim,
1: do NX. Várias que eu acho que vale a pena tocar, assim, porque combinam com o violão.
0: Uhum.
1: E sei lá, eu tava agora falando... Me falaram... Ah, eu acho que você tocou lá no Teatro Bourbon Country com a Nelly Furtado. Mil anos atrás eu tenho um feat com ela. Aí eu falei, nossa, vale a pena talvez tocar essa música também, sei lá, entendeu?
0: Caraca,
1: tá ligado essa música?
0: Faz muito
1: tá
0: tempo.
1: Como entender, como aceitar.
0: Aí assim, ó, agora tu já citou a minha próxima pergunta, que é sobre o álbum 7, né?
1: Sim.
0: Que foi lançado em maio desse ano e tem, inclusive, a gente tá tocando bastante agora aqui na programação, a música Deixa Sonhar com a Jenny Mozella. Eu queria que tu contasse um pouco sobre essa música que a gente tá tocando muito aqui e também sobre esse trabalho, sabe? Sobre o 7. Eu sei que também tem outra parceria, que é o Thiago Castanho, nesse trabalho, então eu queria que tu falasse um pouco sobre esse álbum. Que é importante pra ti, né?
1: Muito importante, é o meu segundo álbum solo, né? E vem num momento da minha vida, da minha carreira muito especial. Esse álbum, ele fala mais de uma parte que eu não levava muito pra música, que é a minha, uma coisa mais pessoal de crenças, espiritualidade, ancestralidade, umas coisas minhas, de família até, né? Tipo, sei lá, minha mãe participou de alguma forma desse álbum e de outras coisas assim que eu acredito que tem ali visualmente falando e musicalmente também consegui transferir para o som assim algumas coisas e aí ele tem esse apelo assim, só que é muito natural também, ele tem tipo ele é super esotérico, cabalístico.
0: Ai, que legal.
1: Entendeu? Tudo meio nessa vibe e inclusive 7 é porque
0: eu ia te perguntar isso, tu é

0: Tem, é um
1: número... número da sorte?
0: Não é o número da sorte.
1: Mas tem uma coisa de numerologia.
0: Tem uma coisa também de numerologia, é um número dos mais importantes. Uhum. Mas, na verdade, a ideia veio porque... Sabe aquele horário, assim, 7 da noite,
1: tá,
0: no fim do dia,
1: uhum,
0: começo da noite, aquele azul meio escuro.
1: Uhum.
0: Aquela... E aquilo ali é muito reflexivo, então é meio... Já é uma transformação, né, do dia pra noite.
1: Ah,
0: então
1: que
0: essa
1: massa.
0: Aqui é a ideia, em cima disso foi todo o álbum, sabe?
1: Bah, bem demais!
0: Legal, né? Não, até as músicas, né, tem esse lance, tem astrologia, numerologia e tal.
1: Uh-huh.
0: E a minha mãe é astróloga, inclusive, então assim,
1: ai,
0: até as músicas foram lançadas no dia certo, segundo os astros e tal. Falei, bora, mãe.
1: Bah, demais, cara. Tá, e assim, ó, essa música que a gente tá ouvindo agora, ela tem um sample de alguma banda, não tem?
0: Eu, pelo que eu saiba, não.
1: Não, mas é que tem uma referência muito
0: eu
1: parecida
0: ela,
1: com New quem? Radicals, talvez.
0: New Radicals?
1: É.
0: Pode ser. Ela é meio
1: cara,
0: indie, né? Tipo
1: é
0: assim,
1: isso.
0: New Radicals é meio indie.
1: É muito indie essa música. Tanto que quando a gente ouviu pela primeira
0: New
1: vez
0: Radicals
1: aqui...
0: New Radicals é a... Agora eu esqueci
1: tem duas
0: música.
1: Músicas muito parecidas com essa.
0: É?
1: Muito
0: qual
1: parecidas.
0: É
1: eu não lembro agora o nome. Depois eu vou pegar e vou te mostrar no off. Mas
0: tá.
1: Tava eu e o Mickey aqui, que apresenta junto comigo, e a gente... Cara, da onde a gente conhece essa música? Daí
0: às
1: ele pesquisou.
0: É, o synth,
1: é, exato.
0: Não
1: daí...
0: tem um sample. Mas pode
1: sim,
0: ser.
1: Sim, pode ser uma referência, né,
0: uma
1: também.
0: Uma referência ou
1: e
0: uma
1: e sem querer
0: timbre.
1: Também, às vezes, né, tipo, traz na música uma coisa meio no subconsciente, assim.
0: É, essa foi sem querer, porque eu fiz esse som, eu tava lá em LA, lá em Los Angeles, aí eu acordei, falei, nossa, tá mó solão, tipo hoje, assim, um dia lindo
1: uh-huh.
0: aqui. Porto Alegre tá um
1: tá
0: dia
1: lindo,
0: maravilhoso
1: né?
0: aqui hoje. E aí acordei lá e falei, nossa, imagina, se eu tivesse nascido aqui, eu... Seria mais ou menos quem, assim, qual banda, né?
1: Ai,
0: começamos a brincar
1: legal.
0: Com os cafés da manhã,
1: sim.
0: assim. E aí a gente, aí eu falei, sei lá qual banda, Fault Boy, eu acho que o NX seria, sei lá, My Chemical Romance, sei
1: tá,
0: lá quem.
1: Uh-huh.
0: Aí a Jenny, que é uma das compositoras, ah, eu seria tal, aí a uh-huh. gente começou a viajar, e tá, mas a gente não nasceu aqui e tal, então
1: sim.
0: deixa sonhar, né? Ah, deixa sonhar e tal, aí começamos a fazer o som, foi tudo de manhã.
1: Tu construiu junto com a Jenny, então?
0: Sim.
1: A letra também?
0: A letra também. Nessa é uma das músicas que eu menos participei, mas
1: sim.
0: eu... É, porque eu saí, a gente conversou disso,
1: uh-huh.
0: fui malhar, no que eu voltei, eu só terminei a música com ela. Ela já tava fazendo. E aí, por isso você falou de referência, às uh-huh. vezes eu não tava nessa hora, mas não mantenho o som em posto.
1: Cara, mas que legal, porque a Jenny Mozella é uma artista super em ascensão também, né? E eu sempre falo sobre ela aqui, porque ela é uma artista que ela compõe bastante coisa de muitos artistas que a gente não sabe que ela que compôs. Então eu achei muito legal ela cantar junto contigo essa também, sabe?
0: É, então, eu achei que chamar ela pra cantar é muito significativo. Eu só chamei pessoas que eu conheço uhum. já há algum tempo aí, né? Tem
1: sim,
0: ela...
1: tem poucos feats, né?
0: Tem poucos feats, se você for ver, comparar com hoje em dia que
1: sim.
0: tem 1000 feats e tal. Mas, então é a Jenny, que já fez várias músicas aí do álbum. As vozes uhum. das outras músicas, que tem várias vozes femininas, assim, né? Tipo, Azul Oceano, que é uma música que eu amo. Outras
1: uhum.
0: músicas tem voz dela também. Tem várias que tem a voz dela. E aí tem o Thiago Castanho, do Charlie
1: uhum.
0: Brown, que é uma coisa também de, pô, crescer ouvindo o cara, e ele fez um som comigo. Tem o Matheus Assato,
1: uhum.
0: que é um, pô, guitarrista
1: ele é
0: incrível.
1: Nossa, ele é guitarrista bom demais, tá louco?
0: Tocou com milhões de pessoas
1: Bruno
0: já.
1: Bruno Mars também, né? Ele
0: Bruno
1: tocou.
0: Mars, com, uhum. pô, o John Mayer é fã do cara, tipo,
1: nossa,
0: cara
1: imagina.
0: É sinistro, é. E a gente nasceu na mesma cidade, né? Campo Grande, Mato
1: que
0: Grosso
1: legal.
0: Do Sul. E aí tem o G também, do NX, uhum. o G Rocha. Que também participou do álbum. Então são pessoas que eu sou amigo já. Já tenho uma proximidade. Porque esse álbum é muito pessoal, como eu falei. Então... E a Jenny também, sabe? A Jenny
1: sim.
0: também faz parte disso.
1: E como tem sido essa recepção do público mesmo com esse teu trabalho, assim? Porque eu acho que tem a questão também de tu ser muito ligado ao NX Zero. Acho que é inevitável
0: claro,
1: isso.
0: Claro.
1: Então, quando as pessoas vão no teu show agora só, elas esperam um pouco disso também, né? Como tu começa a educar esse teu público também a consumir mais o site, por exemplo?
0: Ah, eu não preciso... Não penso em educar ninguém, nem, sabe, empurrar nada.
1: Uhum.
0: Eu gosto de fazer... Porque, assim, quando eu vou num show, eu penso eu indo num show.
1: Uhum.
0: Eu vou no show, sei lá, fala qualquer artista Bon Jovi.
1: Uhum.
0: Eu quero.
1: Papas
0: da Língua, eu quero que eles toquem, eu sei.
1: Sim.
0: Que é o clássico.
1: Sim.
0: Tá, mas eu quero ver o que eles estão fazendo de novo também.
1: Uhum.
0: E mesma coisa com os outros artistas. Eu acho que tem que. Eu fico empolgado de mostrar as músicas novas, porque são novas.
1: Uhum.
0: E E eu trabalho as músicas novas, eu gosto.

0: de compor, eu gosto de fazer, eu gosto do processo inteiro. E é isso, mas eu adoro ouvir as clássicas quando eu vou no show também, sim, entendeu? Vai sim. me transportar para outros lugares, né? As músicas do NX eu compus também. Uhum. Então, tipo, também tem um carinho especial e tem toda uma história, lógico. Isso aí eu acho que é meio natural, assim. Você vai sentindo ali, você imagina o show, tipo, tem uma descida, tem uma subida. Uhum. Tem a hora que eu imagino que é pra gente se emocionar, tem a hora que é pra abrir uma roda, tem tudo.
1: Não, e sem contar que tem novos arranjos também, né? Então as pessoas vão ouvir as músicas que sempre ouviam, mas agora acústico. Então também tem esse outro olhar, né,
0: pro show. O acústico, tipo assim, hoje em dia a gente tem milhões de tecnologias novas que ajudam a gente a compor e tal. Sim. Mas o violão e a canção ali é tipo assim, a espinha dorsal do som, assim. Então sim. ali você vai fazer ali, é o mais orgânico possível, assim, uhum. né? No mundo digital de hoje, é uma coisa muito orgânica, que é legal, que é real, que é sincero. Pode ser que eu, sei lá, desafine, canta errado, mas eu acho que é isso aí também, entendeu?
1: Sim.
0: Tudo isso faz parte de um show, assim, acústico, sabe? Você escuta mais, você conversa mais, é isso. E essa revisitar os sons também, tem várias uhum. músicas que não combinam mais com o acústico até do
1: sim,
0: que normal, sabe?
1: Sim, imagino. Então amanhã a gente vai poder ver Di Ferrero no Teatro do Bourbon Country, 18 de setembro, então às 9 horas da noite, isso ingressos aí. Ainda no ru.com. Agora eu queria que tu fizesse o teu convite aqui pra galera e curtir amanhã essa sexta-feira, porque o dia tá bonito mesmo, não, acho que amanhã vai estar mais ainda,
0: vai
1: né?
0: Vai estar melhor ainda.
1: Amanhã o céu vai abrir,
0: né? Pô, amanhã é sextou, né? Eu vou tocar sextou. Hoje, o céu abriu, sim.
1: Ah, vai tocar?
0: Vou tocar.
1: Baita.
0: Não, amanhã é sextou, vamos lá, Teatro Bourbon Country, vai ser incrível, espero vocês. Eu amo Porto Alegre, né? Eu sou uhum. semi-gaúcho.
1: Tu é, né? Assim. Pena que tu é colorado, né, Di? Tem esse ponto aí, né?
0: Então.
1: A gente tem que resolver isso aí,
0: Di. Ontem eu torci pro Grêmio contra o Botafogo. Não sei como perdeu pro Botafogo,
1: mas era
0: véio.
1: Por causa da Casa Mata, né? Porque tinha o Renato e o Felipão junto ali, daí era histórico.
0: Então, total, te peguei. Aí eu sou palmeirense, então... Mas eu torci, cara, ontem pro Grêmio.
1: Ai, nem me fala, mas que deprê.
0: Nem fala. Tá. Pô, ontem eu sofri também que o Palmeiras foi pros pênaltis ali, no passou.
1: Ai, sim.
0: Enfim, é futebol, é sofrido, mas... E assim, eu tinha que escolher na educação física um time.
1: Sim!
0: Eu vim de fora, vim morar aqui em Porto Alegre, era novinho. Eu sou palmeirense, não importa se é Grêmio ou Inter, na educação física. Não importa o que você é.
1: Não importa o que tu é. Aqui mas, é assim, cara. Aqui é Grêmio ou Inter, não tem o que fazer.
0: Mas voltando pro show, espero vocês amanhã... Comigo vai estar o Serginho Moá. Também, se você quiser, tem umas experiências VIPs antes. Vai ser
1: sim,
0: legal.
1: Sim, sim.
0: A galera vai comigo de van. Uhum. Tem algumas pessoas que vão comigo de van e tem um camarim. Vai ficar no camarim, fica no backstage, tira foto, troca ideia. Também tem a passagem de som que dá pra galera ver. Acho que ainda tem ingressos ainda da experiência VIP.
1: Tem na ru.com, eu ouvi antes.
0: Então
1: mas
0: isso.
1: Tá acabando, né?
0: É isso, tá acabando. Os últimos ingressos.
1: E também dois ouvintes da Atlântida vão te conhecer amanhã no camarim.
0: Aí sim.
1: Legal, né?
0: Que ótimo.
1: Bem demais, Di Ferrero, muito obrigada. É sempre
0: obrigado,
1: muito bom falar contigo aqui na Atlântida. Pra mim, tu poderia ser um dos comunicadores aqui, porque eu ia adorar conviver contigo.
0: Me contrata, eu tô pensando em dar um hiato aí na minha carreira. E
1: tá, então vem pra cá. Eu vou te contratar, então. Vamos ouvir agora Deixa Sonhar, que a gente falou bastante aqui, música que tá presente no álbum 7 do Di Ferrero, e a gente vai ouvir amanhã também.
0: Peçam muito aqui na Atlântida, hein? Deixa Sonhar.
1: Ih, tão pedindo mesmo.
0: Boa.
1: Valeu, vamos seguir com música por aqui. Valeu, Di!
0: Valeu!

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5: Tarde linda de quinta-feira. Vamos juntos falar sobre a Perimetral. Tem movimentação bem grande na Salvador França, nos dois sentidos, no cruzamento com a Ipiranga. Atenção! Enquanto isso, pela Tarso Dutra, começa a aumentar o fluxo no sentido Zona Sul. E na Carlos Gomes, trânsito um pouco mais carregado entre a Nilo e a Plínio Brasil Milano, dos dois lados também. 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
2: Chegou o momento de conhecer uma nova música aqui na Atlântida e esse é o quadro certo pra isso, porque é aqui que chegam novos sons, novos artistas. Dessa vez é Rael com Elayá, que é um love song, numa pegada bem reggae, bem gostosinha, que tá presente no seu último álbum, Nas Profundezas da Onda. Agora é 4h17.

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0: 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Esse foi o som de Teto, Will e Matuê com Flow Espacial. Deu até uma saudade do planeta Atlântida, né? Com essa música tocando aqui. A gente também ouviu por aqui The Weeknd, também ouvimos Temper City, Lagoon também passou por aqui. Jack Johnson com Sitting, Waiting and Wishing. E também ouvimos Rael com Elayá. Rael que estará no Opinião no dia 28 de novembro. Na festa Boom Rap, então ele vai fazer um show dentro desse rolê que já acontece há 12 anos aqui em Porto Alegre, ali na Opinião. 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A gente fechou do intervalo agora, rapidinho, e depois voltamos com o último bloquinho de músicas dessa quinta-feira, que quinta é quase sexta, né? Esse é o clima.
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1: Maroon 5, All Night. 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Armandinho.

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6: A previsão para o próximo sábado em Porto Alegre é de chuva em alguns momentos do dia. Mínima de 16 graus com a máxima chegando aos 22. 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

0: Glass Animals com Heat Waves aqui na Atlântida, Rádio das Nossas Vidas, pra fechar o Tá Vazando de hoje. A gente também tocou por aqui Armandinho com Sol Loiro, Harry Styles com American Girls, também rolou Isabela com Quero Ser Feliz também. Agora falta um minutinho para 5 horas da tarde, o Tá Vazando tem a parceria de graduação Unicinos. Últimos dias para se inscrever e eu volto amanhã. extracampa@ababitencur, já bateu o sinal da Atlântida. Tchau!
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4: Olha só a dúvida do Theo. Doutor, o que pode ser uma espinha que apareceu na pele, na parte de cima do pênis? Theo, pode significar várias coisas. Primeiro, pode ser uma espinha e ponto final. Afinal de contas, uma espinha pode aparecer, é uma inflamação, uma infecção dos poros ali da pele, provocando um acúmulo de pus. Isso pode acontecer na pele de qualquer parte do corpo, inclusive na pele do pênis. Mas o que a gente tem que fazer é um raciocínio importante. Você teve ou não teve uma relação sexual ou um momento de intimidade com alguém, né, encostando no genital de uma outra pessoa sem o uso de proteção. Se você teve relação sexual e não se protegeu, essa espinha eventualmente pode ser um sintoma, um sinal de uma IST, de uma infecção sexualmente transmissível. Agora, se você não teve relação, não teve momento de intimidade ou teve, mas usou camisinha o tempo todo, provavelmente essa espinha é uma manifestação da pele, que pode ser uma espinha, simplesmente, como a gente disse no começo. Se ela está associada a outros sintomas, pode ser uma micose, pode ser uma machucadinho que você teve e depois infeccionou, enfim, várias hipóteses podem acontecer aí. Para ter certeza, eu acho que seria importante você procurar um médico, um especialista em pele ou um especialista na região do pênis e da vagina, um urologista, para poder fazer esse diagnóstico. Dúvidas? @JairoBauerOficial.
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5: E o caminho pra Zona Sul, como é que ele tá? Bom, pela Perimetral tem fluxo intenso já na Aparício Borges, ali na altura da Academia de Polícia, e também na transição da Nonoai pra Cavalhada, dá pra dizer que o trânsito tá bem carregado, junto da Campos Velho até as proximidades da Otto Niemeyer. 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
5: Opa, boa tarde pra todo mundo, né? Bom, boa tarde, são 5 horas e 9 minutos, vamos nessa. Visualizando o início de fim de tarde. Aliás, um início de fim de tarde especial na Grande Porto Alegre. Aqui 21 graus de temperatura, tempo bom. Previsão de tempo bom hoje, né? Hoje, sexta-feira, não me parece nada muito agradável aqui. Esse sol não estará, ao menos assim, a previsão igual. E aí, sabe, domingo é chuva, até segunda. Mas o importante é agora, na quinta-feira, Vibe Sunshine, tamo aí, esperando a tua participação. @rafinha.menegazzo. E já sabe qual é que é a vibe do programa. Atender os pedidos, um pouquinho de informação, alguns lançamentos e zero incomodar a nossa audiência. 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Os parceiros aqui da Vibe Sunshine desta quinta-feira, 5h10 agora. Como eu falei, eu não vou me alongar aqui. Vamos tocar um som pra galera. Tá no trânsito, tá na atividade. Tamo na vibe. Baby Doll.

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Os mineiros da banda Lagoon, bem melhor. Bruno Mars, I Just Might, Echo Smith, com Cool Kids e a primeira Dominique Fike, Baby Doll. 5:21, obrigado pela tua audiência. Seguimos a Vibe Sunshine.

Matando a saudade aqui na programação da galera da For Fun. Quem vai, vai. Mascavo nessa regravação linda desse som, tocando em frente. Jack Johnson, Sitting, Waiting, Wishing. 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É a Vibe Sunshine que não para. E vai embalando o início de fim de tarde da galera no melhor clima. Na melhor vibe. Agora 29 minutos para 6. 15 para 6 tem o Quase Nada. 6 tem Pretinho. 19 tem o After. 8 da noite tem a TL DJ. Por aí vai.

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1: A previsão para sábado em Porto Alegre é de chuva em alguns momentos do dia. A mínima vai ser de 16 graus, com a máxima chegando aos 22. 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Logo mais eu volto com outras informações.
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11: Aqui na Rádio das Nossas Vidas, 15 minutos para 6 horas da tarde, quase nada, para todo o Rio Grande do Sul, no mundo todo. Vamos já dar o boa tarde ao produtor do programa.
12: Boa tarde, Rafinha Menegado.
11: Boa
12: legado.
11: Tarde, Nathan Nunes. Qual seria a pauta para a galera preparar e já discar os 26.494 e 3?
12: Expressões gaúchas que tu mais gosta.
11: Opa, tá bem, baita. 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Qual é a expressão, Galdera, que tu acha mais legal?
12: Eu gosto assim muito de barbaridade.
11: Que barbaridade.
12: Mas essa é mais comum, mas tem o Micaíus Butiado Bolso.
11: Sim. Você foi bastante o boi com as cordas.
12: É,
11: tem bastante coisa.
12: O cagaço, né? É muito legal.
11: O cagaço. Pô, eu vi o debate, é uma pechada ali no trânsito, né? É um Porto Alegres Galdério,
12: isso,
11: assim, né?
12: Isso.
11: Vamos ao telefone, 26.494.3. Boa tarde. Quem fala e de onde fala, por gentileza?
13: Boa tarde, Rafinha. Boa tarde, Natan. Pablo, de Viamão.
11: Dá-lhe, mano. Obrigado pela audiência,
12: Pablo.
11: Aí.
12: Tá. Faz o que da vida, meu?
13: Oi?
12: Faz o que da vida?
13: Tá, tu tinha que perguntar, trabalha com o quê? Que é com vontade de ir embora.
11: Trabalha com o quê, então, Pablo?
13: Com vontade de ir embora.
11: Tá certo, mano.
13: Técnico de informática a domicílio.
11: Dá-lhe.
12: Pode crer, meu. E qual a expressão gaúcha que tu mais gosta?
13: Mais faceiro que guria de bombacha nova.
11: É, essa boa, é boa, boa também. Boa. É boa também. Irmão, tu quer mandar um recado, abraço aí? Fica à vontade.
13: Dá um abraço pro mestre aí.
11: Pai!
13: E pra audiência aí.
11: Eu falo, Natan, boa tarde, Natan, boa tarde, audiência. Os adultos amam o mestre, os adultos amam o mestre. Tu sabe disso,
12: verdade,
11: Natan.
12: Mestre. Tua aceitação é
11: estão
12: ótimo.
11: Estão aí, estão na minha eleição, já fui eleito.
12: Mestre, acho que tem que ir a deputado.
11: Não, eu não mexo com essas coisas. Eu quero essa coisa de todos os lados que me amem.
12: Ah, tá.
11: É o mestre, olha, o mestre não quer se comprometer. Eu não sei se é uma expressão gaúcha, mas eu acho legal assim, ó, bah, vou deitar o cabelo. Acho que é, né?
12: Eu acho que é.
11: Acho que sim, né? Deitar o cabelo eu uso direto.
12: É muito bom.
11: Oi, quem fala?
14: Fala, Rafinha, é o Giovanni Puma.
11: Opa,
12: Giovanni.
11: Ô, Giovanni, a gente já pode ficar aqui no estúdio, irmão, pra fazer o programa com a gente.
14: É.
12: Não te atrasa, tá? Hoje tu já atrasou uns minutos.
11: É, hoje atrasou.
12: Giovanni, uma expressão gaúcha que tu gosta?
8: Cara, mais quieto que guri cagado.
11: Mais quieto que guri cagado. Boa.

0: Então vamos lá, aquele beijo para as filhas, isso, né? E para a esposa, né, irmão?
1: Claro.
2: Capricha.
1: Alô, um abraço para a mulher aí, para o filho, para a mãe, para a família toda.
0: Ah, é. Tá, é. É o show da Xuxa, assim, o Joel, ele manda pra um beijo pra mãe, pra minha família, meu pai, pra minha mãe, pra todo mundo. Olha aqui, ó, pode abrir a roda, aumentar o som da gaita e preparar mais um lugar na mesa. 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Telefone toca, expressões gaudérias. Oi, quem tá na linha?
3: Alô.
4: Opa.
0: Alô.
2: Teu nome, bruxo?
3: Meu nome é Dori.
0: Dori, ô Dori.
2: Procurando Dori.
0: Tem o Diori e tem o Dori aqui, né? Tu fala de onde, mano?
2: Cadê o Nemo?
3: De Canoas.
0: Canoas.
2: Dori, qual a expressão gaúcha que tu mais gosta?
3: Cara, eu costumo usar bastante por causa do dia a dia, o cachorro atado e o pau pegando.
0: essa aí é muito, nego, velho. Faz o que da vida, Dori?
3: Eu sou motorista de caminhão.
0: Olha, velho, muito bom. Eu acho que hoje é o dia, assim.
3: Mas só que assim, não é da Paula, viu?
0: Ah, tá. O Dori, ele também Dori trabalha com humor. É. Dori, quer mandar abraço pra alguém, irmão?
3: Alô? Alô? Um abraço pra minha mulher, Cristiane.
0: Isso.
3: Minha sogra, Nair.
0: Tá.
3: Minha filha, Bianca. E meu neto, Billy.
0: Maravilha! Obrigado pela tua ligação!
3: Um abraço!
0: Um abraço, querido! Valeu, cuidado, querido, aí no trânsito, hein?
2: Eu gosto de indiada também.
0: Ah, indiada eu uso também direto.
2: Uma indiada.
0: Uma indiada.
2: Acho que é legal também chamar o cachorro de Cusco.
0: Cusco, né? Ah, o Cusco ali.
2: Não tem um cachorro.
0: O Guaipeca,
2: um
0: né? Ou o Guaipeca.
2: Isso.
0: 10 minutos para 6. Quem está na linha? Boa tarde.
5: E aí, gurizada, boa tarde, tudo bem? Aqui é o Fábio.
2: Fábio. Olá, Fábio, liga de qual cidade, trabalha com o quê?
5: Sapucaia, sou motorista.
2: Motorista de aplicativo?
5: Não, de caminhão.
2: Caminhão. Olha, outro aí. Motorista de caminhão. Isso. Velho, uma expressão gaúcha que tu gosta bastante.
5: Mais faceiro que gordo de camisa nova.
0: Como é que é? Mais faceiro?
5: Mais faceiro que gordo de camisa nova.
2: Eu conheci a concurir, mas tudo
0: bem. Tá bom. Ô, meu, tu quer mandar um abraço pra alguém, amigo caminhoneiro?
5: Cara, pra nega véia, meu piada, Tami e o Lucas Maior.
0: Show de bola, obrigado pela tua ligação. Se não me engano, hoje é o dia do cara que transporta carga pelas rodovias, uma coisa assim, conhecido também como caminhoneiro, né?
2: É, vou ver aqui.
0: Mas enfim, não sei se foi hoje ou ontem. Oi, quem fala? Boa tarde.
6: É o Darcy de Lajado.
0: Ô, Darcy.
2: Opa, Darcy.
0: Como é que vai esse amigão aí?
2: Trabalha com quem, meu querido?
6: Não, eu sou aposentado, já falei.
0: Ah, o Darcy é aposentado, já falou com a gente.
2: E qual a expressão gaúcha que tu mais gosta, Darcy?
6: É o que eu sempre levo, mais rápido que coice de mula.
0: Mais rápido que coice de mula é muito baú, cara. É muito legal. Ô, Darcy, pode ficar à vontade de mandar um recado pra quem tu quiser, meu amigo.
6: Não, eu queria mandar um abraço pra minha mulher Lúcia, que tava de aniversário no dia 15.
0: Tá.
6: E eu não consegui ligar pra vocês mandar um parabéns, aí eu comi o bolo sozinho com ela.
0: Pô, tá, mas tá bom. Um abraço pra sua esposa Lúcia, isso?
6: É, isso.
0: Tá bem.
2: Um abraço, Lúcia.
0: E era isso, Dirceu?
2: Darcy.
0: Darcy, foi o que eu tentei lhe dizer.
2: Isso aí.
0: Um abraço pro amigo, obrigado, seu Darcy.
2: Animado.
0: Não sei se é seu Darcy, né? Não sei que idade.
2: Não, ele é aposentado, seu Darcy.
0: Não, mas eu acho que é só a voz de judiado mesmo.
2: Mas ele é aposentado, meu.
0: Não quer dizer nada, pode ser aposentado por várias questões.
2: Tá, mas ele pode ser judiado então, porque ele se aposentou cedo por periculosidade.
0: Oi, quem tá na linha?
7: Alô, é Ariel de Gravataí. Sou quem? Uber.
0: Opa, quem fala? Desculpa, Ariel?
7: Ariel de Gravataí.
0: Ariel de Gravataí. Oh,
2: baita. Ô, meu querido, qual a expressão?
7: Primeira vez que eu tô tentando ligar e consegui.
0: Coisa boa, mestre. Tu é motora de aplicativo, é isso?
7: Isso, motora de app.
0: Maravilha.
2: Boa. E qual a expressão gaúcha que tu mais gosta, meu?
7: Ah, me caiu os buteados do bolso, né?
0: É essa é muito boa.

0: 93, um baita fim de tarde de quinta-feira para todo o sul do Brasil, que acompanha quase nada aqui na programação. Boa tarde, quem fala?
1: Oi, é Celso, boa tarde.
0: Celso, como é que tá, amigão?
1: Tudo certo?
0: Tudo.
2: Meu querido, tô ligado aonde?
1: Eu ligo de Santa Cruz do Sul.
0: Santa Cruz do Sul.
2: E tu trabalha com o que, Celso?
1: Eu sou bancário.
2: Tá. Só bancário?
1: E sou bancário,
0: pro tá, Banco
1: do Brasil.
0: Tá, aí tu meteu um assovio pra quem?
2: Eu não entendi.
1: pro meu guri mais velho, que eu tô pensando pra pegar ele no colégio agora.
0: Ah, tá, fala, pode crer. Fala. Maravilha. Tá,
2: e qual a expressão gaúcha que tu mais gosta?
1: Novelha não é pra mata.
0: Essa aí é boa. É boa. Tu quer mandar um abraço pra alguém, meu querido?
1: Eu quero mandar um abraço pro Maurício.
0: Tá.
1: Que é o meu mais velho, que tá chegando no carro agora.
0: Opa!
1: E pro Gustavo, que é o meu menino mais novo, que tá com o celular na mão porque quer muito falar com você.
0: Claro, bota ele pra falar aí, o Gustavão. E aí, Gustavo?
3: O meu nome é Gustavo.
0: Oi, Gustavo, quantos aninhos tu tem?
3: Quatro
0: aninhos. E fala pra nós, o que que tu mais gosta, assim, das tradições gaúchas? Alguma comida? Tu adora churrasco, Gustavo?
3: Sim.
0: Ah, então tá bom, já pertence a terrinha aí. Quer mandar um abraço, um recado pra alguém?
3: Sim.
0: Pode mandar.
1: Pra quem quer mandar abraço?
3: Pai.
0: Tá.
3: Pumano.
0: Pumano.
3: Pumano.
0: O mestre tá aqui, gafanhoto, eu tava te esperando, Gustavo, 4 anos, hoje é dia do pai levar vocês na churrascaria, diz pra ele abrir essa mão, ovelha não é pra mato também, as crianças merecem um churrasco, as crianças merecem comer uma costela, elas merecem comer um entrecô, também uma linguiça Castro, nem só de chocolate vive as ideias de mestre. Uma linguiça parrigeira da Castro, mestre, já se adaptou às tradições gaúchas.
2: Boa, mestre. Proteína, né?
0: Proteína! Eu gosto daquela expressão que eu ouvi o anão falando, hoje eu vou queimar o osso.
2: Queimar o osso.
0: Eu às vezes eu falo, né? O mestre...
2: Ele pegou, né?
0: Pegou essa aí. Sim. 4 minutos para 6. Oi, boa tarde, quem fala?
4: Boa tarde, é o Luan.
0: Fala,
2: Luan.
0: Rei da América, né, Luan?
4: Eu sou de Sapucaia do Sul, eu sou amigo do Thiago Pullman, que é amigo do Natan.
0: Quem é o Thiago Pullman?
2: O Thiago é um amigo meu.
0: Ah, um amigo pessoal.
2: É amigo pessoal.
0: Uhum. Ah, tu é de Sapucaia, né?
2: Eu sou de Sapucaia do Sul, da região isso. Ali, né?
0: Tá certo.
4: Isso.
2: Região zoológico.
0: Do meu Jerônimo, velho, falecido Jerônimo.
2: Faz o que é da vida, meu?
4: Eu trabalho com um ar-condicionado.
0: Opa!
2: Ar-condicionado.
0: E aí, tá parado o trampo ou tá na ativa?
4: Tô buscando a nega velha.
2: Mas tu vende ou instala?
4: As duas coisas.
0: Tá. E manutenção,
2: e entrega, né?
4: Isso aí, manutenção. Essa época agora é mais a manutenção.
2: É. Isso aí.
0: Tá.
2: Velho, qual a expressão gaúcha que tu mais gosta?
4: Mais inútil que cinzeiro em moto.
2: verdade, não dá certo.
0: Não dá. Irmãozão, tu quer mandar um salve pra alguém?
4: Pra minha esposa, tô indo buscar ela agora, a Kathleen, que tá ouvindo vocês.
0: Kathleen, legal. Então, Kathleen... Segura mais um pouquinho que o Luan tá chegando.
2: Luan, o rei
4: dela. Valeu.
0: Valeu, rei da América.
2: Não, não é o rei da América, mas é o rei dela, né?
0: O rei da Kathleen,
2: isso,
0: né?
2: Isso.
0: Que amor, né?
2: Abraço pro Thiago Pullman também, que ele é cego de um olho e está se recuperando de uma cirurgia de siso.
0: Meu Deus, ele é... Para raio, né?
2: Nossa
0: ano mãe.
2: Difícil, ano difícil.
0: Oi, quem fala? Boa tarde. Alô?
2: Alô?
0: Alô, maionese? Alô, maionese. O Natan é...
2: Não, eu não sei, tia.
0: Não, ninguém falou isso. Oi, boa tarde, quem fala?
2: Travou a linha, eu acho.
0: Travou a linha, vamos liberá-la. Deixa eu tentar fazer alguma expressão, vou achinelar, já avacalhou, né?
2: Avacalhou, acho que é nossa.
0: Avacalhou, acho que é nossa. Ah, avacalhona no lance.
2: Ah, tem o balaqueiro.
0: Vai, uma balaca.
2: O pincha.
0: O balaqueiro é muito... Ah, muito das antigas, né?
2: É muito balaqueiro.
0: Oi, quem está na linha, boa tarde.
5: Boa tarde, é Lucas.
0: Lucas!
2: Fala, Lucas. Liga de qual cidade? Faz o que da
5: Cacheria.
2: Vida?
5: Cacheria.
2: Cachucha.
0: A grande Porto Alegre, hein? Tá em peso ouvindo quase nada.
2: E trabalha com quem, meu bruxo?
5: Agora eu tô fazendo um aplicativo.
0: Boa.
2: Pode crer.
0: E antes tu fazia o quê?

0: Bah, de tudo um pouco.
1: É isso aí. Pô, é, tá, paga boleto. Meu bruxo, expressão gaúcha que tu mais gosta?
0: Bati, larguei.
2: Ah, é verdade, bati, larguei. Ah, te larguei, é muito boa. Mano, manda um abraço pra alguém aí.
0: Assim, olha só, eu queria mandar um abraço pra minha mãe.
2: Tá.
0: Que ela disse que vocês são todos retardados.
2: Sim.
0: E eu sou mais retardado que escuto vocês.
2: Certo.
0: Um pouco ela não perco, não perco um pretinho e nem quase nada.
2: Tá, e como é que é o nome da tua mãe?
0: Elis Regina.
2: Ô, dona Elis Regina, nos alivia, tudo, é tudo tá, brincadeira.
0: Ela tá aqui comigo no carro.
1: Um beijo, dona Elis Regina.
2: É, dona Elis, o filhão é retardado mesmo, mas a gente também é.
1: A gente vai te conquistar, dona Elis.
2: É, dá uma chance pra nós, isso, dona Elis. Um beijo pra senhora e pro filhão aí que é o...
1: Não lembro o nome dele agora.
2: Tá ruim de memória, né, doutor? Tá
1: final de tarde já.
2: É, né? Bah, hoje tô cansado também, cara. Hoje tô cansado pra caramba. Um minuto para seis, pouquinho menos até. Oi, quem tá na linha? Boa tarde.
3: Fala, gurizada. Boa tarde.
2: Boa tarde. Quem fala?
3: É o Jonathan de Santa Maria.
2: Dá-lhe, Jonathan.
1: E tu trabalha com quem, Jonathan?
3: Motorista e aplicativo.
2: Opa, é a galera no trânsito que nos acompanha, né, cara?
1: Meu bruxo, expressão gaúcha que tu mais gosta?
3: Mais solto que peido em bombacho.
2: Porra, essa aí, você há tempo que eu não ouvi. Essa é boa. Ai, paizinho. Irmãozão, tu quer mandar um recado pra alguém? Fica bem à vontade aí.
3: Claro, mandar um abraço pra minha esposa, Georgia. Mandar um abraço pra uma amiga minha que é motorista de aplicativo, a Cássia, que tá sempre escutando aí. Certo. Toda hora que eu ligo pra ela, ela me grava.
1: Pela Georgia, tudo bem.
3: Não, tá tranquilo. Minha esposa tranquilo. É amiga dela também. Tá.
2: Boa. É isso aí. É a rede de amigos aí, a galera isso. Dos aplicativos que é se falam e acompanham e debatem a pauta aqui da Atlântida, do Pretinho, do Quase Nada.
1: Isso.
2: Valeu, meu amigo. Obrigado pela tua ligação.
3: Um abraço pra você também aí.
2: Ah, valeu. Boa, mano. Vamos mais uma? Tímido, deixou, tímido. Né? Ferrou o cara, né, cara? O cara tá tendo na boa ali. Ou ferrar, né? 6 da tarde, a última ligação aqui no Quase Nada. Vamos lá, 26-494-3. Boa tarde, quem tá na linha? Alô?
4: Alô?
2: Oi, quem tá? Quem tá falando?
4: Fala, Rafinha, João Batista, beleza?
2: Beleza, claro, mano, filho. Tu fala de onde?
4: Olha, aqui de Porto, né, tio?
1: Da onde?
4: De Porto Alegre.
2: Porto, mas tu tá Alegre. Num aquário, João? Eu não sei, tá...
1: Tá dentro do Guaíba?
2: É, tu tá... deu um mergulho?
4: Peraí, deixa eu só tirar do fone.
1: Eu acho que tá nos lavosos. No
2: não, eu acho que ele tá com um fonezinho.
1: É.
2: Aí fica um pouquinho mais distante o som.
1: Faz o que, Davi?
3: Aí, melhorou?
2: Bah, 100%. Bah, 100%.
1: Faz o que, Davi, meu?
3: É aqueles fonezinhos, né, importadinho lá do Paraguai, né? Mestre, fica meio ruim.
2: Tu faz o que, Davi, irmão?
3: Cara, sou analista de TI, né?
2: Maravilha.
3: Fala no suporte.
2: Maravilha.
1: Fala no suporte. Meu, expressão gaúcha que tu gosta.
3: Cara, tem vários, né, meu?
2: Sim.
3: Mas, tipo assim, aquela que me marca assim, eu pilho, tá ligado?
2: Ah, tá. Pilhei. Vou nessa. Pilhei. Vamos nessa.
3: Sim, mas tem... Não dá pra largar, tipo... Ah, te larguei de mão.
2: É, isso aí. Tendo
3: pra faltar.
2: É, isso aí, né?
1: Tudo de cagado.
2: Bah, que chinelagem, os guris, né?
3: Chinelagem.
2: Quer mandar o salve?
3: Tribagaceiro esse negócio aí.
2: Tribagaceiro. Manda um salve aí que tá encerrando o nosso tempo, irmão.
3: Ah, tia, vai dar meu baita assim, um beijão pra minha nega velha.
2: Tá.
3: Tô chegando em casa e boa. Pro meu filhote. Vai fazer 15 anos mês que vem.
2: Qual é o nome?
3: Um baita de um guri.
1: Baita.
2: E o nome da galera toda?
3: Ah, vamos mandar um abraço aí pra todo o pessoal do Petinho, porque bah, não dá pra ficar sem vocês.
2: Tá bom, irmão.
3: Vocês melhoram o dia de todo mundo.
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6: E o congestionamento tá pegando na Avenida Carlos Gomes, no sentido Zona Norte, desde a Protásio até a Plínio Brasil Milano, vários pontos de arranque para. Aí chegou na Dom Pedro II, melhorou, mas na sequência pela Souza Reis aí sim tem bastante lentidão até a Sertório. 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
6: Olá, olá, bom fim de tarde, amigo e amiga ligados na Atlântida. Estamos chegando com o Pretinho Básico, ao vivo, para todo o sul do Brasil, pelas antenas da Atlântida, para o mundo inteiro, pelo aplicativo da Atlântida, pelo do Pretinho, pelo YouTube, pelo Spotify. Muito obrigado pela sua audiência e parceria. 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Muito bom fim de tarde, Leandro Bortolatti.
7: Um excelente final de tarde a todos essa sexta-feira, brilhando.
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8: Salve, salve, Alexandre, aquele abraço pra ti,
6: obrigado,
8: pra todos os corredores.
6: Com saudade de ti aqui, cara. Pô,
8: saudade, saudade de ti. Saudade imensa.
6: Obrigado por estar aqui com
8: as
6: a gente.
8: As últimas vezes que eu fiz o Pretinho, o Rafinha tava apresentando, que também não é nenhum problema, mas eu tava...
7: É um problema, sim, cara.
6: Pra quem
7: que não é problema?
8: Ah, não é um problema. Pra ti, o Fetren é dispensável, então. Tu que tá dizendo?
6: Não, não, não, não foi isso que ele quis dizer. Não vem enredar o cara. Eu entendi o que ele quis dizer. Mas prossiga, Diário.
8: Não, eu queria dizer que fazia tempo que eu não fazia o Pretinho com o
6: Chico. Fazia tempo, é. Gostei, gostei de estar aqui. Obrigado, obrigado. 99, o aplicativo que te leva a viver o melhor de Porto Alegre. Léo Oliveira, tá rindo do quê, garotão?
7: E aí, Leandro, tranquilo?
6: Tudo bem, irmão.
7: Pessoas
6: tudo
7: são certo? Felizes, cara.
9: Eu sou feliz, ué. Tô aqui, tô feliz, baixou o microfone.
6: Baixei, tu tá berrando no não, microfone.
9: Não, tô berrando.
6: Tava
7: vai começar, cara. Só tá rindo, tá feliz, tá
9: tô
7: trabalhando.
9: Feliz, é isso, cara. Essa tá triste, comprar, cara. Obrigado, esse obrigado.
7: Contigo,
6: obrigado. Ele não, cara, tá feliz e rindo porque tá trabalhando, cara. Ele tá tirando onda da cara do Diori, cara.
9: Não tô, não, cara.
6: Tá sim, cara.
9: Não, não tô, tô rindo.
6: Tá achando que o Diori tá puxando meu saco? Eu te conheço, cara.
7: Mas essa ala aqui.
6: Olha aí, tu também.
7: Essa ala,
6: cara,
7: aqui é que nem do o cara quando vai pegar
9: o bolhadeiro. É, cara.
6: O que vocês querem dizer, cara?
9: Tu puxa saco teu, cara.
6: Que puxa saco, cara. Cara,
7: começa pelo saudade do Alexandre. Clube,
9: o outro ali. Cara, todo dia no quarto, vai te a merda.
7: Para isso.
9: E tu ainda falou que teve pedido o gol do Grêmio ontem. Vai te a merda também.
6: Aqui, ó, Vossa Excelência, cuide o que fala. Não, não, não,
7: só um pouquinho. Não,
6: amarelinho, Rafinha, então, pra
7: tá.
6: ti.
7: Então dá.
6: Calma, amarelinho pra ti.
7: Eu não dei boa tarde.
6: Por quê? Tu não deu nem boa tarde, tu já recebeu o amarelo.
7: Gostaria de dar boa tarde.
6: Boa falou, tarde, Alexandre. Bom fim de tarde.
7: Só um pouquinho, me cobraram muita coisa. Preciso mandar um abraço, que nem o Diário fez pra uma galera. Minha comunidade.
6: Que tua comunidade?
9: Que comunidade?
6: Que tua comunidade, cara?
9: Tu não é miliciano? Que não?
6: Que é a tua comunidade, cara?
7: Pô, galera que esteve comigo no último momento que eu estive fora aqui.
9: Morreu?
6: Onde é que teve, cara,
7: no
6: fora?
7: O Havaí, o pessoal me manda mensagem pra ver o programa.
6: Ah, eu vou te expulsar.
7: Não, não, só mandei um abraço, um carinho, é audiência.
6: Tá, tudo mandou um abraço? Isso. Mandou um abraço. É, pra
9: por
6: ti
9: que
6: também.
9: Eu vou levar a Amarelo? Eu não fiz nada.
6: Amarelinho ficou zombando do colega. Chapeuzinho muito bom fim aí. De tarde pra ti também, Rafael Gomes.
8: Fala, Alexandre, boa tarde.
6: Muito bom fim de tarde. Amarelinho, porque chegou depois que o programa começou. Tava aqui.
8: Eu mereci.
6: Tava aqui, perdeu a folha dos destaques.
8: Não perdi.
6: Foi
8: os
6: buscar,
8: guri tiraram daqui, voltou. É por isso que eles estão rindo a horas. Eu não fui
9: não,
8: buscar.
9: Não, ninguém comprou. Não.
6: Tava com o Lelê.
8: Aí que tá, eu tinha esquecido do roteiro.
7: Ah, não, não. Então, peraí. Peraí, esqueci a folha.
9: Uma acusação grave. Acabei de dizer. Uma acusação grave perante a minha pessoa e do Rafael Menegas.
6: Isso, é uma acusação grave. E aí, nós vamos fazer o que agora?
8: Em relação ao Rafinha, não. Eu conheço meu compadre. Ele, inclusive, saiu do estúdio pra ver o que eu tava fazendo, pra ver quanto tempo ele tinha.
7: Ah, mas que loucura que ele tá, cara.
6: Cara, olha, cara, eu vou falar um negócio pra vocês, cara. Eu tava agora num lugar, porra, muito legal, cara, conversando. Aonde? Com...
7: É, onde?
6: Eu não preciso não, dizer.
7: Então não diz onde tu tá num
6: lugar
7: legal.
6: Eu não
7: lugar
6: dizer.
7: Muito legal.
6: Não, não tem tava num lugar caralho. Muito legal com sauna. Pessoas. Não, cara. Com pessoas, com empreendedores, cara. Com gente que vai lá, mete a mão e bota pra frente o negócio, faz acontecer. Com gente nova, gente muito nova, de 30 anos, 32 anos. Cara, uma galera séria, comprometida.
7: Ah, tu vai meter essa pra nós.
1: E agora tá aqui com a gente.
2: Rapaz, e agora tô aqui com vocês.
1: A gente não é sério comprometido.
2: Não, a gente não é sério comprometido.
1: Só porque o

0: como eles pensaram.
1: Vocês são comprometidos, mas vocês não são sérios.
2: Então vocês são
1: sérios. Então vocês não são
3: sérios. Vamos fazer o programa top.
0: Todo mundo é sério. Hoje é papo de segunda. Hoje é papo de segunda.
4: Mas isso é pra te ver, Alexandre, quanto é um cara que te adapta aos ambientes.
1: Eu fluo bem, né, Jory? Eu fluo bem. Exatamente.
3: Ah, ô meu, eu ia ser expulso agora, mas eu me... Vem aqui,
1: rapaz. Fala, tio. Eu prometo que eu não te expulso. Não, eu prometo que eu não te expulso. Eu quero que tu fale. Eu prometo que eu não te expulso.
3: Eu falou que tu...
1: O que tu ia falar?
4: Eu falei que ele transita em todos os ambientes.
3: Ele transita, então eu falei, dá o culpa a ele. Por
1: que tu tá de capuz, abobado?
3: Ah, porque eu tô...
0: Eu quero estar com frio, tá no
1: Big Brother. Tá parecendo um astronauta, cara.
4: Eu procurei o contato e o contato não veio, Alexandre.
1: Pois é.
3: É que eu já tenho amarelo, né, Jorge? Eu e o Léo.
0: E eu?
1: 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Os destaques do Pretinho aí, meu irmão.
0: Destaques aí do programa, né?
3: Hoje é seria...
0: Não, hoje é papo de segunda, hoje é papo de segunda.
2: O que ele falou? O que ele pediu?
1: Destaque. É isso então. Destaque. É, provocou, isso então. Tá bom, vocês vão assim então.
2: Tu vai ver o professor hoje de história, eu vou te dar até um pouquinho.
3: Olha aí. Sério. O Gargamel voltou.
2: Leonardo. Tudo bem, Alexandre?
0: Jornalista ótima... Leonardo Tavares, jornalista
1: Rafael Silva. Ótimo começo de você no Rio Grande do Sul, Santa Catarina. É pago, recebeu alguns aumentos durante o último ano para vir aqui e ser... E ser comediante. Comediante. Fazer teus personagens, 6 e explorar. 6
2: e 15. 6 e 15. Eu vou fazer todos os personagens. Olha só, tudo bem, Alexandre? Quer levar uma facada? Quer levar uma facada?
0: Viva o reggae.
3: Dia 9.
2: Dia 9 estaria Jagorel.
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0: Zagô.
1: Quando
0: Zagonel.
1: Eu falei que vocês não são sérios. E nem poderiam ser, porque daí não estariam trabalhando aqui. Eu não falei nada de errado, não menti, não falei nenhum absurdo. Vocês não são são comprometidos. São, porém não são sérios.
0: Não, o programa pra ser sério.
4: Não. Exato. Agora tem uma coisa que a gente precisa fazer, o VAR da declaração do Alexandre, o que ele disse e o que ele não disse.
1: Por favor, Jory.
4: O que ele disse e o que a gente interpretou. Ele...
1: Às vezes pode ser por um centímetro.
4: É por um centímetro, mas não... Mas
1: tá na regra, decide,
4: né? Tá na regra.
1: Mas tá na regra. Tá na regra.
3: Ou um gol anulado,
4: o que,
3: né?
4: O que o Alexandre efetivamente fez foi descrever o ambiente legal em que ele estava antes de vir pra cá.
3: Ah, já na boa, vou jogar uma garrafa.
0: Mas não precisava, menosprezar os seus colegas.
2: Eu queria uma parte, porque ele está diante de pessoas comprometidas e sérias, pessoas que são respeitadas em todo o estado, que é o caso de Leandro e Rafael.
1: Fale pelo senhor.
2: Entendeu? Então, assim, ó.
3: Oi, tá te elogiando,
2: cara. Eu tô elogiando, o cara respeitado no mundo da música, cara.
1: Eu não... Vossa Ferreira... Excelência não seja hipócrita. Ele tá sendo hipócrita.
0: E o Di Ferreiro?
2: Tu quer uma parte?
3: É o ex-vocalista
1: do que? O Di Ferreiro esteve aqui, vai fazer show amanhã aqui.
2: Di Ferreiro, um abraço pra ele.
3: Promoção exclusiva. Tá,
1: olha só, podemos voltar agora e fazer o programa?
2: Eu estou aqui até às 7.
3: Nós somos comprometidos.
2: Somos comprometidos, com sérios, e somos pessoas legais.
0: É que indiretamente aquele que nos fala acabou ofendendo-nos.
2: Então... Aí eu tenho 34 anos. Também sou jovem,
0: que nos fala? Aquele que nos fala, Vossa Excelência.
1: Não, eu não ofendi você. Tu te ofendeu de Sandrinho.
3: Vocês se sentiram ofendidos.
1: Olha aqui, aqui não se ofendeu, não é sério. Ele entendeu. Tu é comprometido, mas tu não é um cara sério, porque tu faz um programa de humor. É isso que eu quis dizer.
0: Eu adoro.
1: Agora, se tu quiser botar esse macacão dessa viadagem aí e ir até o fim, vai.
0: Eu adoro quando tu fala inglês.
2: Destaques aí, meu irmão.
1: Vocês vão meter essa então. Tá, vocês vão meter essa.
2: Olha só.
1: Os destaques, vamos lá, os destaques do Pretinho.
0: Viva o reggae.
1: Os destaques do Pretinho.
3: Tô errado.
1: O Petinho básico é a Laila. A Laila é uma Yorkshire ou Yorkshire.
3: Não, não mete essa aí, nós já não irrita.
1: Itajaí, de 12 aninhos.
3: Eu não falo mais palavra nenhuma nesse programa.
1: Dos tutores Tainara Figueira e Lucas Gebalski.
0: Cachorro de machão.
3: Natal já. Chegou o Natal na baia ali.
2: Pô, que bonito.
3: Ou a foto é dela.
1: Deve ser do ano passado.
0: Tem que tirar mais foto.
2: Que bonita a cadelinha. Né?
0: Tomara que ela esteja viva.
3: Ah, não tem.
1: Não, ela tá viva, claro.
0: É porque é do Natal, né? A foto é antiga.
1: Não, a foto é antiga, mas foi enviada recentemente.
2: É, o senhor está...
1: Tá errado mandar em setembro uma foto com uma árvore de Natal.
2: Mas por que, cara? Ah, mas a foto é da pessoa. Cara,
0: a casa é da pessoa, a pessoa pode montar a árvore pode mandar que
1: foto
0: que ela
1: quiser. Quantas fotos não com árvore bem. De Natal apareceram no Petinho Básico no último ano?
0: Vai aparecer todas a partir
1: em
0: de agora.
1: Em dezembro.
0: Você pode mandar sua foto com a sua árvore de Natal, com seu coelho da Páscoa, com o que você quiser. A gente é um programa inclusivo. PetinhoBásico@atlântida.com.
2: Ontem que tá... mandaram fotos animais
4: você que já tá montando,
2: já perecido já.
4: Você que já tá montando a árvore de Natal, monte, tire uma foto e poste marcando @PetinhoBásico.
2: E marcando o Leandro Bortolazzi.
1: Você preguiçoso que nem desmontou. 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
0: Palhaço merece.
3: Aí, ó. Falei
1: que ele limpa,
0: tia. Ele já tem.
1: Já tem, então sai.
0: Dois amarelos.
1: Não tá afim de trabalhar, né? Sai.
2: Quatro minutos.
1: Não, não, é, sai, sai.
2: Não,
1: sai.
2: Não. Por que tu me tirou do programa?
1: Então faz assim, então vai lá, pensa e volta.
2: Não, mas eu não mereci o segundo amarelo. Senta,
1: não, merecia, tu tá te fazendo.
3: Senta no banquinho do pensamento.
1: As pessoas ligam o rádio pra ouvir o 6h15. E aí tu mereceu. 6h15. Não dá, não dá.
3: Não
1: dá.
3: Falei, não faz isso.
1: 4 minutos. Vai, 4 minutos.
3: Bota a toca de volta o
1: mundo. 4 minutos, vai, 4 minutos.
3: O artista já
1: quatro é 4 minutos pra pensar direitinho na vida.
2: Vai logo. É injusta a expulsão do
1: Guadalajara. Olha, começou a bater.
2: Ah,
1: arregou. Tudo bem, vai, tudo 4 minutos, vai, vai.
0: Tira o fone.
1: Tira o fone.
2: Não, vou levar o fone, é meu.
1: Não, ele é da empresa.
3: Renato! 4 minutos,
1: porra! É isso que eu falo, é isso que eu falo. 20, 21, 22, 23, tu volta. Ouvinte aniversário, aniversariante é o Luan Pablo Klein. O Luan Pablo Klein é estudante de São Francisco de Paula e está fazendo 16 aninhos.
3: Oh, beleza. Que cidadinha legal. Parabéns, também.
4: Né? Que idade boa, 16
1: anos. Cidade boa, cidade legal. Esse guri é muito legal, muito legal. E nos destaques aí do Pretinho, meu irmão.
3: Maravilha, Alexandre, boa tarde, sou o mestre, nunca cumprimento, mano, vou te dar um karatê no meio dos cornos, boa tarde, as crianças, não, esqueci de mandar um abraço pra criança que me pediu, mestre, filho, se emociona, porque não posso deixar passar, mas apagou aqui do Instagram, um abraço para os caldeiros, os motoqueiros, os enfermeiros, as enfermeiras, os caminhoneiros, desnecessário pegar uma pista, Alexandre.
1: Tá aumentando o público. Cara, não deu pra entender nada do que ele falou.
3: Tá com problema de audição? Já tenho problema mesmo. Muito tempo no rádio, tome muito alto fone.
0: Ele disse que é muito teu fã, Alexandre.
1: Quem?
0: O mestre?
3: E mandaram aqui dizendo se a tia está nervosa, eu não entendi.
1: Não, a tia tá tranquila. Astro da NFL diz que noivado terminou porque a atriz queria sexo com outro. A atriz é a noiva?
0: A noiva, porque ela é a Shailene Woodley. Ela é famosa pelo filme... Putz, PS Eu Te Amo, acho que é esse. É a comédia romântica... Ah, cadê? Não, A Culpa é das Estrelas. A Culpa é das Estrelas. E ele é o Aaron Rodgers. Eles são um casal muito famoso nos Estados Unidos. E ela fez vários filmes, ela fez Ferrari. Ela fez, enfim, vários blockbusters. E o término deles, todo mundo botava a culpa nele, que é um ex-jogador da NFL, um ex-quarterback, e dizia que ele deixou ela depressiva, porque ele terminou com ela, etc. E pela primeira vez ele falou o motivo do término. E aí todo mundo dizendo, porque ela compartilha nas redes sociais que o fato de eu ter terminado com ela fez ela, o coração dela despedaçar, fez ela entrar em depressão, fez ela recusar trabalhos. E ele falou... Cara, que bom que eu tenho essa oportunidade de falar isso pela primeira vez, porque eu pedi ela em casamento e ela disse sim, mas eu vi que ela foi levada pela emoção. Ela botou a aliança e depois de um tempo ela tirou e disse, bah, eu preciso fazer uma coisa antes só de casar. Ele falou o quê? Eu preciso transar com o fulano. Ele citou nominalmente o nome de uma pessoa.
1: Capa! Não!
0: E aí ele falou, como assim? E ela, não, ó.
1: Antes de casar.
0: Pega aqui.
1: Que bela
0: antes de casar, dela. Eu preciso transar com fulano.
1: Belíssima atitude.
0: E ele falou que tentou ser compreensivo.
4: Mas o fulano já tava sabendo, será?
0: Tentou ver se tinha algo pra ser feito. E ele falou, como ela tava muito decidida em transar com o fulano, eu liberei ela para sempre pra transar
1: claro.
0: Com o fulano.
1: Era da NFL mas, também?
0: Não, o nome não foi citado. Né?
4: O negócio dela era bola
0: oval. Tudo leva a crer que o fulano é um nome famoso, assim como os dois são famosos.
1: É? Sério?
0: Exatamente. Como ele é um cara muito famoso e ela também.
3: culpa não foi das estrelas, né?
4: Não foi.
5: Mas eu achei indigno.
3: Ah, achei uma merda. Tu ia gostar, Kátia, antes de tu entrar pra casar. Não, eu prefiro que ela diga pra mim antes de casar do que ela me vá lá e...
0: Não, mas Lelê, tu tá namorando com uma pessoa.
3: Mas só tem Leandro, eu preciso dar pro outro cara ali, mas depois eu volto
5: ali de casa.
3: Tá, mas aí tu vai voltar?
5: Não.
3: Então é isso que aconteceu, pô.
5: Então tá tudo certo.
4: Tá, mas eu não tô entendendo. Não,
0: não. Mas então não pode esperar um pedido de casamento.
5: Por que tu tá reclamando do quê? Quem que tá reclamando?
0: Não, tu!
5: Eu falei que foi digna a atitude dela.
0: Não, foi digna, velho. Ela esperou o pedido.
5: Digna ela botar a guampa nele?
0: Lelê, Lelê.
3: Tá, não. A partir nesse sentido, sim.
0: Lelê, agora, a partir do momento
5: que o cara
0: bateu mesmo... a vontade de transar com outro cara, ela quer muito.
5: O termina. Cara mesmo
0: não espera disse, ser pedido em relação
5: o cara mesmo disse, tá ali, tu leu o texto, que ela se emocionou na hora do pedido.
0: Não, ela não...
5: Se empolgou.
0: Se empolgou.
5: Então...
3: Tá, tu tá,
5: ela tá admitindo o erro, tá dizendo, olha só,
3: tá dizendo vou casar contigo, mas
5: tem um fulano lá que eu preciso dar pro
4: cara. O Lelê tá polemizando um assunto que ele concorda com todo mundo.
3: É, não, tu concorda
0: esse que é o Lelê. Fez o certo. Muito prazer, Jory, esse é o Lelê. Eu tô polemizando,
5: tô dizendo que tá todo mundo certo.
4: Não, é que tu tá concordando com a mulher, então tu concorda com o fato dela ter ficado triste, chateada com o cara.
5: Mas ela ficou triste?
4: Ficou?
3: Que porra, grave. Tá dito na notícia,
5: mas ela deu com outro cara? Transou com outro cara?
3: Não sei.
2: Tá, é muito forte, tudo molhando, ótima noite pra ti.
5: Eu quero saber se ela chegou às vias de fato com outro
2: cara. O que aconteceu? O que aconteceu?
5: Deixa eu te perguntar uma coisa.
2: Vai, fala pra mim.
4: Pensa comigo.
5: Eu pedi uma mulher em casamento.
2: Ok.
5: Ela tava meio tchuca. Se emocionou, tá, aceitou.
0: Ela não tava tchuca.
5: Se emocionou, se empolgou.
2: É errado o horário.
5: Ela se empolgou. E aceitou. Isso. Botou aliança. Aí nós estamos ali nos trâmites de casamento. Aí, que coisa. Aí ela chega pra mim e diz assim, ó.
2: Para
5: só. Antes de casar, eu preciso dar pro fulano antes.
2: 6h24.
5: Preciso ir lá e falar com fulano.
3: Bugou, né?
5: Tu não acha uma atitude
0: digna dela? Eu não sabia que isso era possível.
4: Por que eu trouxe isso agora?
2: Porque... Já um pouquinho.
5: Deixa o cara falar.
2: Quantos programas tem? Fala, o outro ali, o colorido, ele não quer falar ali, o Fábio Castel. Fala. Fala, Leandro.
5: Mas olha, não, desculpa, Leandro, só um pouquinho. Só um pouquinho. Caraca, tu tava Marelo fora do Lelê, programa. Né? Não, o Lelê tá de boa, tá tranquilo. Tu tava fora tranquilo do programa.
4: Também não, né?
5: Nós já estávamos encerrando o assunto. Daí tu entra e reabre o assunto querendo explicação exclusiva pra ti. Toda a nossa audiência já escutou.
3: É, isso é verdade também. Não,
4: mas eu vou defender.
5: É óbvio que vai defender.
0: É óbvio.
5: Ah, porque quem é óbvio. Porque os dois no corredor da empresa na madrugada fazem coisas horrendas.
4: Quem quis explicar foi o Lelê.
2: Tem que inventar mesmo quem.
4: O Lelê disse, ó, vou te explicar uma coisa. Ah, me explica então. Foi o Lelê que puxou a explicação.
2: Tá, Leandro, ela quer fazer um amorzinho com o cara antes do esquema e pediu. Tá certo ela.
5: Obrigado.
2: Por quê? Ela podia só dar pro cara e o cara nem ia saber.
3: É isso aí.
2: Não fala, dá e não fala.
3: Presta atenção que nem o velho e nem tu retardado entendeu.
2: Cara, eu sou
3: mentira, ela eu sou vai pra divulga que sempre assim, me despedaçou, tô triste, foi uma merda, o cara terminou comigo. Assim. Aí o cara, pela primeira vez, vou justificar. Antes da gente entrar no altar pra casar, ela disse, amor, eu preciso dar pra outro pra casar contigo. Óbvio que o cara tá certo, terminou.
4: É isso.
0: Ela devia ter terminado na hora que deu a vontade, não tinha que esperar o pedido.
2: Não, dava pro cara e segue a vida.
4: Cala a boca.
3: Não, vai ficar dizendo, o cara despedeça.
5: Broken heart.
3: Não baixa meu microfone.
2: E aí o problema é isso, aí bota no cu do cara, e aí acontece o quê? O cara cancela o cara, tremeu com a mulher e tal.
3: O cara, ele só veio agora, pelo que eu entendi na notícia.
0: Exatamente. Isso aí,
5: terminou. Ele é um quarterback.
0: Ele só contou agora.
5: Tá, podemos ir em frente, destaque, então.
2: Vamos trocar de assunto.
5: 6h26. Assaltante detida viraliza nas redes por semelhança absurda com Jennifer Lopez.
0: Nos Estados Unidos é muito famosa a divulgação das mugshots. São as fotos aquelas 3x4 quando tu é presa. Preso, né? Ou presa. Tu tira a foto com o número ali de frente, de lado, com o uniforme da cadeia, etc. E aí, porque essas fotos são públicas, elas estão no arquivo público de acesso das penitenciárias.
4: Qual das duas que é a Jennifer Lopez?
0: A da esquerda. A da esquerda é a Jennifer Lopez. A da esquerda é a Sirena Anquist, de 35 anos.
5: Any questions?
0: E a Jennifer Lopez é a da direita. E aí, quando foi divulgada a mugshot
3: com da Sirena... Com quase 60 anos, só pra lembrar a J-Lo, hein?
0: As pessoas falaram, cara, a Jennifer Lopez foi presa. E aí começaram a pesquisar, começou a rolar fake news e falaram, não. Essa não é a Jennifer Lopez, essa é a fulana de tal, que já foi presa outras vezes por outros delitos. Mas ela é muito parecida com a Jennifer Lopez sem maquiagem. Porque é difícil da gente ter acesso a uma foto da Jennifer Lopez sem maquiagem, né? Mas as pessoas dizem que é muito parecida.
3: Ben Affleck tem.
0: Ah, então, neste caso, a Sirena foi detida e logo liberada, mas ela tem uma longa lista como posse de drogas, dirigir sob influência de álcool, fuga da polícia e identidade falsa, além de várias infrações de trânsito.
6: A gente boa, cara, gente boa.
0: Poderia estar ganhando dinheiro.
6: A J-Lo da baguncinha.
0: Ou seja, poderia estar cobrando a presença
6: de festa. Tirando a identidade privacy falsa, é quase o Rafinha.
0: Ela podia fazer um privacy, um OnlyFans, fazer várias coisas.
6: Ah, como é que chama?
0: Oi, maionese. Olá, minha Alexandre.
6: O quê? A dublê da J-Lo no OnlyFans.
0: Exatamente.
6: Presença VIP J-Lo, como cover da J-Lo, né?
0: Também.
6: Tinha o Ronaldo Cover, um teve no acampamento
0: da Rupi. Aham, ele teve em Porto Alegre.
4: Aqui no Brasil, até o Gabi Gordo, que é o sócio do Gabi
6: Gordo, ganha dinheiro, cara.
1: É. Pô, mas não é aquele que imita o Neymar também?
4: Também.
0: Pô, mas quem tá na merda é o que fazia o Pelé, cara. Puta que vocês
1: fuderam. Pô, o Pelé morreu,
0: cara. Por isso, então, mas o cara que fazia o Pelé, o sócio
4: do Pelé. Aí o sócio do Pelé agora ninguém mais acha que é o
1: Pelé. Ninguém contrata o sócio do Pelé.
0: Claro, é do Maradona.

0: Que o Pelé não estaria lá, né?
1: Contrato.
2: Fazer vídeo.
3: É. Agora tem só
0: pra fazer vídeo também. Né?
1: O Sozia do Cazé, o maluco caiu no golpe.
2: Ele deu lá, entrevista, né? Deu entrevista do Sozia do Cazé.
1: Ué, tá. O Sozia tem lá no Baratinha lá.
0: A J-Lo é uma das mulheres mais bonitas do mundo, né? Vocês concordam comigo?
1: Claro. Não.
3: É difícil falar, né?
0: Mulher bonita nesse mundo, né?
4: Mas ela é uma das mais bonitas do mundo.
0: Não, tudo bem.
5: Quer que concorde contigo, pelo visto,
1: Suzana,
5: né?
1: Da
5: não,
1: se você
5: der um golpe... É, que tu fala assim, ela é uma das mais bonitas.
0: Quem?
1: A Suzana da limpeza, show.
5: Ah, entendi, a Suzana Vieira.
1: Eu também. A Suzana Vieira é outra maravilhosa, eu gosto de ver ela.
0: A Suzana da limpeza.
1: É, a Suzana da limpeza, a outra guria da contabilidade.
3: Eu acho complexas essas eleições de mais bonito do mundo, assim, ou mais bonita do mundo.
2: Claro, o Fetter já ganhou.
3: Porque tem muita gente que não é conhecida no mundo que certamente é bonita, poderia concorrer e não concorre, né?
0: Verdade, até porque não tem a exposição.
3: Isso, as pessoas não conhecem.
1: Aqui no prédio
5: mesmo. Mas o dinheiro deixa a pessoa mais bonita do
3: mundo. E a verdadeira beleza tá nas coisas.
0: Nos olhos de quem vê. É também.
2: Para.
0: Não, e aí eu queria até te dizer o seguinte: eu não fui eleito o mais bonito de nada. Eu fui eleito o mais sexy, que é completamente diferente de ser bonito. Beleza e ser bonito e ser sexy não tem necessariamente relação.
4: Eu vou mudar minha frase então.
1: Tu foi eleito o mais sexy?
4: Foi. Tu? A J-Lo é uma das mulheres famosas mais bonitas do mundo.
0: Tá aí, agora sim,
5: Lelê. Ah, e aí eu acho que sim, Lelê.
0: Muito bem.
1: Foi o mais sexy.
0: Fui eleito, cara. Uma eleição que teve aqui no Rio Grande do Sul durante alguns anos. Eu fui eleito. Vou fazer o quê? As pessoas votaram em mim.
1: É verdade.
0: Foi de brincadeira, óbvio que foi pra palhaçada. Óbvio.
1: Sério?
5: O Albani também.
0: É.
5: O Albani da...
1: Ah, não, tinha palhaçada.
0: É óbvio que é
2: palhaçada. Não, o Albani passou a faixa pro Alexandre, que foi o anterior.
0: Isso, exatamente.
3: A questão é saber se tu já foi eleito mais sexy.
1: Da minha quadra eu fui. É. Ganhei o garoto capincho.
5: Ah, isso, mas isso aí é muito pessoal. Eu fui rei da escola, fiz 3 comerciais grandiotinhos.
0: Ah, cala a boca, não vem com
1: essa. Cala a boca, ninguém quer saber.
0: Ah, 3 comerciais.
1: Ninguém quer saber, ninguém. Olha pra mim.
0: Tu quebrou a grandiotinho. Foi tu que quebrou.
5: O rei da escola. Tá
1: de volta, né?
5: O rei da escola.
1: Quando era novo, parecia o guri do Lagoa Azul. Isso. Vários momentos eu vivi bem melhor
0: do que
1: eu. Agora adulto.
0: É sério, foi o rei da escola.
1: Claro, eu e a Milena.
0: Desse tamanho, o
4: reizinho, né?
0: O reizinho do Jô Soares aqui.
1: Ah, não.
0: Sou rei.
5: Sempre aconteceu, os bonitão grandes se fuderam, eu era o baixinho lindo.
0: É, baixinho.
5: Agora
0: baixinho
5: sou feio.
1: Agora tu é um velho baixinho.
0: Mas a tua simpatia, ela
5: é
0: ela abafa a tua feiura.
2: Tu é estiloso.
0: Não é isso, tu não é feio. Não é feio, tu é mal acabado, como todos nós.
5: Mal distribuído.
0: E mal acabado.
4: É, aliás, tem e-mail aqui sobre o corpo do Rafinha.
0: Olha aí, ó. Vambora. Para aí, antes tem mais um destaque. Onde é que tu vai?
5: Ah, não, tá patifando mesmo, tu tem razão. Aí depois fica com cara de cocô que é demitido.
0: Não, tem duas cadeiras.
5: Demitido não.
0: Tá abusando um pouco na boa.
4: Ele quer dar uma sentada, cara, deixa ele sentar.
1: Eu só quero me sentar, tô na coluna. Desculpa, mas assim...
4: Pra quem tá com dor na coluna, essa cadeira não é de casa.
0: Se fizesse um exercício, te mexesse, praticasse, praticasse uma arte marcial, fizesse qualquer negocinho, tu não ia ter dor.
5: Miosan, mano.
0: A dor ia ser outra. Para de receber
1: remédio! Dona colega!
2: Dona colega!
0: Para de responder! Eu te falei, cara, o presidente do Conselho Regional de Medicina me pediu, Diori Vasconcelos.
2: Sério isso?
0: Doutor Regis Angnes me pediu ontem, pede para pararem de prescrever remédio no rádio.
2: E aí, desde então, todos os dias...
0: Tem médico pra isso.
5: Mas eu não dou receita. Eu dou dicas. É diferente,
2: mas
5: né?
2: Mas não pode,
0: não
2: velho.
0: Pode! Bah, cara, na boa, assim, às vezes eu tenho dúvidas. Eu tenho dúvidas.
5: Eu também tenho. Que tu gostaria de me matar ou...
0: Não, isso não é. Minha dúvida é sobre a tua sinapse.
5: Quem? Eu vou te trazer uma.
2: Saúde.
5: Tá com o nariz correndo, sinapse de um filme. Ô, Jory, que remédio toma quando tem dor nos joelhos?
3: Quando eu tenho dor nos joelhos...
0: Ele vai insistir.
1: Tu vai apanhar, cara. Oh.
3: Dorflex.
5: Não, a resposta era nenhum, né? Tu não ouviu o Fetter falar agora?
0: Ah, tu viu como ele faz.
5: Olha não,
0: ele
5: não, faz, mas tu viu só pra ver se ele tá prestando atenção no programa. Não,
0: isso resposta, é gaslighting.
2: Eu adoro quando fala inglês,
0: isso,
2: Alexandre.
0: Isso é gaslighting.
4: A resposta do correto não é nenhum, porque ele toma algum remédio. Ele diz, não posso
5: falar. Não, no ar eu não posso falar.
4: Isso que é o correto. Não,
5: né? Tu viu como tu fica tão preso na imagem do Fetter que tu te perde, né,
0: John? 28 minutos pra 7. Guerra entre vizinhas termina em explosão de apartamento.
1: Ô, louco!
0: Onde é isso, Gomes?
2: Mongaguá. Que fica em qual estado, Rafinha?
1: Mongaguá. Essa é fácil. Essa é fácil.
0: Mongaguá!
1: Lembra do Tá Batido por Dinheiro?
5: Eu não assistia.
1: Poxa vida.
5: Eu acho que fica em Minas Gerais.
2: São Paulo.
5: Porra. É, do lado.
0: A arquitetura do prédio diz que é em São Paulo. É inacreditável.
2: Duas mulheres, uma de 54 e outra de 58
5: anos. Não, não,
0: deixa o cara falar.
5: Não, não, não. Até ele.
0: Que culpa.

0: tenho eu, se vocês não têm a percepção que eu tenho, não tenho culpa.
1: Oscar Niemeyer.
0: Nem vocês. Tá
2: certo. Alexandre,
0: continuando.
3: Alexandre, você devia tomar um calmante aí, porque...
4: O jaqueta de parede do Prezinho aqui.
0: Eu entendi, Jorge.
1: Não fala assim com o Pedro.
0: Qual é o calmante que tu receita pra ele?
3: É que os caras estão te deixando muito
2: nervoso. Nosso corredor grafiteiro ali.
0: Bah, qual seria o calmante,
3: Jorge? Ah, eu não vou receitar porque eu não sou médico, né?
4: Ah, o Celopax aqui não é mole.
2: Mas explodiu a
4: Ai, duas mulheres
2: lá, pela arquitetura.
1: Deixa o Romero Brito ali.
4: Uma de 54 e outra de 58 anos começaram a discutir.
0: 54, 58.
4: Isso.
1: Tá na hora de molhar o biscoito.
4: Entre 5 e 5 e meia da tarde.
3: Ah, é uma hora boa. Ah, né?
4: Os vizinhos disseram que as duas.
2: Não, desempregadas.
4: Já tinham.
1: Né? Uma, não.
4: Já tinham. Já tinha uma. Uma rivalidade.
0: Cala a boca, cara, pelo.
1: Tu pensou mesmo que eu? Ele viu e falou pra pegar a matéria.
0: Cara, para, cara. Deixa o cara.
1: Vou botar aí, meu irmão, embaixo aí do repórter, embaixo
2: de casa. Não,
4: o da pilha é da Band, né?
1: Ah, não. Vou piscar o olho, eu tô na Record, meu irmão. Vamos lá, velho. Fala aí, bonitão.
0: Cara, explodiu mesmo.
4: Elas já vinham debatendo e discutindo há alguns dias e já eram famosas no condomínio que não era muito habitado.
0: Tu é uma vaca!
4: Porque elas viviam falando mal uma da outra. Até que o estopim.
2: Não, e nada, né? Do
0: sonoplastia, né?
2: Não.
0: Cara, aí, cara, só um
2: pouquinho. Até porque eu pode fazer um apoio aqui.
3: Tá só dando molho aqui.
0: Um pouquinho.
4: Até que chegou o estopim ontem, às 5 da tarde.
0: Mas podia saber! Tá, quando...
1: Não, Lelê,
0: agora
1: não. Vai, azul, dá 4 minutos. Nadão azul,
0: ó. Amarelinho, Lelê. Lelê, tenta colaborar, Lelê.
2: Ah, esse tipo de notícia tem que ter sonoplastia.
0: Ô, Lelê, me ajuda,
1: Lelê. Me ajuda aí, velho.
0: Me ajuda aí, velho.
4: Até que o ápice da discussão começou ontem, 5h30 da tarde. O tempo foi passando e tal, e aí, à meia-noite e meia, uma explosão. Mas uma explosão forte, que derrubou, são dois blocos.
1: Chapa.
4: E vários andares de um dos blocos foram demolidos.
2: Mas alguma delas tinha uma granada.
4: Ah, não. As duas ficaram presas nos escombros, afinal são vizinhas de porta.
0: Certo.
4: Que morreram. É, porque uma delas, a suspeita é que uma delas deixou o botijão aberto.
1: Barbaridade.
4: E ela achou que conseguiria acender... E dá tempo de sair.
0: Tempo de fugir.
1: Não dá. Claro.
0: E que não ia dar só um cagacinho, não ia dar nada.
4: Exatamente. Ela achou que a explosão seria menor do que aconteceu.
0: Que loucura, cara.
4: Quem salvou as duas...
0: Quem salvou as duas?
4: Foi o zelador que retirou as duas.
1: O velhinho ali da...
4: A sorte é que grande parte desse prédio que desabou não tem feridos, porque ele não era muito habitado. Ele é um prédio conhecido como de passagem. As pessoas ficam
2: ali mais... Elas quase fizeram isso, né?
4: Exatamente. Mas durante as férias... uma delas teve queimaduras de primeiro e segundo grau em 81% do corpo.
1: Não, isso é deprimido, tem que falar da Ricardo, meu irmão.
4: Mas ambas estão vivas e agora está sendo investigado o caso.
0: Tomara que não tenha colocado elas no mesmo hospital, né?
2: Olha ali, ó.
0: Mesmo quarto, compartilhado.
2: Eu acho que agora elas vão fazer as pazes.
0: Ah, vão. Reconstruir, vão ter que reconstruir juntas.
1: Né? Vai ter aí as imagens completas e você pode acompanhar depois aí no site.
2: Ai, que bom, então já que pegaram as imagens.
0: Ah, é a estupidez humana, não tem o que fazer. O que é o abobado?
1: Tá de alerta, a gente pegou as imagens ali, obrigado.
2: Obrigado.
1: O som do R7 que você deu, gente.
0: Vamos dar uma girada na mesa aí, vamos escutar a voz... de Jory Vasconcelos.
3: Fala, Pretinho, sou um amante de carros e também do Pretinho Básico. Então, estava pensando em qual seria o carro de alguns personagens e ou integrantes do programa e gostaria que lessem e comentassem.
1: Oh, isso,
3: começando pelo mestre.
0: Olha só, o ouvinte está pedindo pra gente comentar. Ok, então vamos comentar.
2: Tá. Calma, Lelê, tá amarelado.
1: Não sai.
2: Não sai, tu não sai de jeito nenhum.
3: O carro do mestre seria um Corolla 2009, cor champanhe, com aquela capa de bolinhas de madeira no banco.
0: Perfeito, perfeito.
2: Interminável esse carro, bom carro.
3: Não. Sabedoria, né, mestre?
4: O mestre tem que ter o BYD, o chinês.
3: O Sandrinho... O Sandrinho teria um Kia Picanto amarelinho com um dadinho rosa pendurado e aquele cheiro característico que vocês já imaginam o quê? Poderia ser um Picasso também, né?
4: É um Picasso. Tem um Picasso cor de tijolo, era táxi.
3: Bom, joia rara. Teria um Monza.
2: Olha,
3: já que tem um porta-malas grande e dá pra trazer bastante cigarro do Paraguai.
0: Eu falar em porta-mala grande, cadê o Vini?
4: O Vini tá hoje
1: atrás de
0: ruim pra mim, né, agora?
4: Compromisso.
0: Ruim pro Vini.
2: Peguei a referência.

0: Já tá ali no canto ali, ó.
1: Eu não, peguei.
0: Tá no vidro ali,
2: o compromisso. Ah,
1: tá ali ele.
2: E o compromisso numa, ruim.
1: É mesmo?
3: Tá bem, hoje, tá bom. Barro,
1: negócio. Eu só não entendi a letra hoje que tu deu no Vini ali.
0: Tá na Júlia?
1: Porta-mala grande,
2: Paulo. Falando em porta-mala grande.
0: Cara, é pra contrabandear do Paraguai. É.
1: Não.
0: Ele falou da bunda do Vini.
2: Foi ele
0: que leu o e-mail.
1: Tem uma rica bunda, eu sei, mas não vou falar disso.
0: Jory, por favor, repete a parte do porta-mala.
2: Vamos no VAR.
1: Falando em porta-mala grande, cadê o Vini? Exatamente, foi isso que tu falou.
0: Desculpa.
2: Cadê o Joia? Porque o Joia é contrabandeia.
1: Tá, não. Pra mim, foi uma piada sutil, legal, dizendo que o Vini tá com pandeiro grande.
0: Tá, com pandeiro, tá bonito. Tá legal. Tá
2: bunda.
0: Não, mas aqui não tem como não ver.
2: Tu não viu a do Vini,
0: hein? Não, a bunda do Vini é maravilhosa. É bonita.
2: Vira aí.
3: Vem botar a bunda aqui,
2: É a segunda bunda mais bonita, depois da do Lelê.
4: A mensagem do ouvinte fala em porta-mala grande pra trazer o cigarro do Paraguai.
1: Sim.
4: Tá. Agora, o que o Alexandre falou depois, eu confesso que eu
0: não lembro. Também vai levar fumo, né?
2: Confesso que eu não lembro. Boa, Jory.
4: Não vamos se comprometer também, né?
2: Boa, Jory.
4: Não vamos se atirar em todas,
0: tá, né? Certo. Mas só uma olhadinha não faz mal, Jory.
4: Tá bem. Aí o carro do Ivan, tá?
0: Opa!
4: Carrinho de supermercado forrado com papelão.
0: Isso aí.
2: Perfeito.
0: Já tem oito. Tô vendo, fazendo...
4: Neto Fagundes.
0: Ai,
4: Santanão 2.0, claro. Prata, bem de nego velho, também com porta-mala grande, pra levar bastante linguiça calembra.
2: Toma.
4: Ai, e o carro do Fetter, uma Land Rover Discovery 4, aquelas que parecem uma bota ortopédica, bastante espaço pra levar uma muda de orquídea, e também acompanhado de uma moto Harley Davidson pra aquela banda no shopping de manhã, né?
2: Me serve muito. Pô, me serve. Gostaria. Não, moto eu não posso ter.
0: Mas vai ter.
2: Por que não vou ter. Nós
0: vamos dar uma moto com o pastor alemão em cima.
2: Isso.
4: Vai ter.
0: Mulher dele não deixa.
2: Não, não me ilude, eu não vou ter, minha
0: mulher. Olha aqui, mulher dele. Eu vou falar real,
4: tá? Alexandre, muito antes do que tu imagina,
2: duas...
4: o teu sonho vai se materializar na tua frente.
2: Duas coisas que a minha mulher não deixa eu ter: uma moto e um pastor alemão.
1: Uma amante, mas eu quero me
4: ajudar. Três coisas, então.
2: Ai, bota tu uma então, Rafinha.
1: Lelê pra ti.
0: Opa. Ai, eu vou Lelê pra ti. Ai,
1: Lelê pra ti. Eu te escolhi.
0: Eu quero te ouvir. Ai.
2: Tu me escolheu?
1: Eu te escolhi.
2: Tá bom.
1: Pra ler esse material, né?
2: Tá, ok, fica à vontade.
0: Tu e a mulher dele.
1: Né? E pro Fetter também.
2: Tá.
1: E pro Jory.
2: Que legal.
1: Vocês três.
4: Nós três, é pessoal então.
0: Ah, os três
2: tia. Não é que tu seja abobado, cara. Tu é muito abobado, cara.
0: Por que tu chama o cara de abobado, hein, meu irmão?
2: Porque ele convive contigo e fica abobado que nem tu.
0: Não, para, não vem que não tem, tu também é abobado, tu nos paga, viu? Tu é o mais abobado. Tu é o mais abobado que nos paga aqui, ó, pra nós vir aqui. Ó. Tu é o campeão de...
4: Tu ainda gasta dinheiro.
2: É o rei dos abobados.
1: Já que é sério isso, né?
0: Vamos ouvir. Falar com as mulheres.
2: Não vai ser, uma retaliação, mas depois eu tenho e-mail sobre teu corpo.
1: Tá, Lelê, Jory e Fetter.
4: Perfeito.
0: As gurias, meninas superpoderosas.
1: Um avião estacionado.
2: Essa tá fácil. Um avião estacionado.
1: Não, mas é que tem que ser a sequência.
4: Ah.
1: Um avião estacionado no aeroporto está seguro. Certo?
4: Certo.
1: Mas ele não nasceu para isso. Isso não é sobre aviões. O que mandou foi o Rafael de Mello, isso aqui.
4: É isso aí.
1: Essa é a sacada da parada.
4: É isso aí.
2: Explica pra mim, por favor.
4: Pelo amor de Deus.
2: Eu não consegui entender.
1: Eu vou fazer uma aventura. Tu é um bichinho preso numa gaiola, entendeu?
0: Peraí.
1: Tu precisa estar solto.
0: O Rafinha...
2: Pode repetir, cara. O
0: Rafinha achou que era uma charadinha.
1: Não, eu sei que não era, eu li o material antes.
2: Não, tu anunciou uma charada pro Jory.
1: Não,
2: Jory,
1: é possível, pra não mim. Eu disse, isso é pra ti, Lelê, e pro Fetter e pro Jory. Em nenhum momento falei charadinha, isso aqui é reflexão.
2: Vamos no VAR?
1: Pode no VAR.
4: Pra eu entender.
1: Se eu falei charadinha, eu fico 3 dias sem vir na rádio.
0: Mas aí tu vai estar sol na praia.
2: Não me ilude também.
4: E eu vou falar o seguinte então pra ti, Rafinha. Já que tu me provocou, eu tenho direito de resposta.
0: Depois o Lelê e depois o Fê. Fala, Romero.
4: O meu direito de resposta, Rafinha, é o seguinte. É por isso que eu estou no Pretinho Básico. Porque eu escolhi voar.
1: É isso aí, tu entendeu? Tu pegou? Os caras não entenderam. Tu, Lelê, tua vez agora.
2: Mas qual é a pergunta?
0: Esse programa
1: não foi nenhuma pergunta.
0: Esse programa já foi mais legal.
2: Doido, cara.
1: É uma metáfora da vida, gente. Que nem um passarinho na gaiola, né?
2: Ai,
1: que
2: gente! Tá... Ai, ai! Alô, maionese?
5: É. Tu acha que o avião no aeroporto é como um passarinho na gaiola?
1: O avião no aeroporto, ele tá seguro, mas ele não tá feliz,
4: depois
1: ele não tá
4: eu, vivo. Né? Depois
1: ele tem
4: eu.
1: Que pegar e decolar. Tu sem Rafinha, teus vinhos, tu não é feliz.
4: Eu não devia, Rafinha, mas eu vou te ajudar. Eu vou te ajudar.
5: Às vezes, o cara, todo avião precisa de um aeroporto de tempo em tempo.
4: O Rafinha tá querendo dizer, cara,
2: que loucura esse programa,
4: cara. A vida não é sobre estar seguro, é sobre estar usando voos maiores.
1: Tu é vivo ou tu estás vivendo?
4: É sobre correr risco. É sobre viver.
2: Desculpa, eu precisei desligar o microfone de vocês, não faz sentido mais essa loucura. Não faz sentido mais essa loucura. Eu preciso falar uma coisa importante aqui de um parceiro nosso. 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
1: É muito bom. 6h45,
0: bem cremosão o Cif. Isso
2: cremosaço,
0: aí.
2: Cremosaço. Já usou?
0: Já usei, eu tenho uma charadinha.
2: Qual é a
0: charadinha, jogador do Rio de Janeiro também é funileiro?
2: Qual jogador do Rio de Janeiro? Ele joga num time do Rio de Janeiro? Hoje
1: não,
2: ele
1: não,
2: é...
1: não. Ele joga no Maranhão, mas aí ele meteu...
2: Não, tu não entendeu.
1: O que que houve?
2: Ele joga num clube do Rio de Janeiro hoje ou ele é carioca?
0: Ele é ex-jogador.
2: É ex-jogador.
1: Não respondeu nenhuma nem outra.
2: Não, mas ele não é vai. Ex-jogador, então ele nasceu no Rio de Janeiro, ele é carioca.
0: Virou Silvio Santos, jogador não, que... do... Você é carioca do Rio de Janeiro?
2: Eu que...
0: Você é de Gaúcho Magé.
2: Eu quero só entender, cara.
0: Qual jogador do Rio de Janeiro também é funileiro?
1: Com obstáculos.
0: Sabe quem é?
4: Eu sei.
0: Quem?
4: É o Martelinho Carioca.
2: É boa. É isso, não é?
0: É isso! Se você está feliz, pegue o meu nariz. Se você está mal, pega no meu palhaço maionese, dia 9 em Jaguarão. E amanhã no Boteco Come de Novo Hamburgo, meus amiguinhos. Oh,
2: Lelê, bota uma pra nós aí.
5: Eu só gostaria de registrar que a produção me passou aqui uma lista de...
2: E sobre o corpo do Rafinha?
0: Tu não ia falar disso?
5: É só pra registrar antes do corpo, que essa lista de Two Hit Wonders... É bem interessante, mas vamos deixar para outro programa.
2: Amanhã, né?
0: Amanhã.
2: Hoje não vai dar tempo mais, né?
1: Sonho amanhã. Pra mim amanhã.
0: Ah, ué, como assim?
1: Cara, faz o que quer,
0: meu. Meu, ele vai te dar um tapa na cara.
5: Não, eu tenho uma folga amanhã, combinada com a produção.
2: Com quem tu combinou a folga?
5: Com a produção.
2: Tá combinado.
5: Que eu tô indo comemorar os 10 anos com a minha esposa.
1: Ah, combinado. Bota
2: três meses
1: falando!
2: Tá combinado,
0: Léo! Luciano, vai chegar!
5: 10 anos, tá, cara? 10 anos, cara!
2: Tá combinado!
4: 10 anos?
0: 3? Pô, não era 9?
2: O que tu combinar com a produção, tá combinado!
5: Produção, alguém desta mesa combina essas coisas com mais antecedência do que eu?
4: Alexandre Fetter.
5: Obrigado. Boa tarde, pretinhos.
0: Ruim pra mim.
5: Veio por meio deste e-mail fazer um pedido de utilidade pública.
0: Olha,
5: Rafinha, gente, pelo amor de Deus,
0: cadeira de rodas,
5: nunca mais poste foto dos teus pés nos stories.
2: Ah, é verdade, cara. Alguém tem que te dar real.
5: Tá pra nascer coisa mais feia e bizarra.
1: Ô, meu, só mas ele homem sabe que preocupado. Engaja. Só homem
2: ele
1: preocupado.
2: Ele sabe que porque tu acha que as minas gostam.
1: Não, claro que não, mas os homens. Ai, porque teu pé é feio. Ah, tá, eu não fodo com os pés.
2: Sim, porque a mulher que viu, ela infelizmente tá vomitando.
0: Grosseiro.
2: Que é, cara?
1: Ai, eu não ouvi,
2: cara. Não, eu quero ouvir. O que, que é ele?
1: Repete pra ele. Teu pé, eu respondi.
2: Tá, já entendi. Já entendi.
5: Eu estava
0: tranquilamente... Mas é bom também. Desculpa.
5: Eu estava tranquilamente comendo quando abri o story e dei de cara com aquele pé. Na mesma hora perdi a fome. Foi praticamente um Ozempic visual.
1: Olha aí.
5: O negócio tinha tudo. O encravada, pé ressecado, inchado, parecia que o homem tinha acabado de voltar de uma caminhada de 40 km descalço.
0: Propaganda ao contrário, papodólogo.
5: E vou além. Acho que o amigão anda exagerando no álcool, porque aquele pé ali tá pedindo uma intervenção do SAMU.
0: Gota, né? Gota é gota é foda.
5: Brincadeiras à parte, um abraço pra todos vocês, são feras demais. Sou o público fiel do Vini e do Gordo Léo.
2: Olha aí, ó.
5: E a

0: acompanho sempre que posso. Mas, Rafinha, por favor, preserve a saúde mental dos ouvintes.
1: Foi por isso que eu fui numa podóloga.
0: E aposenta as fotos dos seus pés.
1: Um beijo pra Dani podóloga. O Léo já foi, uma galera já foi ali.
2: Eu tenho mais uma charadinha.
1: Tá indo ainda.
2: Chega a baixar a luz quando ela liga o esmerilho aquele pra lixar. Posso contar mais uma charadinha?
0: Conta a maionese.
2: Qual jogador...
0: Da especial futebol.
2: Temática, é. Qual jogador da Paraíba também é funileiro?
0: É o Martelinho Paraíba.
2: Não, é o Fernandinho, que ele jogava lá no Sampaio Corrêa.
0: Ah, que bobado.
2: Ele se aposentou e abriu a funilaria do Fernandinho.
1: Eu não respondi porque eu conheço.
0: Na boa, cara, eu me joguei de abobado.
2: Funilaria do Fernandinho, né? Do Maranhão. Jogava no Sampaio Corrêa, se aposentou em 94. E a gente
1: assim, ó. Tu é um campeão.
3: Não tem como, né?
2: Eu quis ser certo, não deixou. Classificado, 6:49,5.
1: Tá, tem um e-mail pra ler.
0: Tem, não, vamos classificar, se tá certo. Vamos classificar. Gostou pela primeira vez no programa, falou uma coisa certa. Parabéns.
2: Eu sou bom. Classificado,
0: tô pretinho. 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
4: Lembra que eu te falei que nós ia materializar teu sonho antes do que tu imaginava?
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1: Ó, veio o parque junto, não?
4: Uma raridade pouco conhecida. Poucas unidades com motor M8 107 foram vendidas no Brasil.
2: Isso é gravidez inesperada.
4: Clássica com motor moderno. Equipamentos e extras. Escape esportivo custom, mantém o catalisador. Guidão 16, como é que tá novo. Escape? Guidão original com chicote elétrico. 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Banco original, faróis de LED novos, mais faróis originais. 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Histórico. Todo histórico de manutenção e manual no anexo. Não pego troca, dá pra financiar. Não mandou o valor.
3: Alexandre, mete o louco, compra.
0: Não, não sou. Não é pra mim esse tipo de moto.
2: Deixa,
0: não
2: gosto desse aqui tipo na de rádio, moto. Deixa aqui na rádio.
0: Não gosto desse tipo de moto.
4: Contato no e-mail.
0: Acho lindo, acho
1: móvel.
0: Lindo,
1: gosto, a moto móvel da rádio.
0: Isso, quem é que vai pilotar? Imagina tu não dá fácil. Nem se botar taquinho embaixo do pé, tu sobe nela.
4: Harley. Ah, que veterano.
1: Não, taquinho é muito veterano. O cara é veterano. Ah, eu vou calçar um taquinho ali. Aquele armário tá meio rengo, bota um taquinho ali.
0: Linda moto, linda moto.
4: O e-mail é Harley Vermelha no pretinho @gmail.com.
2: Como é que escreve Harley?
4: Harley Vermelha no pretinho @gmail.com.
0: Se não sabe, tu vai comprar. Se não sabe escrever, tu não vai comprar. Ah, vai comprar? Quer comprar?
4: É igual cometa.
2: Ah, cometa já escreveu.
0: Show do intervalo, a gente volta rapidinho com o Pretinho Básico.
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5: Estamos de volta com o Pretinho Básico neste início de noite de quinta-feira. Obrigadas pela sua audiência. Você que escolhe estar conosco ao vivo aqui de segunda a sexta, 1h06 da tarde, especialmente aí no seu carro, tocando sua vida. Brigadaço mesmo. Vamos fazer a escolha do craque do episódio? Pode votar, Jori, por favor.
6: Bom, vou votar em ti, Alexandre. Pô,
7: Jori. Não, surpreendeu, Jori.
8: Melo Brito.
5: Fica que é isso, vamos pegar no pé do colega, porque o colega votou em mim.
8: Puxa saco teu,
5: vocês votaram em mim no programa de da uma hoje.
6: Eu gostaria de justificar, Rafinha.
5: Por favor, justifique, Jorge.
6: Eu quero ouvir a tua justificativa. Não, minha justificativa é a seguinte, porque tu fez um bom jogo, teve pulso firme na hora que o jogo exigiu.
5: Obrigado, Jorge.
6: É, uma boa condução da partida. Deu amarelo pra todo mundo, menos pra mim.
5: Não mereceu, né, Jorge? Não mereceu.
6: É isso.
5: Obrigado, Jorge, pelo teu voto. Voto em seguida. Pode votar, Rafinha.
9: Não, me deixa por último.
5: Por quê?
9: Porque eu quero entender.
5: Tem alguém mais na mesa que gostaria de votar por último?
9: Não.
5: Rafael Gomes?
10: Eu gostaria.
5: Gostaria de votar por último?
9: Eu gostaria. Ah, a gente tira para o ímpar, então. Só eu e ele.
8: Vocês podem não enredar, eu quero
6: fazer
8: ver.
5: Quem sabe, tu só vota. Vai votar em quem?
9: Vou votar. Em quem? Vou votar no Léo.
5: Tá bem. Votou no Léo. Léo Oliveira, vota em quem?
8: Votar no Rafinha Menegazzo. Muito bem no programa.
9: Até que enfim alguém percebeu isso hoje.
5: Que ridículo, cara, que ridículo.
9: Saiu dois de mamando ali.
5: Que ridículo, cara.
9: Não, você assim, não.
5: Vai, duas comadre. Vai, duas comadre vocês, cara.
9: E aí a carreta furacão dos mamarrola aqui.
5: Vai, duas comadre.
8: Carreta mamação, a carreta mamação que não vai falar nada.
5: Duas comadre.
8: O velho mamão ali.
5: Todinha e o desagradável. Desagradável. Duas comadre vocês.
6: Alexandre, sabe por que o Rafinha. Sabe por que o Rafinha não consegue ver fantasma?
5: Por quê?
6: Porque ver fantasma é um evento paranormal.
8: Dá amarelo.
9: Por isso que ele votou em ti.
5: Acabou de levar meu voto. De volta. Votou no Jory, né?
9: Acabou de levar meu voto.
5: Boa. Vota em quem, Gomes, então?
8: Eu vou votar no Jory, não só por essa, mas pela que ele me aprontou fora do Pretinho também. Ele me aprontou uma boa.
9: Daí votos que são dados fora do programa.
8: Ah, os caras votam pelo Discorama. Os caras votam pelo Discorama, votam pela roupa.
5: Pode votar como quiser.
8: E também porque ele foi o único a não ser amarelado hoje. Voto no Jory.
5: Verdade, eu voto por esse motivo também.
8: Eu queria saber o que ele aprontou. O que aconteceu?
6: Não fala.
8: Já sei. Aí
5: agora fala pra justificar o voto. Se pra justificar o voto, acho legal falar.
8: Na hora de tu comer, ele correu, né?
5: Que isso, cara?
9: Que grosseria.
8: Ele corre rápido, né?
9: Eu acho que a gente tá muito bagaceiro.
6: É que eu corri porque tava terminando a vez do Gordo Léo, né? Daí eu não queria isso.
5: Cara, deixa eu falar pra vocês uma coisa. Só uma coisinha pra vocês, cara. Eu sou um senhor de 60 anos, já.
9: Não é.
5: Eu sou um senhor de 60 anos.
6: A gente deveria amadurecer, né, Alexandre?
5: Eu sou um senhor de 60 anos. Eu não tenho mais saco pra isso, entendeu?
8: Te caparam? Não tem mais saco? Puxa,
9: vida. Não paga mais o bus.
5: Gomes, o que eu faço, Gomes?
9: Não paga mais o bus. Tem preferência.
5: O que eu faço, Gomes, agora?
8: Por isso que ele estaciona aqui na frente. Isso, por isso. Agora pode ser o gaúcho mais sexagenário do
5: mundo. Gaúcho mais sexagenário. Gaúcho mais sexagenário.
8: Mas o Fetter é vaidoso.
5: Vai idoso.
8: Isso, as gurias
5: vai idoso. Meu voto é no Jory Vasconcelos. Jory,
6: obrigado.
5: Se tu puder estar conosco amanhã às 6 da tarde de novo.
6: Seria uma honra, né?
5: Ruim pra ele amanhã.
6: Tá? Seria uma honra.
8: Mas ninguém pode.
5: Não pode?
8: Mas com o Jory?
5: Seria, não vai ser.
6: É o 6x1, né? Infelizmente aí não vou poder, né?
8: E o Lelê é o 5x1.
6: Gostaria, né?
8: 6x1.
5: Sim, mas amanhã é o quinto.
8: Pelo fim da escala,
6: gente. Amanhã é o 6, né?
5: Amanhã é o 6?
6: É.
9: Trabalhou no final de semana?
6: Amanhã é um.
8: Ele trabalha domingo.
5: Tá bem, Jory. Eu lamento. Eu adoraria que tivesse conosco aí.
6: Também adoraria.
5: Obrigado, mas de qualquer forma, o meu voto é em ti, Jory.
6: Na semana que vem eu volto aí.
5: Tá, beleza. Vamos aguardar.
9: Eu adoraria estar aqui amanhã também. Chamadinha de vídeo também.
5: Mas tu tem coisa mais importante pra fazer. Vai levar a tua esposa, né? A tua cônjuge, a tua senhora, para uma comemoração de 10 anos de relacionamento.
9: Vale os vinhedos, né?
5: Olá, Marilene, vai ser nessa vibe, né?
9: Só pra lembrar, eu vou estar aqui amanhã às 8 horas, tá?
5: Vai ser na vibe Olá, Marilene, né, Lelê?
9: Tainha nem tanto, mas é.
8: Ah, vai ser na vibe Olá, Marilene.
9: Respeita a menina do
5: carro. Aliás, mandar um abraço pra galera lá da Vinícola Cave do Sol.
8: Opa!
5: Casa do Sol?
9: Cave do Sol.
5: Ah,
9: Cave.
5: Entendi. Cave do Sol.
9: Que receberá no sábado.
5: Que daí o vinho não fica bom.
9: O intermédio feito pelo Rafael.
8: Eles são meus parceiros.

0: Pô, que
1: legal. Na Cave do
0: lugar
1: Sol.
0: Lindo, vai lindo, lindo.
1: E o Lelê disse, ah, eu quero conhecer. Eu falei, não, deixa pra mim. Vai conhecer a Cave do Sol.
2: Queria ouvir muito o After.
0: Degustar, era isso, então.
2: Tem como ouvir o After.
0: 7:04, muito obrigado. Desculpa. Eu só posso pedir desculpa pelo comportamento dos meus colegas que provocam o meu comportamento.
2: De minha parte.
0: Então eu peço desculpas pelo meu comportamento.
2: Mas tu pode tudo agora que tem um veterano.
0: Ativado pelo comportamento dos meus colegas. Amanhã, 1 da tarde, nós vamos voltar. Tenha uma excelente noite de quinta-feira. E até lá.
2: Quem ganhou?
0: Tchau. Jory Vasconcelos ganhou.
2: Parabéns.
0: Jory Vasconcelos leva o craque do episódio. Tchau.
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5: Vamos de zona leste da capital aqui na Atlântida, destacando primeiro a Bento Gonçalves, que claro, segue bem movimentada em direção à Viamão, a partir da Saldanha da Gama, especialmente, até a altura do terminal de ônibus da Antônio de Carvalho. A Ipiranga também tem fila de veículos no acesso para Antônio de Carvalho, fica esperto. 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
23: Estamos chegando com a melhor vibe do FM, começando agora a trilha sonora oficial das suas noites aqui na Atlântida com o ATL DJ. Seja muito bem-vindo, eu sou arroba Guzanotto, muito boa noite para você sintonizado e conectado. Aproveite para conectar também com a gente no arroba ATL DJ oficial para participar comigo e a gente tocar juntos por aqui à noite. Eu vou abrir de músicas com o Huggle, David Guetta e French Montana na faixa Shine.

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3: Esse som tem um clipe que é quase um curta-metragem. O francês Martin Solveig chamou também DJ francês Bob Sinclair para uma partida de tênis no Roland Garros. Colocou 12 mil pessoas na arquibancada e ainda contou com a participação de Djokovic para fazer um clipe muito especial desse som, que saiu em 2010 e acabou sendo o maior sucesso da carreira de Martin Solveig até então, com os vocais de Dragonette, é a faixa Hello.

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Abrams com That's So True, pra gente fechar mais um bloco de sons. Ainda tocamos por aqui Lost Frequencies, também Hugel, Martin Garrix, muitas sonzeiras. Se você quiser conferir o playlist na íntegra, todos os nomes das faixas que eu toquei por aqui, @ATLDJOficial, já postei por lá a nossa playlist. Você também pode ouvir o ATLDJ a qualquer hora do dia e seguir na nossa vibe. Eu sou @Guzanotto, vou fechando de músicas por aqui à noite. Quero desejar pra você uma excelente quarta-feira. Obrigado pela parceria. Pra fechar de músicas, a sonzeira de Avicii na versão remix de Cashmere. Pra faixa For a Better Day. Uma ótima noite pra você e até mais.

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